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0: Luciano!
1: Fala, Zezé!
0: Rapaz, hoje eu tô afim de ferver num som, viu?
1: Eu também tô nessa, Zezé.
0: Mas só nós dois?
1: Não, Luciano.
0: Tá

0: 4:33.
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3: Olá, que bom ter vocês com a gente na nossa coluna Pequenas Conversas, onde falamos sobre infância, adolescência, esse mundo maravilhoso que a gente já passou, mas que muitos outros estão aí, nossos filhos, nossos netos, nossos alunos, as crianças à nossa volta, que precisam sempre de um olhar especial. Sou Lucy Pfeiffer, médica pediatra, psicanalista, e gostaria de falar com vocês hoje sobre esse tempo especial e as necessidades da infância que não mudaram. Muitas vezes pensamos que o mundo nos apartamentos, o mundo da tecnologia que ocupa o tempo da criança, pensamos que ela está tendo um mundo mais protegido ou melhor, mas não. Nada mudou no cérebro humano e no desenvolvimento neuropsíquico da criança. A criança, quando nasce, precisa da atenção, ela precisa fazer esse laço com o adulto cuidador que vai ensinar para ela todas as regras, as normas, o viver bem do mundo. Por isso, precisamos falar desde o bebê, quando nasce, tudo o que fazemos com ele, para que a partir daí ele tenha segurança. Quanto mais fixa a pessoa que cuida desse bebê, e por isso era tão importante aquele tempo antigo onde a mãe podia se dedicar só àquele bebezinho que está sendo apresentado ao mundo e o mundo a ele. Também na infância, nada mudou. O melhor jeito de estimular uma criança ainda é o brincar. O brincar livre, o brincar experimentando objetos, como o bebê que lambe chão, que leva tudo à boca. O brincar livre com brinquedos adequados à sua idade e que tem interação, não uma tela. Por isso, a Sociedade de Pediatria recomenda que até os 3 anos a criança deveria estar livre das telas, livre do celular, do tablet, para que ela saia desse mundo que está pronto e é extremamente sedutor para um mundo real, onde ela vai experimentar cada coisa à sua volta e aprender com o adulto cuidador o que pode e o que não pode. O mundo virtual é um mundo sem limites, em um plano só. Ele não humaniza uma criança. Então, vamos prestar atenção pela Sociedade Brasileira de Pediatria, Americana, Francesa de Pediatria, por todos os estudos de neurodesenvolvimento, uma criança não deveria ter acesso às telas até os 2-3 anos. Pensem nisso. A gente precisa oferecer às crianças o modo ideal do desenvolvimento, que passa rápido. Eu agradeço a atenção de vocês na nossa coluna Pequenas Conversas.

0: uma parceria com a Rede ESP de notícia e aguardo que vocês estejam com a gente na semana que vem. Até lá.
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2: Almoçar fora de casa ficou mais pesado no bolso do brasileiro. Um levantamento da Faculdade do Comércio de São Paulo mostrou que o preço médio do tradicional prato feito passou de R$ 30 no país, chegando a R$ 30,27 no primeiro trimestre de 2026. Com isso, o trabalhador que almoça fora 5 vezes por semana já gasta cerca de R$ 605 por mês só com refeições durante o expediente. Além dos alimentos, contas como aluguel, energia, transporte e mão de obra continuam pressionando os preços nos restaurantes. E a Anvisa determinou o recolhimento de um lote de canela em pó da marca Codilar após a identificação de pelo de roedor no produto. A medida também proíbe a venda, distribuição e consumo do lote 444/02, com validade até janeiro de 2027. Segundo a Anvisa, análises laboratoriais encontraram fragmentos de pelos e roedores e outros mamíferos não identificados, o que representa risco sanitário. A orientação é que consumidores verifiquem a embalagem e não utilizem o produto caso ele pertença ao lote afetado. Forte abraço para você, uma ótima sexta-feira, um bom fim de semana e até segunda. De Curitiba, Mauro Conte, com informações da Rede AERP.
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3: Atenção, viajantes. O check-in digital agora é um procedimento obrigatório para todos os meios de hospedagem no Brasil, uma medida que visa agilizar a entrada em hotéis e modernizar a coleta de dados do setor. A nova regra, estabelecida pelo Ministério do Turismo, determina que hotéis, pousadas, resorts e hostels utilizem a Ficha Nacional de Registro de Hóspedes em formato eletrônico. Na prática, a mudança permite que o turista faça o pré-cadastro pela internet via e-mail ou WhatsApp, por exemplo, antes mesmo de chegar ao destino. Ao apresentar o comprovante digital ou um QR Code na recepção, o tempo de espera pode ser reduzido em até 80%, eliminando a necessidade de preencher formulários de papel no balcão e enfrentar longas filas. Apesar da obrigatoriedade para os estabelecimentos, o processo para o cidadão é flexível. O governo recomenda o uso da conta gov.br para o acesso, mas quem tiver dificuldades técnicas ou não possuir o cadastro, ainda pode realizar o registro manualmente com o auxílio dos atendentes da hospedagem. Para menores de 18 anos, os dados devem ser incluídos no registro dos pais ou dos responsáveis. Já estrangeiros podem utilizar o número do passaporte no sistema, que possui versões em inglês e em espanhol. É importante destacar que a digitalização não tem objetivo de monitorar a rotina dos cidadãos, mas sim de gerar estatísticas precisas para o planejamento de políticas públicas do setor de turismo. A pasta federal esclarece que o sistema segue as diretrizes da Lei Geral de Proteção de Dados, garantindo o sigilo das informações e a segurança jurídica de quem viaja. Atualmente, cerca de 28% dos estabelecimentos do país já operam totalmente com a nova plataforma, e a expectativa é que a adesão total ocorra gradualmente nos próximos meses. Da Rádio 2, Milena Abreu.
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5: Depois de registrar uma queda de 5% em abril, o preço do milho se manteve praticamente estacionado no começo de maio, com a saca vendida a R$ 66,00 no campo, indicam dados do CPEA. O ritmo de vendas é lento. Muito comprador prefere esperar para fechar negócio, na torcida para que a colheita da segunda safra puxe ainda mais o preço para baixo. Mas também tem produtor fora do mercado, de olho nos impactos do clima nos milharais. Da Rádio 2, Humberto Ferretti. A safra brasileira de sorgo, que aumentou em 2025, crescerá de novo em 2026. Aliás, ela será bem maior que a anterior. A Conab fala em um avanço de 22% para quase 7,5 milhões de toneladas, consequência de um crescimento de 24% da área de cultivo para mais de 2 milhões de hectares, já que o rendimento das lavouras deve ser pouca coisa menor. Da Rádio 2, Humberto Ferretti.
3: O Brasil realizou no ano passado o maior número de transplantes de órgãos da história. Dados do Ministério da Saúde apontam que em 2025 houve um aumento de 21% nas doações em comparação com 2022. Ao todo, foram realizados 31 mil transplantes em todo o país. Em 2022, o ano de comparação, foram 25.600. Para a pasta federal, o resultado reflete o avanço da logística e da organização do sistema em todo o país, com o fortalecimento de parcerias institucionais e a ampliação do acesso dos pacientes aos transplantes. Por meio de parcerias com companhias aéreas e com a Força Aérea Brasileira, a FAB, por exemplo, foram feitos 4.808 voos em 2025, um aumento de 22% em relação a 2022, o que contribuiu para que os órgãos chegassem a tempo ao destino, ampliando as chances de transplante e salvando mais vidas em diferentes regiões do país. O transplante de córnea foi o mais realizado em 2025, com 17.790 procedimentos. Depois aparecem os de rim, com quase 6.700, medula óssea, com 3.993 procedimentos, fígado com 2.573 e coração com 427. Ainda de acordo com os dados divulgados pelo Ministério, 86 de cada 100 transplantes realizados no país são financiados pelo SUS. Apesar dos avanços e do recorde no número de transplantes no ano passado, a recusa familiar à doação de órgãos continua sendo um desafio importante. Atualmente, cerca de 45% dos familiares não autorizam a doação. Vale lembrar que essa é uma decisão que precisa ser tomada em um momento difícil, de dor e impacto emocional. Por isso, é importante falar sobre o tema com seus familiares. E se for do seu desejo ser doador, deixar isso claro a quem pode ter que vir a decidir sobre a doação, já que a última palavra é sempre dos familiares responsáveis. Da Rádio 2, Milena Abreu. Comprar imóveis residenciais no Brasil ficou 0,51% mais caro na passagem de março para abril. É o que mostra o índice Fipzap Venda Residencial, que acompanha a variação do preço médio de apartamentos prontos em 56 cidades brasileiras, com base em anúncios veiculados na internet. A alta mensal nos preços foi registrada em 55 das 56 localidades monitoradas, incluindo 21 das 22 capitais contempladas na pesquisa. Destaque para a alta de 1,87% registrada em Campo Grande, a capital com a maior variação. Os preços médios de venda residencial também subiram mais que 1%, ou seja, mais que o dobro da média nacional, nas capitais Vitória, Natal, Aracaju, São Luís, Salvador, Teresina, Fortaleza, Cuiabá e Maceió. A única cidade onde os preços recuaram foi Belém, a capital do Pará, onde comprar imóveis residenciais no mês passado custou 0,42% menos. No acumulado do ano, a alta nacional do indicador de venda residencial é de pouco mais de 1,5%. Falando em valores, o levantamento realizado pela FGV mostra que o preço médio de venda do imóvel destinado para moradia no Brasil em abril foi de R$ 9.769,00 o metro quadrado. Considerando as 22 capitais monitoradas, a que registrou o metro quadrado de venda de imóvel residencial mais caro no quarto mês do ano foi Vitória, 14.818, seguida por Florianópolis, 13.208, e São Paulo, onde o custo médio para comprar um imóvel novo foi de R$ 12.019 por metro quadrado no mês passado. Da Rádio 2, Milena Abreu.
6: Eu sou Humberto Ferretti e esse é o podcast Na Bola.
5: Três jogos abrem neste sábado a 15ª rodada do Brasileirão. A bola começa a rolar às 16h no horário de Brasília, quando o Coritiba, que faz boa campanha, mas tomou 4 do Vitória no último fim de semana, recebe o Inter, que se afastou da zona de rebaixamento ao bater o Fluminense no domingo. Aliás, coincidentemente, Fluminense e Vitória medem forças às 18h. Às 21h, o Bahia, que briga por uma vaga na Libertadores, recebe o Cruzeiro, que já foi lanterna

0: saiu do Z4, mas ainda luta lá embaixo. No domingo serão mais 7 jogos. O líder Palmeiras abre os trabalhos às 16h, fora de casa contra o Remo. No mesmo horário, medem forças Atlético Mineiro e Botafogo. Às 18h30 serão 2 duelos paulistas, entre eles um clássico. Em Itaquera, o Corinthians, que está no Z4, recebe o São Paulo, que está no G4. E na Vila se enfrentam Santos e Red Bull Bragantino. Também às 18h30, Mirassol e Chapecoense fazem um confronto direto contra a Degola. A rodada do Brasileirão segue às 19h30 da noite de domingo com Grêmio e Flamengo. E termina às 20h30 com Vasco e Atlético Paranaense.
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0: Eu sou Humberto Ferretti e esse é o Giro Rural. A safra brasileira de sorgo, que aumentou em 2025, crescerá de novo em 2026. Aliás, ela será bem maior que a anterior. A Conab fala em um avanço de 22% para quase 7,5 milhões de toneladas, consequência de um crescimento de 24% da área de cultivo para mais de 2 milhões de hectares, já que o rendimento das lavouras deve ser pouca coisa menor. Depois de registrar uma queda de 5% em abril, o preço do milho se manteve praticamente estacionado no começo de maio, com a saca vendida a R$ 66,00 no campo, indicam dados do CPEA. O ritmo de vendas é lento. Muito comprador prefere esperar para fechar negócio, na torcida para que a colheita da segunda safra puxe ainda mais o preço para baixo. Mas também tem produtor fora do mercado, de olho nos impactos do clima nos milharais. A cotação do trigo registrou uma forte alta em abril e seguiu firme até agora em maio. No Rio Grande do Sul, por exemplo, a alta foi de quase 10% no mês passado. E a tonelada agora é vendida na casa de R$ 1.260. É período de entressafra, portanto de baixa oferta. Sem falar na postura firme do produtor na hora de negociar. E na necessidade de alguns compradores que precisam de trigo para agora e são obrigados a pagar mais para não ficar sem mercadoria.
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3: A Associação Brasileira de Emissoras de Rádio e Televisão, ABERT, divulga o calendário eleitoral com as principais datas de atenção para emissoras durante as eleições 2026. O material reúne prazos, obrigações e vedações previstas na legislação eleitoral para orientar rádios e TVs ao longo do período de campanha. O presidente executivo da ABERT, Cristiano Lobato Flores, explica a importância das emissoras acompanharem os prazos e regras eleitorais para garantir segurança jurídica e credibilidade na cobertura. Flores detalha ainda os principais marcos do calendário eleitoral e os cuidados necessários durante a cobertura das eleições.
4: O período eleitoral é um período muito rico, né, para o Brasil, e ele é particularmente relevante para as nossas emissoras de rádio e televisão que contribuem de forma muito significativa para o processo eleitoral, né? Seja por meio da realização de entrevistas, cobertura jornalística e até os próprios debates que as nossas emissoras realizam ao longo dos meses e durante as suas programações. É um período, pelo fato de nós sermos concessões públicas, que ela traz uma série de restrições e de direcionamentos legais para as nossas programações. Mas tem um ministro do STF que costumava dizer que o período eleitoral não é um estado de sítio, quer dizer, nós temos restrições direcionadas para as nossas emissoras, mas que demandam um cuidado e uma gestão mais cuidadosa ao longo desse período. Eu destacaria 3 datas significativas, sobretudo em junho e agosto, que as emissoras devem ter um devido resguardo. O primeiro, de 30 de junho, que é quando inicia a vedação às emissoras para a transmissão de programa apresentado ou comentado por pré-candidato, quer dizer, aquelas emissoras que têm profissionais que vão concorrer a algum cargo eletivo, esses profissionais devem se afastar das emissoras e não podem

0: apresentar ou comentar já no ar, junto à sociedade, estes programas. Depois, no dia 6 de agosto, você começa a ter o início da vedação às emissoras de rádio e televisão para uma série de questões, e uma delas é o tratamento privilegiado a candidato, candidata, partido político. Esse tratamento privilegiado, ele deve ser encarado no sentido das emissoras fazerem uma cobertura jornalística equitativa, proporcional aos candidatos a determinado cargo ou função eletiva. Né, o tempo que deve ser destinado à cobertura de cada cargo, né, seja no aspecto presidencial, como também para governador, observar, ter esse cuidado com o tempo de cobertura. E depois, do dia 16 de agosto, né, que é quando realmente você começa a ter o início da propaganda eleitoral, daí os cuidados, não só de informar o e-mail adequado das emissoras que vão receber o material para divulgação, né, ao longo da programação, os blocos, né, que começam a se formar para informar a sociedade do período eleitoral e do início desta campanha. Então, 16 de agosto é a data do início da propaganda eleitoral. Há outras datas, há uma série de datas, na realidade. A Aberte circulou um calendário eleitoral com as principais. Nós devemos realizar, ao longo dos próximos meses, uma série de atividades e informações às nossas emissoras e ficarem acompanhando pelos nossos canais sobre essas datas e qualquer dúvida nos consultar para que a gente possa elucidar e que as nossas emissoras tenham aí um período muito tranquilo de cobertura. E, novamente, por tudo aquilo que nós representamos e trazemos em termos de cobertura jornalística para a sociedade brasileira e paranaense. Um abraço a toda a Rádio Fusão Paranaense e à AERP.
1: As convenções partidárias que oficializam os candidatos aos cargos de presidente da República, governadores, senadores e deputados acontecem entre os dias 20 de julho e 5 de agosto. O calendário também reforça outras datas importantes previstas para o período eleitoral. Segundo a Aberte, o objetivo é facilitar o acompanhamento das regras e evitar sanções às emissoras. A entidade também deve disponibilizar a cartilha eleitoral com orientações mais detalhadas para profissionais e veículos de comunicação. Repórter Flávia Consoli.
2: O Paraná registrou o quinto maior rendimento médio mensal do país em 2025, de R$ 3.852, acima da média brasileira, de R$ 3.667, segundo a Pesquisa Nacional por Amostra de Domicílios, PNAD Contínua, divulgada nesta sexta-feira pelo IBGE. O resultado paranaense representa um crescimento de 62,3% em relação ao valor recebido em 2018 e de 144,6% na comparação com 2012, início da série histórica. Na prática, os paranaenses receberam R$ 485 a mais por mês que a média brasileira, diferença que vem aumentando nos últimos anos. O rendimento médio mensal real de todas as fontes da população residente com rendimento no Brasil alcançou R$ 3.367 em 2025. O resultado representa um crescimento de 5,4% em relação a 2024 e consolida o quarto ano consecutivo de expansão dos rendimentos no país. Repórter Vitor Luiz.
3: Termina nesta sexta-feira, em Jacarezinho, o penúltimo evento do ciclo TCEPR Conecta, Dados e Soluções para a Gestão Pública. O encontro tem a participação de representantes de 23 municípios do Norte Pioneiro. O programa visa transformar a administração pública por meio da tecnologia e da inovação. Outra meta é aproximar o Tribunal de Contas do Estado dos gestores municipais e da sociedade civil. O TCEPR Conecta tem a parceria do programa Interleges do Senado Federal e da Defesa Civil. Omar Nasser, do Tribunal de Contas do Estado do Paraná.
2: Com a ajuda do governo do estado, 52 famílias de Sarandi, no Noroeste, puderam realizar o sonho da casa própria, com a entrega do empreendimento Aurora Residence, nesta sexta-feira. Por meio do programa Casa Fácil Paraná, o Estado aplicou R$ 1 milhão para subsidiar parte da entrada de todas as unidades habitacionais. O novo conjunto foi erguido pela

0: WD Empreendimentos e está localizado em uma região próxima ao centro do município. Mais de 11 milhões e 400 mil reais foram investidos na construção das moradias. Com recursos viabilizados através da parceria entre o Governo do Estado, Caixa Econômica Federal e construtora responsável pela obra. Os subsídios do Casa Fácil foram utilizados para custear o valor de entrada dos financiamentos das famílias. O benefício, que tem o objetivo de facilitar a aquisição do imóvel, é concedido a pessoas com renda de até 4 salários mínimos e que atendam aos demais critérios de participação do programa estadual. Cada residência foi comercializada por R$ 220 mil, com prestações mensais em torno de R$ 950 e prazo de até 35 anos para quitação. Receber as chaves do novo lar é a concretização de um sonho de mais de 2 décadas, da cuidadora Francina Ilma Gouveia Batista, de 48 anos. Ela diz que depois de tanto tempo pagando aluguel, o subsídio do Casa Fácil foi o que possibilitou a mudança de realidade.
1: Foi a coisa melhor do mundo que aconteceu, né? Porque aí dá oportunidade pra gente, dá oportunidade pra quem não tem. É uma felicidade muito grande, né? É uma alegria grande sair do aluguel. Imagina você pagar aluguel durante anos e de repente você ter sua casa própria. Não tem coisa melhor, né?
0: Outra contemplada pelo recurso estadual é a comerciária Valdinere Nádia Moreira, de 30 anos. Mãe solo e vivendo com a filha em imóvel cedido, ela afirma que essa conquista não seria viável sem a ajuda do governo.
2: Porque como que a gente vai ter todo o valor da entrada? Não tem como, o valor é alto. Para quem ganha R$ 2.000, R$ 2.500, não consegue, né? Um pouquinho mais, não consegue guardar esse dinheiro.
0: Além do incentivo do Casa Fácil, as vantagens do projeto incluem descontos variados pelo Minha Casa Minha Vida do governo federal e a possibilidade de aplicar o saldo do FGTS para abatimento do montante financiado, o que contribui para reduzir o custo das parcelas. Repórter Vitor Luiz.
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4: Serviços. Empresários e representantes do trade turístico do Paraná têm até este domingo, dia 10 de maio, para se inscreverem e participarem do Fiexpo Latin América, na Costa Rica, ao lado do Viaje Paraná. A feira acontece entre os dias 8 e 11 de junho, em San José, e é considerada uma das maiores do continente voltadas ao turismo de negócios e eventos. Os selecionados poderão integrar o stand do Viaje Paraná para apresentar destinos, produtos e serviços, além de ampliar o network e gerar novas oportunidades comerciais. A prorrogação do prazo ocorreu devido à grande procura do setor turístico paranaense. As inscrições são feitas por meio de chamamento público. Mais informações no site do Governo do Paraná. A Prefeitura de Curitiba está com inscrições abertas para um processo seletivo simplificado destinado à contratação temporária de engenheiros civis. São 6 vagas, divididas entre as Secretarias Municipais de Obras Públicas e de Meio Ambiente. As inscrições são gratuitas e seguem até esta sexta-feira, às 16h, pelo portal E-Cidadão da Prefeitura. A seleção vai considerar a experiência profissional em áreas específicas da engenharia civil. A contratação terá duração inicial de 12 meses, podendo ser prorrogada por mais 1 ano. A remuneração total pode chegar a R$ 10.446, já com a gratificação por responsabilidade técnica. Repórter Jomar Valença.
5: O Paraná vai ampliar a oferta de vagas em medicina na rede pública estadual de ensino superior. O governador Carlos Massa Ratinho Júnior autorizou nesta sexta-feira o novo curso de medicina da Universidade Estadual do Paraná em Apucarana. Serão 40 novas vagas por ano, somadas às outras 40 vagas já autorizadas para a Universidade Estadual do Norte do Paraná no fim do ano passado. O estado passa a ter 382 vagas anuais de medicina nas 7 universidades estaduais. O governador destacou que a ampliação dos cursos superiores tem levado em conta as vocações e demandas de cada região.
6: Esse é o nosso compromisso do nosso governo com o ensino superior, que tem avançado muito no estado do Paraná. Hoje os nossos reitores têm mais autonomia para planejar cada campo.

0: buscando a vocação de cada região. Então, por exemplo, nós acabamos de anunciar alguns meses atrás o curso de agronomia em Camborão, porque lá é uma região do agronegócio muito forte. A maior cooperativa da América Latina está em Camborão. E não tinha lógica você não ter um curso de agronomia. Então, agora aqui, com o curso de medicina em Apucarana, que você tem aqui um atendimento de saúde muito forte. Então, é natural que você tenha que formar mão de obra para continuar tendo esse bom atendimento de saúde.
1: As vagas estão distribuídas entre a Universidade Estadual de Londrina, Universidade Estadual de Maringá, Universidade Estadual de Ponta Grossa, Universidade Estadual do Oeste do Paraná e Universidade Estadual do Centro-Oeste. Atualmente, mais de 1.800 estudantes estão matriculados nos cursos de medicina da rede estadual. A previsão é chegar a cerca de 2.300 alunos até 2033, um crescimento de 30%. A qualidade dos cursos também foi reconhecida pelo Ministério da Educação no Exame Nacional de Avaliação da Formação Médica. A Unicentro ficou em sexto lugar no Brasil e em primeiro na região sul. A universidade teve 97,5% dos alunos acima do nível máximo exigido e recebeu conceito 5 no MEC. A UEPG e a UEM também alcançaram conceito 5. Já a UEL e a UniOeste receberam conceito 4. Os resultados servem de referência para os novos cursos da UEMP e da Unespar. A Unespar deve abrir ainda neste segundo semestre as inscrições para o vestibular exclusivo de medicina em Apucarana. O novo curso terá duração de 6 anos em período integral e investimento inicial de R$23.100.000. Podendo chegar a 78 milhões até 2032. A estrutura vai contar com bloco didático de cerca de 2.200 metros quadrados, laboratórios especializados e parcerias com hospitais da região, como o Hospital de Jandaia do Sul e o Hospital Municipal de Ivaiporã. A proposta é fortalecer a formação médica no interior e ampliar a presença de profissionais de saúde nas cidades paranaenses. Repórter Gabriel Ramos.
2: Endividamento atinge mais de 80% dos lares brasileiros. É o que mostra um novo levantamento da Confederação Nacional do Comércio de Bens, Serviços e Turismo. São 80,9% das famílias do país com dívidas em atraso. A porcentagem de abril é um novo recorde no nível de endividamento. Os dados revelam um aumento em relação a março, quando o endividamento das famílias estava em 80,4%. Mas em relação a abril do ano passado, essa alta é de 77,6%. As informações tomam como base a pesquisa de endividamento e inadimplência do consumidor. O percentual de lares com contas em atraso passou para 29,7% em abril de 2026. No mesmo mês do ano passado, esse índice era de 29,1%. Já as famílias que declararam não ter condições de quitar as dívidas vencidas ficaram em 12,3% pelo segundo mês seguido, após um pequeno aumento em fevereiro. Cartão de crédito é a principal modalidade de dívida. Na sequência, vem os carnês de loja e o crédito pessoal. Da Rádio 2, Fabíola Altran.
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4: 5 horas e 5 minutos.

0: apresentamos a consagração à Nossa Senhora do Rocio, diretamente do seu santuário em Paranaguá, com o missionário redentorista Padre Dirson Gonçalves.
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2: Louvado seja o nosso Senhor Jesus Cristo, para sempre seja louvado. Hoje é dia 9 de maio, é sábado da quinta semana da Páscoa. Hoje nós estamos ainda aqui no Rocio com a terceira festa das mães, rezando por todas as mães vivas e falecidas. Lembre agora nesse momento da sua mãe e eleve um pensamento a Deus, dizendo: obrigado Deus pela mãe que o Senhor me deu. E agora vamos fazer juntos, diante da Mãe de todos, Nossa Senhora, nosso ato de consagração.

0: Nossa Senhora do Rocio, Rainha do Céu e da Terra, Padroeira do Paraná. Nós vos saudamos, refúgio dos necessitados. Por vossas mãos intercessoras, a misericórdia de Deus jamais faltou. Dai-nos a graça de sermos discípulos de Jesus na busca de vivermos a palavra de Deus. Transformai a nossa vida em um santuário de amor, onde Jesus seja o centro. Consagramo-nos a vós, cheios de confiança. Em vossas mãos renovamos as promessas do nosso batismo. Renunciamos a toda forma de egoísmo para vivermos e convivermos como irmãos. Mãe do Divino Orvalho, que cura e salva, com amor queremos propagar a vossa devoção. Nossa Senhora do Rocio, envolvei-nos em vosso manto de amor e proteção. Mergulhados nos mistérios da encarnação, morte e ressurreição de Jesus, conduzi a nossa vida para o coração de Deus na ação do Espírito Santo. Assim seja. Amém. Agora a bênção da água e dos objetos de devoção. Senhor Deus Todo-Poderoso, fonte e origem de toda a vida, abençoai esta água que vamos usar para pedir o perdão de nossos pecados e alcançar a proteção contra toda a doença. Concedei, ó Deus, que por vossa misericórdia jorrem sempre para nós as águas da salvação, para que possamos nos aproximar de vós com o coração puro e ficarmos livres de todo o perigo do corpo e da alma. Abençoai também, Senhor, os nossos objetos de devoção e artigos religiosos. Por Cristo nosso Senhor. Amém. O Senhor esteja convosco, Ele está no meio de nós. Desça sobre você, sobre a sua casa, a bênção de Deus Todo-Poderoso. Pai, Filho e Espírito Santo. Amém. Um grande abraço e fique com Deus.
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0: Confira comigo a hora certa, são 6:04, 6:04.
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0: Difusora. Bom dia, 6:04.

0: Às 6:11, eu e a Celimarna tá aqui, né? Nós acorda cedo, né, Celimar?
1: Tá acostumado.
0: Eita! Você tá dormindo gostoso aí, né, com essa chuva. É, um tá dormindo gostoso, o outro já pulou faz hora. O feirante mesmo já tá no jeito ali, porque daqui a pouquinho tem a feira livre. Daqui a pouquinho tem o produtor direto aí da roça, trazendo frutas e verduras e legumes. A Tereza, o seu Mário, a Júlia, a família Matsumoto já tá pronto ali. Meu amigo Israel lá da Feira Livre já tá no jeito, né, Israel? Grande abraço para você, o homem das ervas. Obrigado pela audiência. Todos os feirantes aí, daqui a pouquinho também vem lá o homem da pamonha, o Israel. O Israel vem lá, ele e o filho dele trazendo a pamonha, o bolo de milho. É, visite a nossa feirinha livre. Aqui em Santo Antônio da Platina, o pessoal tem o espetinho ali, o pastel da Edna. Oi, Edna.

Como é que você tá, Edna? Tudo bem? Todo o povo ali já ajeitando a barraca pra lá e pra cá com chuva e tudo, né? Tá chovendo aí em Santo Platô da Platina, é uma chuva fraca, mas tá gostoso pra acordar, tá na hora de você tomar um cafezinho bem gostoso. Às 6:12, 6:12. 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

Pirata. Às 6 horas e 22 minutos, 6 e 22. 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
0: É, bom dia. 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Cetib Barreto aqui em Santo Antônio da Platina. 6 horas, 24 minutinhos. 6h24.

0: 6 horas e 30 minutos. É, a nossa vida é curta, do mundo nada se leva. É, amanhã talvez tudo se acabe, o ontem não volta jamais. Por isso nós vamos viver o hoje, porque o amanhã somente a Deus pertence. Às 6 horas e 31 minutos, guardou essa frase aí, companheiro? A nossa vida é curta, do mundo nada se leva. Amanhã talvez tudo se acabe, o ontem não volta jamais. Por isso nós vamos viver o hoje, porque o amanhã, Célio, somente a Deus pertence.
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0: Essa é a Difusora. Santo Antônio da Platina fica aqui no Paraná, essa rádio aqui, viu? Você que tá pegando carona aí nas estradas, toma cuidado, bendito. Toma cuidado, bendita. Tá na hora de você levantar enguiço. Tá na hora de você levantar enguiça. Vamos pra mais um dia. Vamos acordar. É sábado, final de semana. São 6 horas e 32 minutos, 6 e 32. Bom dia pra você que tá ligado comigo, Jorge. Ele, a Ditinha, também tá pegando carona aqui na Rádio Difusora. A Dona Eli Braga já tá com o cafezinho pronto aí, Zezinho. Zezinho, o que que você tá fazendo, Zezinho? Nada. Você não tá fazendo nada, Zezinho. Vem ajudar eu. Às 6 horas e 32 minutos.
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0: Essa é a Difusora. Bom dia pra você que tá ligadinho aqui em toda a região. E aí, companheiro, tá chovendo? Sábado gostoso, né? Véspera do Dia das Mães. E amanhã, o almoço...

almoço que aconteceria ali da Capela Nossa Senhora de Fátima, ali da Vila Claro, ficou aqui para a quadra da Matriz. É? Então vai ser ali na quadra da Matriz, a costela no fogo de chão, viu? O pessoal da comissão organizadora estão avisando aí que, ao invés de ser lá na Capela Nossa Senhora de Fátima, no Jardim Bela Vista, devido aí às condições do tempo, né? Tá prevendo chuva para amanhã, então o pessoal resolveu aí fazer aqui na quadra da Igreja Matriz Santo Antônio de Pádua. Tá? São 5 horas e 33 minutinhos. Mudou de local, né? Para ter mais tranquilidade para as pessoas que vão levar a mamãe para almoçar amanhã, costela fogo de chão, lá da paróquia Santa Filomena, lá do Padre Johnny.

às 6 horas e 36 minutos. E tá chegando aí a festa da colheita, viu? Lá do Santuário Nossa Senhora das Graças, na Fazenda Santa Terezinha. Grande abraço para vocês. E a nossa Polícia Rodoviária Federal, Celimar, apreendeu nesta madrugada em Santo Antônio da Platina um cidadão pelo crime de embriaguez ao volante. Por volta das 3 horas da manhã, os agentes da Polícia Rodoviária Federal atenderam aí um acidente de trânsito em Santo Antônio da Platina. O acidente aconteceu no KM-33 da BR-153, nas proximidades da Ponte do Bar, quando o condutor do Fiat Uno perdeu o controle de direção e colidiu contra um paredão natural de pedras existente nas margens da via. O envolvido foi então convidado a realizar o teste de bafômetro, o qual constatou ingestão de bebida alcoólica, fato admitido pelo abordado. O condutor foi encaminhado para a Polícia Civil Santo Antônio da Platina para as devidas providências. Não houve feridos, de acordo com a Polícia Rodoviária Federal. O crime de dirigir veículo automotor sob a influência de álcool tem pena prevista pela detenção de 6 meses a 3 anos. Pena que soma a infração de trânsito pelo valor de R$ 2.939,00. De acordo com a Polícia Rodoviária Federal. Também a previsão de suspensão do direito de dirigir por 12 meses. Cuidando do trânsito, salvando vidas, a nossa Polícia Rodoviária em Santo Antônio da Platina. E de acordo aqui com a polícia, o cidadão apresentou aí 0,82 milímetros. Sendo que o permitido é até 0,15. Tava pouquinho bom das pernas, viu? Às 6 horas e 38 minutos. Um abraço aí pro pessoal da Polícia Rodoviária Estadual. Tá ligadinho aqui comigo, né? Um abraço pro meu amigo aí, né? O Antônio, o J. Aguiar, a rapaziada toda da Polícia Rodoviária Federal, que estão em novo endereço agora, viu? Lá na BR-153, lá pertinho do Posto Juninho. Às 6h39, bom dia. Um abraço para vocês ligados com a Rádio Fusora.

0: às 6 horas e 42 minutinhos.
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eu já não tenho mais a minha mãe, mas eu tenho assim um monte de mãezinha aí que eu quero mandar um beijo, um abraço aí pra vocês, viu? Que eu considero pra caramba como verdadeiras mãezinhas. São bastante. E ontem encontrei a Dona Áurea. A Dona Áurea lá do bairro Dourado. Ela e o esposo. Mandar um abraço. Bom dia pro seu Zé Dortilho e a Dona Lourdes. Tá ligadinha aqui comigo também lá na Arapunguinha, lá pertinho da Arapunguinha. O Chiquinho da Lica, ele, a Lica, o Pedrica Maria Dirce, o Dição e a Rosanete de Radinho Ligado aqui na 102.3. Ótimo dia pro Joe, a Neiva. É, o pessoal lá do Santuário, muito obrigado pela audiência. Vocês é gente boa, hein? Às 6 horas e 43 minutinhos, o Delay já levantou cedo, já fez o cafezinho pra Neia, né? Já deixou no jeito aí, né, Ney? Bom dia, Dona Leonilda. Feliz Dia das Mães pra senhora, viu? Mãezinha querida, grande abraço. São 6h44. Alô, Joãozinho Batista. Grande abraço, João.

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0: logo de madrugada hoje, por volta das 3 horas da manhã, já teve um aí que foi de braço dado com dois soldados aí da Polícia Rodoviária Federal após capotar o veículo da BR-153 em Santo Antônio da Platina. A polícia localizou aí 0,86 milímetros por álcool expelido. É, tava ruim das pernas e a polícia pegou.
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0: Às 6 horas e 55 minutinhos. Eu vou faturar, mandar um abraço pro Paulo, pra Deide, lá da Cerâmica São Luís. Tá de radinho ligado com a gente, né, Paulo? Obrigado pela audiência. A Edna Cardoso também tá ligado comigo, Osni, Adriana, lá do São João do Ribeirão Bonito. Grande abraço para vocês. A dona Isabel, sendo cumprimentada aí pelo Dia das Mães, viu? Adriana, lá da Beira Rio. Seu Zelina, dona Elza. Oi, dona Elza. Bom dia. Bom dia lá também pro Zé Trovão, viu? O Marcelo Diniz, o Moraes e o Moraizinho lá na cidade de Ourinhos. É, muito bom dia, Carlão Félix. Bom dia. A Adelina da Kombi tá ligada aqui comigo. O Sibione também ouvindo a programação difusora. Muito bom dia pro Valdomiro Zanin. Também tá pegando carona comigo, dona Bete. A 6:57.
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5: Oi, bom dia, Adriana. Tá ligadinha aqui comigo, né, Adriana? Bom dia pra você, o esposo. É, bom dia, Tia Isa, de radinho ligado aqui com a programação. Difusora Marcos Elias, pegando carona aqui comigo também. A Difusora e você, já tem o Serginho.
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5: Agora são 7:02. 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

0: Nossa! Aproveite seu dia para fazer coisa boa, porque de coisa ruim o mundo tá cheio, vocês estão vendo aí. É? Deus abençoe e te proteja. Tome seu cafezinho bem gostoso nesse dia. Como diz o padre Carlos Henrique, é? Tome seu cafezinho, o cafezinho bem gostoso nesse dia. Tá chegando aí o nosso querido amigo Serginho e o programa Luz e Vigor.
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5: Bem, rezemos juntos.
4: Eu pensei que podia viver.
6: Iluminai as trevas do meu coração. Dai-me, Senhor, uma fé direita, esperança firme e caridade perfeita, bom senso e conhecimento, Senhor, para que faça o vosso santo e verdadeiro mandamento. Bom dia a todos, bom dia ao nosso irmão Juninho Queiroz. Feliz de encontrar novamente aqui, ocupando o seu espaço, né, lutando contra esse momento com muita garra, muita força e muita luz. Estamos juntos, meu irmão. Um abraço forte.
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6: Continuando a reflexão que nós estávamos fazendo, a oração de São Francisco, a oração da paz, já no seu finalzinho, nós temos uma exclamação que é muito interessante nós aprofundarmos. É claro que o momento nosso é curto, mas dá para a gente refletir um pouco, que é a parte em que nós falamos que é perdoando que se é perdoado. Que a oração de São Francisco, ela nos ensina que existe uma relação essencial entre o perdoar e ser perdoado. É uma via de mão dupla. O mundo, ele recomeça para a pessoa perdoada, mas também para aquele que perdoou. Porque o perdão é um bem para todos. E é muito perigoso alguém dizer que não se arrepende de nada daquilo que fez na vida. Quem nunca se arrepende é porque não vê as próprias falhas. O mérito de perdoar deve ser estar junto com a simplicidade de aceitar o perdão. Quem se sente ofendido e sabe perdoar exercita a tolerância. E tal atitude, ela contribui, e muito, para levar a paz ao mundo. Porém, reconhecer que precisamos ser perdoados também merece a nossa admiração. Todos nós somos falíveis e somos carentes de amor que perdoa. Aceite o perdão. Não há nisso nenhuma humilhação e nem rebaixamento. Ao contrário, beba com gosto o perdão divino e humano. O perdão, ele dissolve os medos, as culpas, as tristezas. Perdoar é um dos lados da moeda do amor. O outro é se deixar perdoar. É perdoando que aprendemos como é bom ser perdoado. Vendo a alegria e o alívio de alguém que sai regenerado pelo nosso perdão, devemos desejar o mesmo. Como é bom admitir que, como qualquer ser humano, todos nós cometemos erros e pecamos, com a possibilidade real de receber o perdão. São João, ele nos ensinou numa de suas cartas que, se dissermos que não temos pecado, estamos enganando a nós mesmos, e a verdade não está em nós. Quem não se considera necessitado do perdão precisa ser urgentemente perdoado pela sua falta de autoconhecimento. O perdão é uma via de mão dupla. O fluxo do amor que perdoa tem essas duas direções. Temos que perdoar e pedir perdão. Dar aos outros a chance de recomeçar e agarrar com unhas e dentes a nossa chance.

de reconhecer uma vida nova. Perdoar e pedir perdão não são ações separadas. Quando perdoamos alguém, damos início a um processo de cura interior. Os nossos sentimentos ruins por determinada pessoa são substituídos por uma nova maneira de ver a vida. Desapegados de nós mesmos, nos tornamos mais receptivos para o perdão de que também necessitamos. Perdoar e ser perdoado é algo que implica uma série de benefícios. A humildade verdadeira. Conta-se a história de um pregador do Evangelho que era tão orgulhoso que chegou a dizer no púlpito que o meu único defeito é ser demasiadamente humilde. E essa contradição se tornava patente quando alguém fazia o mínimo ruído durante os seus maravilhosos sermões. Nessa hora, o homem que se dizia humilde fulminava com um olhar raivoso quem atrapalhasse o andamento da sua pregação. O orgulho entre aqueles que se dizem buscar a Deus é até mais perigoso, porque fica escondido sob a aparência de uma religiosidade falsa. Precisamos redescobrir a alegria de perdoar e ser perdoados. A célebre frase de Jesus, segundo a qual os últimos serão os primeiros, também significa que os que estão perdendo a corrida podem ganhá-la quando pedem ou concedem perdão. Um outro benefício de dar e receber o perdão é o aumento da nossa esperança. Muitas pessoas que vivem em estado de tensão, irritadas, criticando tudo e a todos, carregam no peito uma culpa que consideram algo imperdoável. E quem perdeu a esperança de ser perdoado terá muita dificuldade para perdoar os outros. Quando procuramos, então, o perdão, esperamos uma vida mais leve, mais esperançosa. Peçamos perdão e experimentemos a mão amiga retirar de cima de nós essa carga pesada. Reconciliando-nos com os outros, a nossa vida ganhará novo brilho e o sorriso voltará ao nosso rosto. Na história de Judas, o seu maior erro não foi trair Jesus. Ele o entregou à morte, é verdade, mas cometeu depois um deslize ainda mais grave. Ele desconfiou do perdão absoluto e do amor de Jesus e se enforcou na corda do desespero. Além desses dois benefícios, há ainda um terceiro, que é justamente nos sentirmos mais unidos às pessoas e a Deus. Ingressando na lógica do perdoar e ser perdoado, derrubamos as barreiras da solidão e limpamos o nosso coração de tantas impurezas. Perdão é sinônimo de nova oportunidade. Os laços de amor ficam mais fortes. A humildade, a esperança e a união, consequências da prática de dar e aceitar o perdão, são dons que ampliam nossa consciência moral e espiritual. Eles nos protegem da falsa santidade de quem não reconhece as próprias fraquezas, recusando-se a perdoar quem quer que seja. Devemos perdoar quem nos ofendeu, e precisamos do perdão das pessoas que magoamos. Sem o perdão, perdemos a alegria do convívio. O espírito de vingança é o que faz de tantos ambientes, sejam familiares, profissionais, até mesmo dentro da religião, verdadeiras filiais do inferno. Jesus veio instalar um pouco do céu entre nós, e por isso é necessário compreender e acolher o perdão divino. Instrumentos da paz são instrumento do perdão, mas a paz verdadeira e o perdão vem de Deus. O perdão com P maiúsculo está na origem do perdão humano. Para compreendermos melhor a fraqueza dos outros e ajudá-los a vencerem a culpa de ter errado, precisamos nos aproximar de Deus e lhe pedir perdão. Há vários caminhos para encontrar o perdão de Deus. Um deles é o da nossa consciência.
É na consciência mais íntima que cada um pode entrar secretamente e conversar com

este Deus que perdoa. Façamos um pouco de silêncio. Afastemo-nos do barulho e da correria, e também do celular. Abramos o nosso coração e reconheçamos as nossas falhas e os nossos erros. Este exame de consciência é extremamente importante. A rigor, não seria preciso fazê-lo.

0: Um outro caminho é de procurar alguém que possa nos falar sobre a misericórdia de Deus. No catolicismo, a confissão é um sacramento de amor e de ajuda. Nesta prática, é direito do fiel o respeito absoluto por sua privacidade. Mostramos a ferida que atormenta a nossa alma como quem expõe ao médico uma ferida oculta e humilhante. O sacerdote tem a missão de curar essa dor que nos aflige, transmitindo a certeza de que Jesus sempre perdoa quem tem a honestidade e a coragem de assumir os seus erros. O importante é descobrir que se o perdão humano é bom, o que vem de Deus é infinitamente melhor. E é esse perdão divino que pedimos também quando praticamos o perdão entre nós, seguindo à risca a frase do Pai Nosso: perdoai as nossas ofensas, assim como nós perdoamos a quem nos tem ofendido. Deus não perdoa no automático, como se fosse uma máquina da qual bastasse apertar o botão certo para nos dar o perdão que queremos. Não se trata de obter um remédio milagroso que faz a ferida sumir pura e simplesmente. A exigência de Deus ao nos perdoar é que nós perdoemos os outros. É como se Jesus nos falasse: você quer obter o perdão para si, e isso é muito bom. Estou disposto a perdoar a todos. Mas, por acaso, você já perdoou o seu irmão? No seu comentário ao Pai Nosso, São Tomás de Aquino escreveu dessa forma: no que concerne à obtenção do perdão, devemos saber que precisamos também perdoar as ofensas que nos fizeram. É por isso que dizemos: assim como nós perdoamos a quem nos tem ofendido. Quem não sabe perdoar continuará sendo um egoísta que quer tudo para si, inclusive a misericórdia de Deus, mas não compreende os outros e nem dá nada para ninguém. Na oração de São Francisco está a chave para essa relação entre perdoar e ser perdoado. A porta do coração que se abre para perdoar os outros é a mesma pela qual Deus pode entrar e cumular a nossa vida de seu perdão e amor. Meus irmãos, minhas irmãs, que o Senhor nos abençoe e nos guarde. Mostre-nos a sua face e tenha misericórdia de nós. Volte para nós o seu olhar e nos dê a sua paz. Que o Senhor nos abençoe. Em nome do Pai, e do Filho, e do Espírito Santo. Amém. Um bom final de semana a todos. Paz e bem.
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2: Bom dia para você, meu amigo Juninho Queiroz. Estamos aqui orando por você e para que você tenha aí uma recuperação total, inteira e rápida. No nome santo de Jesus de Nazaré. Abraço.
3: Olá, pessoal. Bom dia. A graça e a paz do Senhor Jesus a todos vocês que nos ouvem e nos acompanham pela Rádio Difusora 102.3 FM. Bom dia, Celimar. E bom dia a todos vocês, proprietários, colaboradores dessa emissora, que permitem que nós estejamos aqui mais uma vez para trazer uma porção da palavra, para compartilhar da palavra do Senhor. Palavra essa que é viva, que é eficaz e que não volta vazia. Amém? Eu sou o Newton, da Igreja Metodista Central de Santo Antônio da Platina, e estamos aqui no mais um dia, né? Nesse programa Bom Dia com Jesus. Quero ler um texto com você, lá em Lamentações 3:31, que diz assim: pois o Senhor

Senhor não abandona ninguém para sempre. Amém. Então o Senhor não nos abandona. O Senhor não esquece de nós. O Senhor está sempre de braços abertos, esperando que eu e você possamos ir até Ele, para que Ele possa nos abraçar, para que Ele possa transformar nossa vida. Mas para isso eu preciso ir até Ele. Para isso eu preciso me entregar, me render, me dobrar diante dEle. Para isso eu preciso reconhecer o senhorio de Cristo. Eu preciso reconhecer que eu dependo dEle, que eu necessito dEle. Eu preciso declarar que não há outro Deus igual a Ele, que Ele é o Senhor de todas as coisas, que Ele é soberano, que Ele é o único caminho, a verdade, a vida. Não há outro Deus igual ao nosso Deus. Somente Ele tem palavras de vida eterna. Ele é santo, Ele é poderoso, Ele é soberano, Ele está em todo lugar, Ele sabe todas as coisas. É aquele que era, que é e sempre vai ser. Jesus Cristo, o nome sobre todo nome. Amém. Então, como nós lemos aqui, o Senhor não nos abandona, o Senhor não falha, pois o Senhor não abandona ninguém para sempre. Com lágrimas, o profeta Jeremias, ele descreve a dor da cidade caída e a vergonha de uma nação que se afastou de Deus. Nós temos feito vários devocionais e tem falado muito do povo antigo, porque o povo antigo, por mais que Deus fez milagres, Deus realizou curas, mudou histórias, as pessoas traíram Jesus, as pessoas se prostituíram, prostituíram a fé delas, prostituíram o Deus delas. Eles trocaram o Deus verdadeiro pelo Deus Baal. Eles trocaram esse Deus que é verdadeiro, que fez tantos milagres, que libertou esse povo, por outros deuses. Então, assim, esse povo, eles desobedeciam a Deus. E Deus se afastou do povo. Então, quando Deus se afasta, o povo colhe o fruto das escolhas erradas. Mas ainda assim, no meio do lamento, surge um fio de esperança, a convicção de que o sofrimento não será eterno, né? Não seria eterno, e que a disciplina de Deus não significava que ele estava abandonando para sempre o povo. Sim, teve uma disciplina. Se você for ler, teve uma disciplina. Mas a disciplina não significa que Deus esqueceu e que Deus abandonou. Mas era necessária a disciplina para que o povo tivesse um caminho da correção, para que o povo voltasse para o Senhor, para que o povo se rendesse, se dobrasse e admitisse quem é o Senhor da vida deles. Porque, gente, Deus, ele nos criou, então nós somos dele. Nós precisamos nos dobrar diante dele e adorar ele, porque ele é o Senhor. Ele nos fez, ele nos formou. Amém? Então é preciso que a gente tenha essa consciência, que a gente saiba disso. Essa palavra profética que nós acabamos de ler, ela é um lembrete precioso para mim e para você. O Senhor não abandona. O Senhor pode até permitir que nós experimentemos dor e correção, mas ele nunca vai nos abandonar para sempre. A disciplina do Senhor, ela é temporária, e a fidelidade dele é eterna. O Senhor corrige para restaurar, para melhorar, para renovar. Ele permite feridas que apontam para a cura, permite a dor, mas ele sempre está com o propósito, de conduzir-nos de volta ao caminho da vida. Amém? Ele permite feridas que apontam para a cura. De novo, ele permite a dor, mas sempre com o propósito de conduzir de volta ao caminho da vida. Esse é um coração da aliança do Senhor. O Senhor não desiste do seu povo. Olha, você que está me ouvindo, o Senhor não desiste de você. Você é especial para o Senhor. O Senhor não te abandonou. O Senhor não esqueceu de você. Basta você abrir os braços e declarar que Ele é Senhor da sua vida. E Ele estará do seu lado. Amém? O Senhor não

0: desiste do seu povo. O abandono, ele pode até parecer real, mas ele é aparente. A presença do Senhor permanece, mesmo que oculta por um tempo, até que o povo se volte e aprenda de novo a obedecer. Amém? Então, gente, essa palavra, ela alcança o seu pleno conhecimento, o seu pleno sentido, onde em Cristo tudo vai voltar para Cristo, ok? Na cruz, Cristo experimentou o quê? O clamor de abandono. Porque na cruz, Deus abandonou Jesus. Ele fala: Senhor, por que me abandonaste? Porque naquele momento, todo o pecado do mundo estava sobre Jesus. Deus meu, por que me desamparaste? É o que Jesus fala. Ele tomou sobre si a sensação do afastamento para que nós jamais fôssemos realmente abandonados. Então foi tudo em cima de Jesus. Nele, a fidelidade de Deus se revela como graça que sustenta, perdoa e recomeça. Para nós, hoje, essa promessa é a âncora em meio às crises. Essa promessa, ela é âncora em meio à crise. A fidelidade do Senhor é maior do que nossas falhas, e seu amor é mais profundo que nossas dores. Ele sempre encontra uma forma de nos levantar e de nos restaurar. Reordene seus passos. Confesse o que precisa ser abandonado. Reconcilie-se quando possível e persevere no bem na presença do Senhor. Persevere na caminhada com o Senhor. Não desista. Não desista. Não retroceda. Não volte um passo sequer. Mas caminhe para frente. Ele sempre vai encontrar uma forma de nos levantar e de nos restaurar. Ele sempre está de braços abertos. Faça da Escritura, da Palavra de Deus, a sua bússola, o seu GPS, âncora e martelo para discernir, firmar e corrigir. Coloque Jesus no centro da sua vida. Caminhe em obediência. O Senhor não abandona. O Senhor, ele restaura. Amém, igreja? Que Deus te abençoe, que Deus te guarde, que Deus te proteja, que Deus te dê aí uma vida plena, uma vida abundante no Senhor, que aqueles que me ouvem, de repente estão aí passando por uma luta, uma enfermidade, alguma coisa, que a mão do Senhor poderosa, a mão de um Deus vivo, de um Deus que é médico dos médicos, possa colocar a mão sobre cada um de vocês, do alto da cabeça, planta dos pés, e do alto até embaixo. Ele venha lavando, limpando, purificando, sarando e curando em nome de Jesus. Amém? Mais uma vez, que Deus te abençoe, te guarde e te proteja. Amém. Abraço.
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0: Opa, bom dia! São 7:33.
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0: O fera do rádio. Seja bem-vindo, sábado, 9 de maio de 2026. Opa! Final de semana chegou, tio véio. Olha o sorriso da criança. Não tem aula, né? Ninguém tem que ir pra escola hoje, né, criança? Ninguém tem que ir pra escola hoje. Olha o sorriso da criança. 7:34. Esse é o Canta Brasil, Selimar.

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Juninho Queiroz. 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

0: Alô?
1: Ô, Tono, alô, meu amigo Bimba. Ô, Valdeci, tá ligadinho aqui comigo, né, Valdeci? São 7 horas e 45 minutos, daqui a pouquinho aparece o Felipe aí. 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
1: Opa, bom dia, 7h46. Alô, Rosana. É, Rosana lá do Cartório Rítio. Zé Arthur, Timaço todo, Tamires.
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1: Agora são 7 horas e 47 minutinhos.

0: 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E a hora certa, faltam 10 minutinhos para as 8 da manhã.
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0: Opa, 7:52. Bom dia pra você que tá ligadinho aqui com a Difusora.

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0: 7:57. Ô, Felipe!
1: Opa, bom dia, Juninho, tudo bem? Cheguei, meu amigo!
0: Chegou,
1: cheguei, né? É sabadão, rapaz, olha que dia maravilhoso, hein? Quanto tempo que não chove assim, noite todo, dia todo, que
0: gostoso.
1: Maravilha, hein?
0: A
1: Deus abençoe
0: o
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0: Dá pra sair fora da dieta, hein? Dá pra dar aquela escapadinha e fazer aquele panelão de pé de frango. Sim. Com macarrão que chegou.
1: Dá pé de frango pé aqui de no frango Sacolão, também.
0: Meu amigo. Tá comendo pé de frango, Juninho? Pé de frango assado?
1: Não. É pé de frango mesmo. É, dá pra fazer assim, sem macarrão. Mas pé de frango assado, isso aí é sintoma da pobreza. É sintoma de quem não. Bom, deixa pra lá. Eu acho que do jeito que o Felipe é perigoso ele fazer pé de frango assado. É? Eu já ouvi falar que você atravessa o cinza com o sorrisal na mão. Me contaram pra mim, viu, Felipe? O povo é foda. O povo é dedo duro, né? Pra que falar isso aí do Felipe, que ele atravessa o rio cinza com o sorrisal na mão? Você tá fazendo pé de frango assado, Felipe? Tão me contando aqui que você faz. 7:59. Essa é a difusora. Santo Antônio da Platina fica aqui no Paraná. Que você tá. Você tá rindo do quê, rapaz? Você tá rindo do quê? É? Alô, Amarildo! Bom dia! Bom dia lá pro Pico, no pessoal do Laticínios Carolina. A musa da música sertaneja, a Roberta Miranda, canta na difusora. 8:00. Sábado abençoar.

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10: Voltei, Juninho, voltei, quero mandar um bom dia aqui, Juninho Queiroz, pra Senira, a Patrícia, o Thiago do JP, marcando presença no Sacolão da Economia. Bom dia também pro Barretinho, Barretinha, esposa também, lá do Douradinho. Bom dia também pro Dorival, da Alta Elétrica, lá de Conselheiro Marinque, Alta Elétrica do Dorival e a Iraci, marcando presença no Sacolão. 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
11: Bom dia, Juninho Queiroz. Ô, Juninho Queiroz, fala pro Filipão que tá precisando comer pé de frango não, Juninho Queiroz. Ô, fera do rádio. O Filipão tá forgado, Filipão. Bom dia, Ferro Rádio. Que alegria de ver você aí, Ferro Rádio.
12: Cara, ô Gilberto. Com tanta coisa boa pra comer nesse Brasil, nesse mundo. Tá escutando, doutora Gisele? Ô, doutor Klaus, o senhor tá ouvindo aí, o doutor Anderson Vieira dos Santos? O cara quer que eu coma pé de frango assado. Eu tô desconfiado que esse Felipe, não sei não. Máscara de porco. Outro dia ele começou com o negócio de não sei o que do Neymar. Não sei o que de beijo da viúva. Minha Nossa Senhora. O Felipe agora parou de vender verdura. Agora não vende mais tomate, batata, cebola, cenoura. Agora o negócio dele é vender máscara de porco com focinho de porco, não sei o que lá de porco.
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12: Alô, Adriana aí da Beira Rio. Alô, seu Zé Lindo, dona Elza, alô,

Gabriel todo timaço da Beira Rio aí. Ó, e lá vai a princesa, hein? É, pra lá e pra cá, pra esse Brasil fora, de Santo Antônio da Platina.

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0: Som e energia, energia boa, energia positiva, né? E eu gostaria de dizer para você, né, que a energia da Rádio Difusora é uma energia positiva, uma energia de coisa boa, porque é tão bom quando a gente faz coisa boa. E você sabia que você que escuta a Rádio Difusora, você é chique? É, você que escuta esta rádio, você é chique. Agora de manhã vai ter um cafezão da manhã para as mães lá no Casa Grande Materiais de Construção, lá de Guapirama, viu? Mandar um abraço ao Beto, a Lúcia sendo cumprimentada pelo Dia das Mães. Um abraço para vocês aí. É, também o pessoal lá do F2 Supermercado, minha amiga Lelê, também sendo cumprimentada pelo Dia das Mães. É, todas as mães que trabalham ali na Parifácio Zona Azul, parabéns também pelo Dia das Mães. Parabéns, mãe Cetime Barreto, né? Ei, Cetime, um grande abraço para você.

0: a Kelsilene, lá do comércio de veículos platinense, também a esposa do Fábio, né? Tá lá a esposa do Creito, também sendo cumprimentado pelo Dia das Mães. Bom dia, doutor Marcelo Soda, cumprimentando também todas as mães aí da Vita Odonto, as mães lá da Pastoral da Promoção Humana, as mães do Laboratório de Análises Clínicas Doutora Grair, as mães lá da LD Móveis, do meu amigo Lopes. 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
0: Agora são 8 horas e 20 minutos, 8 horas e 20 minutos. Bom dia para você que está diadinho ligado aqui na Rádio Difusora FM. Santo Antônio da Platina, Paraná. Olha o Rio Negro e Solimões aqui na Difusora.
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0: Agora são 8 horas e 25 minutos. Eita, nós! É, bom dia, Dona Glória. Oi, Dona Glória, como é que será, tá, Dona Glória? Bom dia. Os meninos aí estão mandando os parabéns para a senhora do Dia das Mães, viu? É, um grande abraço aí ao Piccolo, ao Dair, ao Tonho, ao Vera. É, um grande abraço para vocês aí, ligadinhos aqui com a Rádio Difusora FM. Como é que você está? Tudo certo? 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Um abraço para Leda, pro Paulinho, a todas as mães tomazinenses, a mãe Leda também sendo cumprimentada por esse dia.
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1: Agora são 8 horas e 26 minutos, 8 horas e 26 minutos.

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9: Agora são 8 horas e 39 minutos. É, faz fisioterapia lá comigo, o meu querido seu Zé. Seu Zé lá do Jardim São João. É, e ele todas as manhãs pega o radinho, tá ligado aqui comigo, né? E sempre tá lá na fisioterapia lá comigo também, né, seu Zé? Escutando nosso programa. Inclusive, seu Zé, estão falando que a culpa é do senhor. Aí. Ô, seu Zé! Aí no Jardim São João!

0: Coitado do seu Zé, tão bonzinho.
1: E o... Ah, seu Zé, Judianão.
0: Ah, seu Zé, tão pondo a culpa do senhor, seu Zé. Eita. É, 8 horas e 42 minutinhos. É, manda um abraço aqui pra todo o pessoal que tá ligadinho aqui com você na Difusora.
2: Bom dia, Juninho Queiroz. Aqui é o Ayrton, Vila Rural de Iguapirama.
0: Como é que você tá, Ayrton? Tudo bem? Um abraço pra você, muito obrigado pela audiência. Curtindo a melhor a Difusora. 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
1: Bom dia, Juninho. Tudo bem? Sou eu, o Rodrigo. Estou muito feliz por você ter voltado para a rádio. E que Deus te abençoe muito. E que você tenha aí um ótimo final. 102.3.
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5: 8h46, KG!

Alô, Sueli Trevisão, obrigado pela audiência. Alô, Neide. Alô, Paulo da Cerâmica São Luís. Obrigado pela audiência. Oi, Dona Tereza. E o café, Dona Tereza? Obrigado pela audiência. Feliz Dia das Mães pra você, viu? É, em nome lá também do meu amigo Reginaldo Albano, tá mandando um abraço pra toda a família pelo Dia das Mães. Essa vai pro meu amigo Lopes. O Lopes tá ligadinho aqui comigo lá da LD Móveis, lá em Guapirama. Alô, doutor Anderson Vieira dos Santos. Essa vai pra você também, doutor.

0: Rubens, lá no Mato Grosso, tá ligado aqui com a gente. É, Sirlanei, esse cantor aí só pode estar de brincadeira, né? É, tomara que seja infarto, você tá é louco. Quer saber disso não, moço. Negócio de infarto aí,
1: Eu acho que eu não entendi o que ele falou.
0: O cara tava dando, eu tenho uma doença que eu meto 60, tomara que seja infarto. Você sai pra lá com esse negócio de infarto, velho. É. Esse negócio aí, qual levou eu, hein? Deus o livre, guarde. Pai do céu.
1: Oh, meu Deus. Que beleza.
0: É, esse negócio aí, eu não sei não. É, me pegou, hein?
2: Mas foi estranho, eu não sei não. Quase você fisgou, eu me pegou e eu ainda nada.
0: Pegou e feio, hein? Meu Deus do céu. 8h53.
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8h57. Juninho Queiroz. É, bom dia pra você, né? Tô indo embora. Nosso muito obrigado pela sua audiência, pelo seu carinho, né? A gente tá assim se recuperando ainda, né? Sobre a proteção de Deus. Então, quero mandar um abraço a Selimar aqui também. Tá aqui comigo, né? Um dia a Selimar vai estar aqui, outro dia eu vou estar aqui. E assim a gente vai até as coisas ficarem como tem que ficar, boas. Aliás, eu quero dizer para você que está ouvindo a Rádio Difusora nesse momento, para você fazer coisa boa, viu? Porque de coisa ruim o mundo está cheio. Quanta coisa ruim está acontecendo, né, ô vovó Coruja? Então a gente tem que fazer coisa boa. Aproveita seu sábado, seu final de semana, para poder fazer coisa boa, porque de coisa ruim o mundo está cheio. Nós estamos aqui só de passagem. Amanhã talvez tudo se acabe, o ontem não volta jamais. Tá bom? São 8h58. Tá chegando a Thaís aqui na Rádio Difusora. Nesta manhã de sábado. Feliz Dia das Mães para todas as mães do Brasil. Parabéns aí, mamãe. 8h59.

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5: Opa, muito bom dia pra você que tá na sintonia com a nossa 102.3, é a Rádio do Povo, meu Brasil, no ar a partir de agora.
4: Brasil!
5: Na sua 102.3, os melhores sucessos e também já trazendo as previsões, o horóscopo do dia, saber o que os astros estão prevendo pra você hoje, né? Lembrar também as seguintes comemorações pra esta data de hoje, sabadão, 9 de maio de 2026, vamos ao que se comemora nesta data de hoje, dia do damista, né? Hoje também dia do empregado sindical, hoje é o dia da Europa, dia do fantoche, hoje também é o dia da... ontem era o dia de sem meia, né? Hoje é o dia das meias perdidas, aquela que você nunca encontra o outro par, sabe lá onde ela vai parar. Hoje também é o dia das aves migratórias, dia do trem americano, dos heróis do fronte interno. Hoje é o dia do vinho moscato, da pílula anticoncepcional. Hoje é o dia também do primeiro voo sobre o Polo Norte e hoje também... mais um ano, né, que a gente traz aqui as comemorações da proclamação também da República Americana do Dia das Mães. São as comemorações e hoje, lembrando que aqui teremos um sorteio, um vale-compras no valor de R$100 para você comprar o seu presente do Dia das Mães com a Trejoli, Santo Antônio da Platina. 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
1: Bom, e agora são 9h16. 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Trazendo as previsões, o horóscopo do dia, vamos saber o que os astros estão prevendo para você. Bom dia, Ariano, bom dia, Ariana. A vida social ficará mais gostosa com amizades em outro ambiente, convites e encontros animados. Um amigo de longa data poderá voltar com proposta interessante no amor, histórias divertidas e conversas instigantes esquentarão o clima. Equilibre a balança entre a vontade de descansar e os compromissos sociais. Escolha só o que vale a pena. Oi, Taurino, Taurina, bom dia. A carreira continuará em destaque. Mesmo no sábado, uma mensagem profissional ou uma ação estratégica poderá abrir uma oportunidade interessante. Mercúrio em seu signo refinará argumentação em qualquer negociação e no amor, algo maior se desenhará para o futuro. Um empreendimento em parceria ganhará uma forma nova. Então, comece também um novo ciclo, né? Oi, Gêmeos! Bom dia! Aproveite o sábado para viajar ou curtir atividades ao ar livre. Conexão com a natureza, momentos de total descontração farão bem ao humor e ao espírito, né? Um passeio diferente, uma leitura inspiradora ou uma conversa com alguém de outra cultura ampliará horizontes. Renove o projeto de vida. Oportunidades de expansão chegarão de vários lados e vá com fé. Atenção, você... Câncer. Canceriano, canceriana, bom dia.

dia, finanças compartilhadas fluirão muito bem. Aproveite o sábado para você planejar o futuro a dois, avaliar expectativas e decidir rumos. Júpiter em seu signo dará um apoio invisível nas suas escolhas e decisões de vida. Oportunidades virão na direção dos sonhos. Prefira a privacidade hoje, uma mudança de ambiente renovará os sentimentos, mas lembre-se, se empodere. Se você é de leão, assim como eu, bom dia, leonino, leonina. Linda sintonia com par, filhos ou uma amizade vai trazer momentos especiais, temperados com muito carinho e emoção. Busque um meio termo entre o que você quer e o que o outro pede. Uma definição importante só ficará clara na próxima semana. Enquanto isso, fortaleça os vínculos afetivos, cumplicidade e leveza darão tom no amor. Oi, Virgem, bom dia. Foque no seu equilíbrio, saúde e bem-estar. Prazeres gastronômicos, cuidados estéticos ou caminhadas renovarão sua disposição, areje a cabeça e acalme o seu coração. Conversas com pessoas de fora inspirarão ideias de trabalho. E no amor, pequenos gestos carinhosos farão diferença. Encontros em uma viagem reforçarão vínculos de amizade. São as previsões, o horóscopo de hoje. Daqui a pouco, as últimas previsões. Visões para você que acompanha a nossa programação, são 9h21. 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Bom, e agora são 9h24. Vamos aqui com o ouvinte participando, interagindo com a nossa programação. Bom dia, Thaís. Manda música para minha mãe Noeli, minha irmã Gisele e também para todas as mamães, assim como eu, a Gislaine Pires, ouvindo a nossa programação e tá pedindo a música Mãe, com Rick Renner

0: todas as mamães ligadinhas com a nossa programação. Temos ele, o Marcinho Garçom, lá no bairro da Alegria. Hoje tá pedindo um som também com Zezé de Camargo e Luciano, Dois Corações e Uma História. E feliz Dia das Mães para você, tudo de bom, paz e bem. Um abraço, bom dia, Lucimara Dias. Desejando aqui também um feliz Dia das Mães a todas nós. Um abraço, querida, tudo de bom mesmo. Desejamos a você, a mamãe do Pedro e da Mariana. Um beijão também para Milene de Oliveira, já participando aqui da nossa promoção. Bom dia, Marcelo, tudo bem? Oi, Zé do Milho.
1: Oi, Thaís, olha lá eu de novo, Zé do Milho. Hoje, agora quero pedir outra para você tocar aí para nós aí. Oferecer para todas as mães brasileiras e do mundo inteiro, com muito carinho e amor. Se puder, toca com Roberto Carlos. É, Nossa Senhora, obrigado.
0: Valeu, Zé. Obrigada a você pela companhia, né? O prestígio. Vai lá, vem cá. Obrigada pelo carinho. Bom dia.
2: Bom dia. Bom dia, meus queridos. Negócio aqui, eu quero uma música aí, ó, que é o Chico de Lavacar. Manda pra Camille, pro Juninho da Biscoitaria, pra Inês Fofa, lá da Benedito. E por coisa lá do da Quitanda, lá da Benedito. Um abraço, aqui é o Chico Lavacar. Manda pra Fofa que ela tá chorando, que eu mando música pra todo mundo.
0: Tá mandado, Chico Lavacar. Um abraço. Olha, Aparecida e a Lorena Roberta, família Solari, lá do Monte Real, tá mandando pra nós aqui tudo certinho. Bom dia, Ofélia.
3: Oi, Thaís, bom dia para o Rafa também, que ele não está aí, mas bom dia para ele também. Para o Juninho Queiroz, para todos os locutores daí, que eu amo ouvir todos. É, gostaria de, no seu programa, estar parabenizando todas as mãezinhas do Brasil, do mundo inteiro, e a todos nós, também sou mamãe, e você também, para todas. Que Deus o abençoe. Dia das Mães é todos os dias, mas amanhã é um dia muito especial para todas nós. Que Deus nos abençoe com muita saúde, com muita paz, com muitas alegrias, todos os dias das nossas vidas.
0: Amém.
3: Bom dia.
0: Bom dia, Thaís, querida.
3: Deus que te abençoe.
0: Abençoe a todas nós. Um beijão. Feliz dia para você também, Ofélia Teixeira, lá na linda cidade de Cambará. Um beijão também para Dona Eli Braga, lá na Vila Rica. Dona Eli, um feliz Dia das Mães também. O seu Zezinho, que acompanha a nossa programação todos os dias. A Aparecida de Siqueira está aqui também, desejando um ótimo sábado. Feliz Dia das Mães. Adiantado, né? Que Deus abençoe. Obrigada, Aparecida. Eu mesmo lhe desejo. Bom dia, Rita de Cássia.
4: Bom dia, Thaís. Tudo bem? Aqui é a Rita de Cássia, de Jacarezinho. Manda um abraço para minha mãe, Dirce. Aparecida do Móveis Adelino. Adriana da Adrinege, da Zona Negra Franca. Angela Franca, Dona Olara da Vila Real. Dona Maria da Vila Real e Rosângela Rodada Fonte.
0: Valeu, Rita. Um bom dia para você. Chegou ele, Marcão Pedreiro.
5: Chegando, bom dia, Thaís Silva. É, Fátima Bernardes, é o Marco Pedro de Fartura, docinho de vovó, melzinho de vóvis. Ô, Thaís, bola de carona aí, ofereço pra Jaral de Azê, pra não esquecer de ninguém. Vai, Corinthians, chovendo aí, que tá chovendo. Sei que choveu, relampejou e turvejava.
0: Um abraço, querido, tudo de bom pra você, tá sempre ligado aí com a nossa programação. Temos ele também, o Juruna Batera, tá ligado com a gente. Um abraço a Eva Marli também, Thaís, coloca na promoção. Um feliz Dia das Mães pra todas as mamães e pra você também. Obrigada, Eva Marli Oliveira do Carmo, lá de Guapirama. Vamos até aos Três Corações, onde está o Roberto. Bom dia.
6: Bom dia, Thaís Silva, que é o Roberto, Três Coração. Ô, Thaís Silva, gostaria de pedir uma música com o Rick Rene aí, mãe. Eu ofereço para todas as mães do Brasil, para todas as mães do mundo, que Deus abençoe ela, que Deus abençoe a vida delas, porque é a mãe que cuida da gente, né, Thaís Silva? Então, um abraço aí para todas as mães do Brasil aí, e que Deus abençoe. Feliz Dia da Mãe. Um abraço, Thaís Silva.
0: Um abraço, Roberto. Tudo de bom pra você, Thaís. Hoje é aniversário da minha sobrinha, Gilin Fernanda. Desejo a ela toda a felicidade do mundo, recebendo os parabéns.

0: de toda a sua família, principalmente de sua tia Nilva Solari, que a ama muito. Feliz aniversário pra Gilin, também aniversariante desta data especial.
1: Parabéns pra você.
0: E já colocando os nomes também nos sorteios, né? Da Tamires, da Nilva, pessoal lá do Pavão 3. Um bom dia a todos vocês. Quem mais?
2: Bom dia, Thaís. Tudo bem? Mandou um almoço pra Naina Gabirol. Quem fala é Jair de Moraes Costa. Da Hulk, da Urão, leva.
0: Valeu, Jair. Bom dia.
3: Bom dia, Thaís. Bom dia a todos que ouvem esse maravilhoso programa. Thaís é o Bragança. Thaís, eu gostaria hoje de oferecer toda essa programação para todas as mães de Santa Ana Platina e do nosso Brasil, principalmente para minha mãe Luísa e para minha esposa também, que se chama Luísa, Thaís. E para você, Thaís, que é uma pessoa muito especial e uma mãe maravilhosa. Thaís, obrigado por tudo. Dale Palmeiras.
0: Dale, bom dia. Um abração, querido, e um abraço à esposa, à mamãe. Bom dia. Toca pra nós Nossa Senhora Aparecida, pra todas as mães, a Jusceli Lima, lá do sítio São Pedro, né? Um abraço, tudo de bom pra você. Quem mais aqui?
4: Bom dia, aqui fala o Breno e o meu irmão Miguel. Eu quero te passar uma da música da minha mãe de anos, Pires.
0: Tchau. Oh, beijão pra você. Quem mais?
5: Bom dia, Thaís. Thaís, eu quero concorrer aí o presente aí de... O sorteio aí de 100 reais aí. Vamos lá, Dia das Mães. E pego carona com a menina aí que pediu, né? A música das mães também. Tá bom?
0: Valeu, Santina!
6: O meu nome é Santina Aparecida do Santo, aqui de Santo Antônio da Pratina.
0: Obrigada, querida. A Dirce de Souza também já está participando, colocando a filha Franciele, a Taila Tawane, a sua netinha. Pessoal lá da Platina, um beijo a todos vocês. E agora, Rick Renner, 9:32. Bom dia pra você.

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0: Bom, e agora são 9:39. 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

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Agora são 9h43, últimas previsões horóscopo do dia e daqui a pouco o sorteio do Vale Compras no valor de R$100 da Trejoli. Oi, Libra! Bom dia pra você, Libriano, Libriana. A previsão hoje é que o sábado será gostoso pra viajar ou se conectar com pessoas queridas de longe. Conte com grande criatividade e soluções originais para vencer desafios e concretizar as mudanças desejadas. No amor, brinque mais. Novidades e acasos criarão um clima divertido. Cuidado com expectativa alta demais, que poderá frustrar. Então, curta esse momento. Escorpião. Oi, Escorpião, bom dia. Almoço em família, conversas carinhosas ou melhorias na casa darão uma gostosa sensação de pertencimento. No amor, intimidade e troca de confidências aquecerão o clima. Vai dar preguiça de cumprir compromissos sociais, então prefira a privacidade. Aproveite o sábado para fortalecer as suas raízes. Decisões de moradia ainda amadurecerão. Sagitário. Oi, Sagitário, bom dia. Palavras carinhosas, entendimento e harmonia darão um sabor especial no amor. Novidades chegarão de vários lados e surpreenderão. Aproveite este sábado para aproximar irmãos, trocar ideias, escrever, ler um livro inspirador ou circular por lugares diferentes e curtir prazeres gastronômicos. As comunicações estarão abertas e a empatia está em alta para você.

0: Oi, Capricórnio, bom dia. Aproveite o sábado para você fazer umas comprinhas, pesquisar opções de investimentos e de custos de um projeto a dois. Uma aquisição planejada com calma poderá ser feita hoje com segurança de ótimo negócio. No amor, conversas divertidas e confiança mútua fortalecerão ainda mais a união. Faça bons acordos financeiros com a sua família. Oi, aquariano, aquariana, bom dia, aproveite este sábado para curtir, para cuidar da beleza da sua imagem, do corpo e se divertir. Com a lua em seu signo, emoções estarão à flor da pele, bom para intensificar o amor, para curtir momentos carinhosos com os filhos ou com o par e se abrir para novas experiências e descobrir prazeres diferentes. Brilho, empatia e bom humor não faltarão. É hora de você brincar mais. E para finalizar as previsões, bom dia. Oi, pisciano, pisciana, bom dia, durma mais. Ceda a preguiça, solte a imaginação e restaure as forças. O sábado será gostoso para você relaxar, meditar, avaliar sonhos e ambições, contemplar a natureza e acalmar o seu coração. Um reencontro especial será temperado com muita emoção. Rompa barreiras com a família ou com alguém do passado e dê mais leveza às relações. São as previsões, o horóscopo de hoje, muito mais para você na programação de segunda-feira. Agora são 9h46. 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Agora são 9h48. 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
0: Agora vocês.
1: 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Agora, 9h50. Bom dia para quem está aqui. Oi, Edna Reis. Bom dia para você. Tá ligadinha com a nossa programação. Bom dia, Thaís. Já mandando aqui o seu recado para participar da promoção. Bom dia, feliz Dia das Mães para todas as mães do mundo. Coloca o nome da minha. A Maria de Fátima dos Santos, lá do bairro Aparecidinho 3, para concorrer à promoção. A nossa querida ouvinte, Marlene Brito. Bom dia.
2: Bom dia, Thaís. Um excelente, abençoado dia para todos nós. Feliz Dia das Mães para você, para todas as mães. Para as minhas três mães, duas eu já não tenho mais. É, para minha mãe, Maria José, para a mãe Maria e para minha mãe, que eu tenho até hoje, a minha irmã Margarete. Beijo a todos, fiquem com Deus. Marlene Brito,
1: beijão,
2: tchau,
1: beijão, querida. Um beijo também na Margarete, nessa família maravilhosa. Um beijão para vocês. Bom dia.
3: Bom dia, Thaís. Thaís, põe o nome da Aparecida Leonice Severino, que é minha esposa, para concorrer esse sorteio, e da minha mãe, Creuza de Fátima Vernier de Assis. Um abraço, um feliz Dia das Mães para todos vocês, principalmente para você também. Deus abençoe. Eu, Elias e Verde Assis. São tudo de Santo Antônio da Platina mesmo.
1: Valeu, tchau, Elias. Bom dia, muito obrigada. Regina Lopes participando com a gente. Um bom dia. Quem mais aqui? Colocando o nome no sorteio, a Valquíria de Fátima Camargo, lá no João Furtado. Um bom dia. Quem mais?
4: Bom dia, Thaís. Aqui é o Antônio de Guapirama. É, tipo assim, eu agradeço um feliz Dia das Mães amanhã para todas as mães. Não só do Brasil, do mundo inteiro. Que a gente, se não fosse a nossa mãe, nós não estávamos aqui. Então, eu agradeço muito as mães. E uma coisa que eu queria falar para você, amanhã eu quero ver quem vai dar risada. Eu e o Rafa corintiano, eu sou paulino.
1: Eita, então.
4: Vamos ver quem que vai dar risada depois.
1: Segunda, a gente vem com o resultado. Um abraço, querido. Tudo de bom para você. Ana Maria Moraes, um bom dia. Andréia Burato também. Já colocando aí a mãe Eunice Silva Burato. Somos de Santo Antônio da Platina. A Carla de São Paulo colocando a mamãe de Santo Antônio também para concorrer. A Roseli Gonçalves, a Mariana Braga Gonçalves e a Carolina, né? Um abração a vocês. Um bom dia, Elionice Lopes da Silva Carvalho, lá do Vassoural. Bom dia, Adriana Ferreira, toda a equipe da AdriMed, Medicina Ocupacional. A Dalgisa Correia Martins, de Santo Antônio, já colocando as noras também. Um bom dia para Terezinha Vernier. Oi, Janaína, Jana Patrial, bom dia para você. Já está concorrendo também à promoção. Um bom dia também para nossa ouvinte, a Nadir da Costa Faria, Maria Augusta de Souza, de Santo Antônio. Lá em Quatiguá, Leonice Cordeiro, um bom dia para você. Oi, Thaís, coloca os nomes no sorteio. Gislaine Pires, Noeli de Oliveira, Gisele Silva. Pessoal aí acompanhando a nossa programação. A Inês Fusco, diretamente lá de Ourinhos, desejando também um feliz Dia das Mães. Que Deus cubra de bênção sempre. Tua fã número um. Obrigada, Inês. Um beijo pra você, querida. Tudo de bom. A Edna, a Luzia Tavares, a Eucilene também já colocando o nome dela. Da Lívia, um beijão pra vocês. A Margarete Gomes, a Michele Gomes, Luzia Aparecida também de Santo Antônio, Maria Aparecida da Silva Santos, a vovó Coruja também já colocando aí o nome dela, da mamãe Maria José, da Benedita, a Rita de Cássia colocando a sua mãe Dona Dirce, um abraço, Magna de Sá Aparecido, de Santo Antônio da Platina, são os nomes que entraram aí na promoção, daqui a pouquinho mais os que já estavam concorrendo aí durante a semana. 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

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E agora são 9h57, vamos ao sorteio. Quem será? Vamos aqui, meninas. Hoje sem o Rafa aqui para me ajudar no sorteio, contando com as meninas aqui para me ajudar a fazer o sorteio de quem vai faturar hoje esse vale compras no valor de R$100 da ótica e relojoaria da loja 3 Julião, falando da Villani, né, que outro dia também fez sorteio aqui de uma consulta. 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Porque tivemos vários homens participando aqui, colocando suas mães também neste sorteio. Vamos lá, 9h58. Posso pegar? Tá aqui. O Felizardo ou a Felizarda. Deixa eu abrir aqui. Lucimara Aparecida Dias, de Santo Antônio da Platina. Parabéns aí, Lucimara Dias. Aparecida Dias, de Santo Antônio da Platina. Você foi a felizarda a ganhar este vale-compras no valor de R$100 da Trejoli. Eu vou encaminhar o seu nome, tudo certinho. Você vai lá na loja, vai falar que você é a ganhadora da promoção da Trejoli, desse vale-compras no valor de R$100. E aí, já passa os seus dados. Muito obrigada a todas as participações e espero que em breve mais sorteios teremos aqui na nossa programação, né? Ontem nós sorteamos a cesta da JB Diesel. O pessoal já vieram buscar hoje, tá? Foi lá para Ibaiti essa cesta da JB Diesel. E também sorteamos ontem aquele kit da
a Vatim, que também está assim, ó, recheada de novidades. Gente, olha o que não falta, tá? 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

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Obrigada, gente, pelo carinho. Fiquem com Deus. O nosso encontro, segunda-feira, se Deus nos permitir, a partir das 9, eu e o Rafa e você. Na sequência, Padre Reginaldo Manzotti, com o programa Experiência de Deus. Tchau, tchau, gente.

0: Louvado seja nosso Senhor Jesus Cristo, para sempre seja louvado. Filhos queridos, povo amado de Deus, hoje sábado, véspera do Dia das Mães, claro, nossa homenagem a todas as mães. Nós fizemos a novena já lá atrás, Maria, mãe de todas as mães, mas eu quero oferecer desde já, todo o programa para as mães vivas, as mães que nos acompanham, as mães esquecidas, as mães amadas, as mães desprezadas, as mães vivas, as mães falecidas, as mães biológicas, as mães do coração. Uma homenagem e oferto a você, mãe, todo este programa de hoje. Querido povo de Deus, nós estamos véspera do Dia das Mães, mas em plena novena, Jesus das Santas Chagas, restaurai meu coração. Repita comigo, Jesus das Santas Chagas, restaurai meu coração. Estamos na leitura orante de Jó. É Jó que vai dar muito o que falar. Quero saudar nesse dia tão especial pela Rádio Evangelizar, de onde tudo começa, as rádios irmãs cujos nomes cito neste momento.
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0: Digital em todo o país, em várias cidades, canal aberto pelo YouTube, Padre Manzotti Oficial. Saúdo a todos pelo aplicativo da Associação Evangelizar é Preciso e todas as plataformas digitais. E hoje eu conclamo você que está ali, ó, você que está com o chat aberto, que você pudesse e possa dizer para você: mãe é, três pontinhos. Para você: mãe é. E eu vou falar durante todo o programa de hoje as frases, os pensamentos e essa homenagem a todas as mães. Vamos juntos rezar, começar com a leitura orante. Vamos começar meditando o Evangelho do dia, em nome do Pai, do Filho e do Espírito Santo. Amém. Senhor, antes de nos debruçarmos sobre a tua palavra, elevo o pensamento para todas as mães. E eu gostaria muito que você que está pela televisão, pelo rádio, pelo YouTube, aplicativo, diga o nome de sua mãe e diga: Jesus, que tiveste uma mãe aqui na terra, Nossa Senhora, a Mãe Santíssima, nós queremos recomendar as nossas queridas mães, vivas ou falecidas. Cuide das mães, amado Jesus. E a exemplo de tua mãe, nossa mãe, porque no ladeu no alto da cruz, mulher, eis aí teu filho, filho, eis aí tua mãe, nós seguiremos o exemplo da Santa Virgem Maria de nos debruçar sobre a palavra. Naquele tempo, disse Jesus a seus discípulos: se o mundo vos odeia, sabei que primeiro odiou a mim. Se fosseis do mundo, o mundo gostaria daquilo que lhe pertence. Mas porque não sois do mundo, porque eu vos escolhi e apartei do mundo, por isso o mundo vos odeia. Lembrai-vos daquilo que eu vos disse: o servo não é maior que o seu senhor. Se perseguiram a mim, também perseguirão a vós. Se guardaram a minha palavra, também guardarão a vossa. Tudo isso eles farão contra vós, por causa do meu nome, porque não conhecem aquele que me enviou. Senhor, como nós precisamos de luz, a tua luz. Hoje teu evangelho, e numa atitude profundamente mariana, nós guardamos esta palavra. Quando nos alerta que o mundo nos odeia, por que vos odiaste? E como o evangelho fala, Jesus, o servo não é maior que o seu senhor. E de fato, se o perseguirem, nos perseguirão. Se guardaram tuas palavras, também guardarão. Mas, Senhor, o mundo está carente de luz. O mundo está necessitado da tua palavra. O mundo está carente de amor. Portanto, hoje nós te pedimos, iluminai, Senhor, as nossas vidas. Iluminai, Senhor, as nossas relações humanas. Que esta luz dissipe as trevas. Que esta luz dissipe a desesperança. Que esta luz dissipe os medos. Que esta luz possa trazer realmente clareza. Quão importante é o papel das mães aqui na terra. Que a luz tire todo e qualquer sentimento de raiva, medo, discórdia, desavença. Ao contrário, que nós sejamos pacificados pelo teu amor, fortalecidos na fé, e nós nos sintamos encorajados pela Santa Virgem Maria, que também sofreu. Ela, que é mãe de todas as mães, teve uma vida de tantas privações, uma vida de tantas dificuldades. Que nós possamos, à luz da Virgem Maria, guardar tua palavra, viver tua palavra, e possamos ser uma presença de amor, de esperança. Eu sou da luz, eu sou de Jesus. Eu repito, não por não ter o que falar, eu quero desejar este programa a todas as mães.

E inclusive que você reze pela tua mãe viva, tua mãe falecida, que nós rezemos pedindo a Deus que jamais esqueçam deste grande dom da vida. Mais uma vez, você que está no YouTube Padre Manzotti, aproveite e se inscrever ali. Se inscreva no YouTube e, por favor, partilhe comigo. Para você, mãe é? Partilhe comigo. Eu volto já e nós voltamos. Lembrando que nós estamos em plena novena, Jesus das Santas Chagas, restaure o meu coração. E nós estamos em plena leitura antes de Jó. Volte comigo.

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Ainda dá tempo. 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Porque tem a música A Tempestade Vai Passar com Fafá de Belém. Este livro é de encorajamento. É uma reflexão profunda, à luz

0: você mesmo. Na verdade, adquira dois. Um para você e um para sua mãe. Inabalável. Com fé, a tempestade vai passar. Filha de Deus, que a paz de Jesus esteja com você.
1: Bom dia, padre.
0: Deus a abençoe. Você fala de onde?
1: Eu falo de Minas Gerais. Sou a filha de Deus.
0: Uma filha de Deus. Eu tenho que perguntar, às vésperas do Dia das Mães, você é mãe?
1: Eu sou mãe.
0: Então, independente do que você vai partilhar comigo, parabéns pelo Dia das Mães.
1: Obrigada, padre, pelas suas palavras.
0: Diga lá, filha.
1: Padre, hoje eu peço oração à minha família. Eu tenho um relacionamento de mais de 10 anos. E houve uma traição por minha parte. Houve, foi uma vez só. E ele descobriu. Da maneira mais dolorosa que a gente pode ter.
0: Como
1: nunca
0: foi?
1: Tinha. Ele foi pelo aplicativo, ele viu algumas mensagens. As mensagens não eram diretas, né?
0: Sim.
1: Mas que ele teve. Ele foi me perguntando até o ponto de eu sentar e falar realmente o que houve.
0: Certo.
1: A início nós discutimos. Mas nunca teve uma discussão, nunca teve agressão.
0: Tá.
1: Aí teve um respeito ainda muito grande da parte dele.
0: Tá.
1: Houve a intenção de separação.
0: Tá.
1: Mas não houve essa separação.
0: Sim.
1: E hoje, alguns meses se passaram. A gente não toca mais no assunto. Mas não teve ainda, ele não me disse ainda, te perdoo. Porque eu sei que a ferida está ali. Mas a gente está no convívio hoje. Muito bom. Eu consegui trazer a igreja para dentro de casa. Hoje eu consigo acender a vela, colocar do lado da água para benzer do Senhor. E hoje ele também bebe dessa água. Eu consegui hoje colocar o rádio quando eu estou em casa, ou o aplicativo, a televisão, e ele estar ouvindo.
0: Tá,
1: então
0: bom.
1: Hoje eu senti que ele também me aceitou, ele me perdoou. Só que aí eu peço oração.
0: Qual a tua dúvida?
1: A minha dúvida é porque ele é muito silencioso. Ele tem muita ansiedade. Eu procurei ajuda pra mim, mas ele fala que não quer pra ele, porque quando fica às vezes sem dormir, eu fico pensando. Eu não sei se ele ainda está pensando em alguma coisa, em alguma maldade que ainda possa ter, se tem alguma dúvida. E eu quero a oração hoje, além para mim, para o meu filho, mas para ele.
0: Tá.
1: Para que o coração dele acalme.
0: Eu tenho que fazer umas perguntas para você, filha.
1: Tá,
0: eu
1: bom.
0: Comecei dizendo parabéns pelo Dia das Mães. Valeu a pena a traição?
1: Não.
0: Você se arrepende?
1: Muito.
0: Seja honesta com você mesmo. Você está com a tua identidade preservada.
1: Sim.
0: Se arrepende?
1: Demais.
0: Você já procurou um padre e confessou?
1: Já.
0: Recebeu absolvição?
1: Sim.
0: Cumpriu a penitência que ele deu?
1: Cumpri.
0: Certo. Isso é importante. Depois, você disse, eu consegui trazer a igreja para dentro de casa. Tá ótimo, parabéns. Mas você e seu marido foram da casa para a igreja? Vocês vão à missa todo domingo?
1: Eu vou. A partir do ocorrido, a partir da confissão, eu não tenho falhado a missa.
0: Vocês são casados na igreja?
1: Não. A gente.
0: Então vocês não comungam?
1: Não.
0: O caminho agora é um caminho de uma mudança radical.
1: Sim.
0: Eu recomendo, filha. Não se assuste com o silêncio. São José também foi um homem do silêncio. Mas mais do que o silêncio, você pode perceber se há nele alguma coisa que o incomoda. Você não é ficar falando do assunto, mas é perceber se existe carinho, afeto da parte dele. Se teu marido tem com você carinho, afeto, se vocês estão conseguindo ter uma vida marital, uma vida de casal boa

0: Você sente isso?
1: Sinto.
0: Ou vocês estão cada um no seu canto e estão gelados?
1: Não. Foi pelo contrário.
0: Então agora eu proponho. Eu proponho que vocês façam um retiro de casais. Eu tô falando sério. Ele não quis um tratamento, tá bom, que bom que você foi. Mas um retiro de casais e ver o termômetro para casar na igreja. Talvez tudo isso aconteceu, porque Deus não permite algo ruim se não é para tirar algo de bom. Nós estamos vendo isso em Jó. Então, aproveitar de tudo o que está acontecendo para realmente sacralizar esse sacramento, esse casamento, tá bom?
1: Uhum, tá bom.
0: Vamos rezar por ele, sim. E que, de novo, procure um retiro de casais. Você, como diz, trouxe a igreja para dentro de casa. Mas agora vocês precisam estar dentro da igreja. Que Deus te abençoe, filha. Não vou perguntar mais, porque senão acaba revelando a identidade. A frase, ela não deve passar despercebido. Deus não permite nada de ruim se não puder trazer algo de bom. Para você, mãe é? Vai lá no chat, partilhe conosco. Escute esse testemunho.
2: Padre, aqui é uma filha do Paraná. Em dezembro de 2022, a minha sobrinha foi mandada para uma oncologista para fazer o tratamento do útero, onde ela estava com os tumorzinhos, onde foi tirado para fazer biópsia. Ela não queria que a mãe soubesse, que os avós soubessem, e ficou comigo, que era a tia. Padre, naquela resposta que a gente estava esperando daquela biópsia, um dia 15 para as 10, sim, eu comecei a olhar no relógio e pedia para Deus, para o Senhor falar comigo. Pois naquele não. Dia, eu estava fazendo faxina na minha cozinha, com a vassoura na mão. Padre, o senhor falou assim, hoje a gente vai começar um momento diferente.
0: Olha aí.
2: Hoje a gente vai começar com uma oração. Continuei o meu serviço ouvindo o senhor. O senhor disse assim, ei, você aí, filha, guarde essa vassoura, ergue os seus braços e vamos rezar. Eu pedia muito a Deus que eu estava acabando as minhas forças. Eu já não sabia mais o que fazer. O senhor, sim, falou assim, filha, você está perguntando, escuta, cadê isso, sua força? Sua força está em você. Levanta sua cabeça. Padre, no final o senhor disse assim, filha, essa raiz desse câncer, opa, a sua fé curou. Eu ajoelhei, meu, comecei, Deus, a gritar de alegria e chorar de felicidade. Padre, passou 10 dias, amém, chegou o resultado da biópsia,
0: louvado
2: dela.
0: Seja,
2: padre,
0: Deus,
2: ela não tinha nada.
0: Amém.
2: Padre, eu prometi que eu iria na sua igreja, Nossa Senhora de Guadalupe, em, sim, Curitiba, assistir uma novena. Padre, no que eu cheguei ainda era pandemia.
0: Sim.
2: Padre, eu assisti a missa do senhor no segundo banco, no momento da homilia. O senhor disse assim, que tinha muitas pessoas diferentes que estavam ali visitando a igreja e que uma dessas pessoas tinha ido agradecer a cura de um câncer.
0: Olha aí.
2: Padre, o meu menino que estava do lado começou a chorar e arrepiou.
0: Oh, meu Deus.
2: E disse, mãe, que bênção, como ele sabia. Então, padre, eu estou deixando
0: de
2: aqui o meu testemunho. Amém, Jesus.
0: Deus abençoe. Eu vou pro intervalo, gente. Aproveite agora nesse intervalo, vai lá no chat. Para você, mãe é? E voltando, quero lembrar que nós estamos em Jó, capítulo 1, versículo 13 e 22. E a novena que estamos fazendo, você encontra também no livro Inabalável, na página 137. Inabalável 137. Eu volto já, volte comigo.
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0: E nós vamos para a leitura orante de Jó, mas eu falei desde o começo, uma homenagem deste programa a todas as mães, amanhã dia das mães, vivas ou falecidas. E o pessoal interagindo bastante ali, ó. Estão lá no chat, vai lá. Aproveita, se inscreva no YouTube, Padre Manzotti, se inscreva. Faz esse capricho, é importante. Ana Paula, ela disse assim, tá lá. Mãe, é colo que acolhe, a voz que orienta e o amor que nunca desiste. Que coisa linda. Põe um fundo musical, Mariano. Eu acho melhor. Todas as mães se identificam com Nossa Senhora, principalmente orquestrada, sacristão. Marcos Vinícius, ele disse assim, mãe, é a presença de Deus em forma de cuidado dentro de nossa casa. Toca o sino, sacristão. A Juliana tá lá no chat e disse assim, para mim, mãe é sinônimo de amor verdadeiro e de força nos dias difíceis. Vamos lá, gente. Para você, mãe é três pontinhos. Amado povo de Deus, nós vamos à leitura orante. Mas, ó, sacristão, não importa o que tem. Solte o que as pessoas têm dito sobre a leitura orante. Seja Salmos, seja Romanos. Já acho que ainda não chegou nada. Solta lá.
1: Sou a mensageira da Capelinho. Ouço o programa Experiência de Deus. Todos os dias acompanho o Padre Reginaldo Manzotti. No dia de hoje, eu quero falar sobre o Salmo. O Salmo 135.
0: Muito bem.
1: De louvor. Hoje, no dia 6 de fevereiro, faça milagre na minha vida.
0: Opa!
1: Eu não mereço, mas Jesus, tenha compaixão de mim. Eu espero um milagre.
0: Isso.
1: O amor de Deus é grande.
0: Isso aí.
1: Preciso ressignificar sua vida.
0: Que lindo.
1: Repensar, corrigir seus erros. Dê um novo começo. Deus
0: que bom.
1: É bom. Confio na graça. Não vou desistir. Preciso muito dessa graça. E o Senhor vai me abençoar.
0: Com certeza.
1: Eu tenho um filho que está dando
0: uma
1: muito
0: mãe
1: problema
0: falando
1: pra mim. Mas Deus vai abençoar e vai agir.
0: Tudo a ver.
1: Esse salmo foi para mim hoje. O Salmo 135, hino de louvor.
0: Mãe, não podia ser melhor, sacristão. Uma mãe que pede pelo filho. E eu rezo por você, Nossa Senhora.

Ora, escute essa mãe que está refletindo o Salmo 135 e todas as mães que estão nessa peleja. Educar os filhos é uma peleja contínua. Então, Nossa Senhora, essa mãe que está falando deste Salmo, mas tantas mães que ainda esperam por um milagre. Ela dizia, meu milagre vai chegar, Deus abençoe. Bíblia aberta, cartilha de oração. E hoje, Jó, capítulo 1, do versículo 13 seguintes. Jó, capítulo 1, versículo 13 seguintes. Padre, eu tô meio assustado com Jó. É, eu falei, não é tão fácil não, meu filho. Escute lá. Um dia, enquanto os filhos e filhas de Jó estavam num banquete na casa do irmão mais velho, chegou à casa de Jó um dos empregados e lhe disse: nós estávamos arando a terra com os bois e as jumentas estavam pastando ali perto. De repente, os sabeus nos atacaram e levaram tudo. Eles mataram a espada, os empregados, e só eu consegui escapar para trazer a notícia. Enquanto ele ainda estava falando, veio outro empregado e disse: escute, nós estamos na leitura de Jó, capítulo 1, versículo 16. Enquanto estava ainda falando, veio outro empregado e disse: raios caíram do céu e mataram todas as ovelhas e os pastores. Só eu consegui escapar para trazer a notícia. Enquanto este ainda estava falando, chegou um terceiro e disse: três bandos de caldeus nos atacaram e levaram os camelos. Eles mataram a espada os empregados e só eu consegui escapar para trazer a notícia. Enquanto, versículo 18, enquanto este ainda estava falando, chegou mais um que disse a Jó: os seus filhos e suas filhas estavam no meio de um banquete na casa do seu filho mais velho. Versículo 19. De repente, veio do deserto um vento muito forte que soprou contra a casa e ela caiu em cima dos seus filhos. Todos eles morreram e só eu consegui escapar para trazer a notícia. Versículo 20. Então, atenção, qual você imagina que foi a reação de Jó? Sem pressa, nós estamos falando de vários acontecimentos catastróficos. Primeiro, disse: os bois e os jumentos foram levados. Mal tinha recebido a notícia, veio outro: as ovelhas e os pastores foram mortos. Depois, a terceira notícia: os caldeus atacaram os camelos e levaram embora. A pior notícia, ainda não a pior, mas para um pai a pior: seus filhos e filhas morreram soterrados quando a casa desmoronou. Versículo 20. Então Jó se levantou e, em sinal de tristeza, rasgou as suas roupas, rapou a cabeça. Depois, ajoelhou-se, encostou o rosto no chão e adorou a Deus. Eu vou ler de novo. Você entendeu o drama que ele está vivendo?

as perdas que ele teve. Versículo 20. Então Jó, pense e se coloque no lugar de Jó. Se teria esbravejado, xingado a Deus, se revoltado, arrancado os cabelos, blasfemado. Eu me arrepio quando eu leio Jó, daí que me inspirou esse livro. Eu fico pasmo. Então Jó levantou-se, em sinal de tristeza, rasgou suas roupas, rapou a cabeça. Depois, vou até colocar com outra cor, ajoelhou-se, encostou o rosto no chão e adorou a Deus. E o que ele disse? Escute versículo 21. Nu nasci, sem nada. Sem nada vou morrer. O Senhor deu, o Senhor tirou. Louvado seja Deus. Nu nasci, sem nada. E sem nada vou morrer. O Senhor deu, o Senhor tirou. Louvado seja Deus. Eu paro assim e vou para o intervalo. E eu volto. Vamos tentar rezar isso. Vamos tentar. Porque Jó é muito forte. Voltamos já.

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0: Como você sentiu a leitura? Toca, não toca? E esta é ainda a primeira prova de Jó. Tem mais? Sim. Semana que vem você vai ficar boquiaberto. Mas eu quero voltar ao texto. Nu saí, nasci, sem nada, e sem nada vou morrer. O Senhor deu, o Senhor tirou, louvado seja Deus. Como isso ecoa dentro de você? Deus deu, Deus tirou, louvado seja Deus. E o versículo 22 termina dizendo assim: apesar de tudo o que havia acontecido, Jó não pecou, nem pôs culpa em Deus. Filhos amados, eu disse para você ainda na leitura orante que esse livro de Jó me inspirou, inabalável, com fé, a tempestade vai passar. E na página 19, se você tem o livro, eu comento exatamente o que nós estamos refletindo. O sofrimento chega sem avisar e nos obriga a parar, a olhar para dentro, a buscar algo maior. O sofrimento faz o ser humano se ajoelhar, não por fraqueza, mas por humildade, porque diante da dor todos somos pequenos e ao mesmo tempo capazes de gestos imensos. O sofrimento é um daqueles grandes mistérios que inquietam os mais sábios. E eu convido você hoje a pegar o livro, página 19, dentro da leitura orante, e ver o grande argumento de Santo Agostinho. Se Deus é bom, por que existe a dor? Esta foi a leitura orante de hoje. Amém. Padre, terminou pesado. Jó vai ser assim, mas não vai deixar de acompanhar. O pessoal continua interagindo, vamos dar uma leveza, né, sacristão? Para mim, mãe é. E o pessoal interagindo conosco, o Roberto, mãe é quem ensina a caminhar na vida também da fé. Toca o sino, sacristão, pro Roberto. A Daniele, mãe é amor que protege, aconselha e nunca abandona. Vamos lá, gente. Vamos lá no chat, interage e depois manda muito coração para as mães. E não se esqueça, ei, não se esqueça de se inscrever no YouTube Padre Manzotti. Se todo mundo que acompanha o YouTube se inscrevesse, o algoritmo seria muito maior. Pensa nisso, não é pro Padre Reginaldo, é pra evangelização. Silvânia, bom dia, que a paz do Senhor esteja com você.
1: Bom dia, Padre Reginaldo. Sua bênção.
0: Deus abençoe. Você fala de onde, Silvânia?
1: Eu falo de Fátima do Sul, Mato Grosso do Sul.
0: Você é mãe?
1: Não, Padre.
0: Tá bom, mas então
1: mas
0: vamos.
1: Eu tenho a minha mãezinha.
0: Então,
1: querida.
0: Véspera do Dia das Mães, diga o nome da sua mãezinha querida:
1: Maria Dias da Silva.
0: Então, Maria Dias da Silva, Silva tá aqui. Parabéns. Dê um abraço à sua mãe por mim. Diga, Silvânia, a palavra é sua.
1: Padre, o Senhor é uma bênção na nossa casa, na minha vida. E eu estou ligando para pedir uma oração para o Senhor. Estou muito emocionada, Padre, porque a ligação caiu várias vezes.

0: Isso, olá, compadre Edinaldo.
1: Mas hoje é seu dia. Você quer oração
0: hoje é
1: por
0: meu
1: quê,
0: dia,
1: querida?
0: Padre, eu quero oração para minha irmã Márcia, que há 2 anos a gente vem lutando com ela, problema seríssimo de coluna.
1: Márcia?
0: Padre. Márcia Dias da Silva.
1: Tá bom, tá certo.
0: E pelo meu tio também, que de setembro para cá, de 2025, caiu, mas quebrou a bacia e afetou a coluna.
1: Como é que é o nome dele?
0: Armando Dias
1: tá.
0: José.
1: Então o tio pela coluna, a Márcia também pela coluna, né?
0: A Márcia também, padre. Da minha irmã é muito sério.
1: Tá
0: é ataca dor de cabeça.
1: Entendo.
0: E tem que ir pro hospital tomar morfina.
1: Tá
0: não
1: bom.
0: Pode trabalhar.
1: Tá certo. Mais alguém, querida?
0: Quero colocar meus pais em oração.
1: A Maria já foi. Qual o nome do pai?
0: José Manuel da Silva.
1: Tá.
0: Os meus irmãos.
1: Diga o nome, filha.
0: Elias José da Silva, Jorge José da Silva e Márcia Dias, que já tá, né?
1: Que Deus abençoe Silvânia, de Fátima do Sul, Mato Grosso do Sul. Lá tem a rádio Fátima FM. Diretor João Hermes, Dom Henrique Aparecido de Lima, Diocese de Dourados. Vou atender rapidinho, tomara que eu consiga. Maria do Carmo, bom dia.
2: Bom dia, padre.
1: Deus abençoe, você fala de onde?
2: São Domingos, Sergipe.
1: Você é mãe?
2: Sou mãe, sim.
1: Parabéns, porque amanhã é dia das mães. Deus abençoe você.
2: Obrigado por esse parabéns. Fico muito feliz.
1: E o nome da sua mãezinha, diga lá.
2: Adocina Alves de Jesus.
1: Adocina. Adocina, tá. Diga lá, a palavra é sua, querida.
2: Padre, eu liguei para dar um testemunho que eu escuto o senhor todo dia.
1: Tá.
2: Todo dia na minha casa, graças a Deus.
1: Certo.
2: Eu sou muito feliz de ter o senhor todos os dias fazendo oração por nós, né?
1: Sim.
2: Eu trabalhei no setor, aí eu fui muito humilhada, pisada, aí o senhor foi e disse assim, minha filha, procura um doutor, vá se consultar, você está chorando de dia a noite.
1: Entendi.
2: Aí eu fui, padre, eu fui. Cheguei lá, o doutor não queria me atender, eu comecei a chorar, aí ele botou pra dentro.
1: desculpa, filha, eu não tô rindo não, de você, é que... me perdoe.
2: Aí eu comecei a chorar, ele disse, eu não vou lhe atender, eu digo, você vai me atender, aí eu comecei a chorar, ele aí, poucas horas, ele me atendeu, aí passou um remédio pra eu parar de chorar. Aí
1: entendi.
2: Eu consegui dormir, que eu não tava conseguindo dormir, porque é triste trabalhar no setor e ser pisada e humilhada.
1: Mas a pergunta é que não quer falhar, a senhora conseguiu perdoar quem te humilhou?
2: Eu consegui.
1: Ah, que bom.
2: Eu sou dessas pessoas assim, me pisa, me machuca e depois eu dou o perdão.
1: Que bom. Isso é ser cristão, viu, Maria do Carmo?
2: E toda vez que eu venho pra minha cidade, tem um Santíssimo aberto. Eu entro todo dia pra chorar dentro quando eu tenho um problema.
1: Tá bom, mas ó, nas suas orações reze por mim também, tá? E
2: eu
1: não é à toa, você tem um nome muito bonito, viu? É da nossa Dinda, Maria do Carmo, Nossa Senhora do Carmo.
2: Isso, quando o senhor vim para Caju, eu vou dar um testemunho pessoalmente. Eu fui para Caju, eu tava operada.
1: Ah, é? Foi bonito, né? Foi um momento muito forte, não foi, não?
2: Ali foi muito bonito, eu queria entrar, não consegui comprar camisa, fiquei assim, desesperada, querendo entrar, mas não consegui, mas Deus sabe todas as coisas. Quando o senhor vir para Caju, Sergipe, eu vou dar um testemunho, vou dar um presente.
1: Muito obrigado. A senhora me acompanha como ali em São Domingos?
2: Na cultura de Aracaju, Sergipe.
1: Tá bom.
2: Quando não pega a cultura, Lagarto, Sergipe.
1: Tá bom, querida. Um feliz Dia das Mães para a senhora, para toda a sua família. Maria do Carmo, lá de São Domingos, Sergipe, Rádio Cultura FM de Aracaju, Padre Marcelo Conceição, São Domingos, a Rádio São Domingo FM, Miguel José, o Arcebispo Dom Josafá Menezes da Silva de Aracaju. Eu vou para o intervalo, eu volto já. Gente, voltando, nós temos um momento de oração e homenagem às mães. Nós vamos voltar rezando pelas mães. E continue lá no chat. Para você, amanhã, e nós estamos no terceiro dia, Jesus das Santas Chagas, restaurai meu coração. Tudo isso aqui, voltamos já, volte comigo, povo de Deus. Música.

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E a nossa homenagem a todas as mães, vivas ou falecidas, né? E olha, eu já vou falar dos aniversariantes. Vou dizer uma coisa pra você, você tem tua mãe viva? Curta, aproveite, abrace, expresse carinho, porque vai tão rápido. E tem hora que dá uma saudade, gente, dá uma saudade. Como é gostoso a gente poder dizer mãe. Ainda bem que a gente pode chamar Nossa Senhora de mãe, porque dá uma saudade. Então eu digo, se você tem tua mãe viva, viva intensamente essa proximidade. Ninguém é perfeito. Tua mãe não é perfeita, mas é tua mãe. Bom, ao som dessa música, aniversário de Dom Antônio Fontinelli de Melo, da Diocese de Humaitá, Amazonas. Dom Edmilson Soares Nobre, da Diocese de Oeiras, Piauí. A cidade Teixeira de Freitas, Bahia. Nós temos lá a TV Evangelizar, canal 16.1. Minha saudação, 1 ano e 11 meses no ar. A rádio, as rádios fazendo aniversário. Tropical FM na Irlândia, Mato Grosso do Sul. TV Vivax, São Paulo. Amanhã, aniversário de Dom Juan Cote.

Diocese de Zedoca, Maranhão, Dom Raimundo Neto, da Diocese de São Gabriel de Cachoeira, Amazonas, cidade de Paroapebas, Pará. Nós temos a TV Evangelizar, canal 16.1, há 11 anos e 6 meses no ar. Pode ser, tá bom, Deus abençoe. Esperança FM, Água Nova, Rio Grande do Norte. Exclusivo FM, Nísia Floresta, Rio Grande do Norte. Guaranésia, Viva FM, Guaranésia, Minas Gerais. Massa FM, Taberito, Minas Gerais. Progresso AM, Monte Santo de Minas, Minas Gerais. E eu continuo, pessoal interagindo ali, vamos lá. Para você, mãe é a Renata. Mãe é um pedacinho do céu que Deus colocou em nossa vida. O Lucas, lá no YouTube, lá no chat, participando. Mãe é coração da família, é verdade. Quando falta mãe dentro de casa, parece que não tá certo. Nada contra os pais, mas a mãe é aquele aconchego, oh, coisa boa. Carlos Eduardo, mãe é aquela que reza por nós até quando ninguém mais lembra. Eita, gostei. Patrícia, mãe é abraço que cura. Então, vamos juntos. Vamos juntos, se unam, filhos e filhas. As mães vivas e as mães falecidas. Vamos rezar uma oração pelas mães. Pai, tu sendo Deus, quisestes mostrar entre nós a tua face materna. Por isso, criastes todas as mães. Peço-te por minha mãe, sinal concreto visível do teu amor entre nós. Multiplicai os dias dela em nosso meio. Que tu estejas com ela em todo riso e toda lágrima, em todo trabalho, em toda prece, em todo dia, em toda noite. Que tua bênção cubra de luz a vida de minha mãe, para que, inundada de ti, ela seja sempre mais presença do divino na minha vida. Por todas as mães, sem exceção, vendo essas imagens lindas, esse hino, rezemos Ave Maria, cheia de graça, o Senhor é convosco. Bendita sois vós entre as mulheres, e bendito é o fruto do vosso ventre, Jesus. Santa Maria, Mãe de Deus, rogai por nós, pecadores, agora e na hora de nossa morte. Amém. Amém. Juntos, a novena de Jesus, das Santas Chagas, restaura meu coração, página 137. Deus de misericórdia e renovação, venho diante de ti com o coração em ruínas, clamando por teu sopro de vida sobre o que se quebrou. Restaura em mim o que o tempo desgastou, o que a dor silenciou, o que a esperança esqueceu. Onde há cansaço, traz vigor. Onde há ferida, derrama cura. Onde há vazio, preencha com sentido. Refaz meus passos, reconstrói meus sonhos, renova minha fé. Tu és o Deus que faz tudo novo. Então, faz de mim um novo ser, com raízes mais profundas, com amor mais inteiro, com paz que não se abala. Jesus das Santas Chagas, restaurai meu coração. Jesus das Santas Chagas, restaurai meu coração. Jesus das Santas Chagas, restaurai meu coração. O Senhor esteja convosco. Ele está no meio de nós. Abençoai, Senhor, a água, a roupa dos enfermos, as fotos de família. E hoje,
com certeza abençoai as mães aqui na

terra e as que estão do outro lado. Dai a paz interior, dai a paz eterna. Pai, Filho, Espírito Santo, um beijo no coração de todas as mães. Feliz Dia das Mães. Fique com o clipe. YouTube Padre Manzotti. Feliz Dia das Mães.

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0: a gente aqui, não muda não, muda não.
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0: E o quê?
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0: Oi! Oi! Oi! Aô, Pipoco!
2: Estamos chegando, José Miguel
0: e José Augusto.
2: A dupla que encanta todo sabadão com você. Sábado passado ele não veio, mas esse ele veio com tudo.
0: Eu dei umas falhadas.
2: Com carga total, comeu bastante amendoim. É? Ele veio com carga completa, 11 horas e 8 minutos, tempo chuvoso, temperatura em queda. 9 de maio, 2026, um sabadão sem sol, mas com chuva. E teve raio, pá! E o meu gato, ó, saiu vazado na braquiária.
0: Lá perto de casa teve, hein?
2: É.
0: Lá nas redondezas.
2: Pai do céu, que estalo que deu.
0: Pai do céu, nós saímos de casa agora, 10 horas, pra vir pra rádio.
2: Foram dois estalos.
0: Meu amigo...
2: É, e a chuva que caiu bonita.
0: Eu fiquei impressionado.
2: Foi muito legal a chuva que caiu até agora, tá
0: foi,
2: bom, gente?
0: Foi boa, foi chuva Deus de bênçãos, né?
2: Você viu, e ontem, sexta-feira, lá no asilo, teve lá os produtos da Receita Federal. Rapaz, com certeza foi o maior sucesso.
0: Eu tava lá.
2: E deixou pra chover tudo hoje.
0: Então, olha que
2: ficou tudo bonitinho ontem, bonitinho, foi o dia todo, não atrapalhou em nada.
0: Foi uma benção.
2: E hoje, ó, São Pedro falou, bom, agora pode cair água, porque as irmãs já se deram bem lá. Eita, nós, hein?
0: Ei, coisa boa.
2: 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Em destaque, o Pesqueiro Vô João. E daí, pessoal do Pesqueiro Vô João? Tá marcado para amanhã, um dia com o Fábio Lobo. Vai ter o Fábio Lobo? Aquele especial pro Dia das Mães? Continua marcado ou não? Porque quando chove assim, às vezes vocês mexem na programação, né? Não é verdade? Se mudar, fala. Se mudar, avisa, tá? 11:09, olho na tela, meu garoto.
0: É, bom dia, Zé Augusto. Bom dia para todo mundo na sintonia. E olha só, você quer ouvir aquele sucesso legal, aquela música animada mesmo, agitada, porque essa manhã tá chuvosa, mas ela não pode deixar de ser animada. Nós não podemos deixar o astral cair.
2: Verdade.
0: Então manda o seu WhatsApp.

0: Zap pelo 43996484765 e pede aquele sucesso, aquela música agitada.
1: Isso.
0: Que nós vamos ter muito prazer de tocar pra você.
1: Vamos lá então, que eu tô com gente aqui pra falar comigo daqui um pouquinho, pra ver se a irmã Lourdes ela vem agradecer aqui ao vivo ou ela vai de lá do asilo ligar no telefone da rádio pra gente conectar e ela com certeza agradecer, né? O sucesso que foi aquela venda do lote completo da Receita Federal ontem no Asilo São Francisco de Assis para a instituição. Pela primeira vez, realmente, o Asilo se participando dessa e gostou da experiência. Vai querer estar nas outras, com certeza.
0: Foi uma benção.
1: Anota lá 1110, olho na tela.
0: Vamos de sucesso?
1: Manda a primeira.
0: Então, já que é para ser animado, vamos começar com uma música animada. Chega para cantar. Paula Fernandes, Mineirinha Ferveu, 1111, bom dia para você.

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0: Você esteve ontem no Asilo São Francisco de Assis, meu
1: querido? Eu estive lá, Zé Augusto. Tava muito legal.
0: Legal, casa
1: bastante
0: cheia.
1: Bastante gente
0: cheia.
1: Compareceu.
0: É.
1: Casa lotadíssima e muitos produtos também da Receita Federal à disposição da nossa população.
0: Então, a irmã daqui a pouquinho ela vai mandar um recado pra gente. Ou ela vem pessoalmente, ou ela manda um recado. Irmã, qualquer coisa a senhora manda pelo 996484765. Isso, ela tá gravando o áudio. Isso.
1: É uma boa.
0: A irmã inteligente, a irmã inteligente. Como certeza, ontem foi pegado e outra semana inteira para a irmã lá e para os demais membros do asilo, é pegado, não é brincadeira não, preparar tudo isso, as mercadorias, fazer depois aquele encontro de contas, que tem que prestar contas para a Receita, tudo direitinho, que entrou, que saiu, tudo, para ficar um negócio absolutamente transparente, para numa próxima promoção da Receita, a Receita não se esquecer mais do nosso asilo São Francisco de Assis, e a irmã tá lá. Então deve estar desgastada pra caramba, né, irmã Lourdes? E por isso que eu disse, falei, querida, se puder, com esse tempo de chuva, não precisa vir pra cá. Manda pra gente um áudio daí, tá? Ela tá gravando. Diga tudo o que aconteceu e se a satisfação, se a demanda que aconteceu aí satisfez todo o pessoal da instituição, a senhora em especial, que gostaria de ter um resultado bom, né, irmã? Tá bom? 11:19. Ô, Zé Miguel, você que não veio sábado passado...
1: Não vi mesmo.
0: Diga pra gente, você esteve onde mesmo, Zé Miguel?
1: Eu viajei, eu fui pra Aparecida, São Paulo, mais conhecido como Aparecida do Norte, né?
0: Lá você viu, inclusive, a posse de um novo bispo da
1: Aparecida.
0: Novo
1: arcebispo lá,
0: arcebispo que, se eu não me engano, ele é conservador, né? É um arcebispo da ala conservadora que foi pra lá e eu soube que ele é aqui da região norte pioneira.
1: Exatamente, ele é natural de Tararé, ali pro lado de Jaguaraíva, lado de São Paulo.
0: Sim, sim.
1: Mas ele estudou, né, para se formar padre, foi seminarista na nossa diocese, ali aqui nos seminários de Jacarezinho.
0: Olha só.
1: E foi padre por mais de 20 anos na nossa diocese e por muito, mas muito tempo ao longo desses 20 anos, ele ficou mais conhecido pelo trabalho como pároco, ou seja, administrador à frente da paróquia Sagrado Coração de Jesus, aqui em Jacarezinho, perto da UEMP.
0: Olha,
1: ali.
0: Olha, o Sagrado Coração de Jesus fica no Parque Bela Vista.
1: Isso, exatamente. Exatamente,
0: na ele foi padre da, lá na por saída da rua Padre Melo, que dá acesso para
1: o Emp ali.
0: Aliás, a propósito, o meu afilhado Andrezinho, na primeira comunhão dele, eu e a dona Jane, que fomos padrinhos dele, filho da minha irmã Vera, se não me falha a memória, foi o padre, como é o nome dele?
1: Hoje ele é dom, né? Ele é bispo.
0: Sim.
1: Mário Antônio.
0: Mário Antônio, eu acho que é ele, hein? Acho que foi Mário Antônio que fez recelebrou a primeira comunhão do meu afilhado Andrezinho Milanese Silva. Tá vendo que legal, rapaz?
1: Olha só que benção.
0: Sagrado Coração de Jesus.
1: Aí,
0: uma paróquia que tem ali em cima, saída pra Santo Antônio.

0: da Platina, na Padre Melo, Jacarezinho, perto da faculdade de filosofia, que é a antiga filosofia, ciência
1: e letras. É onde eu estudo hoje, lá.
0: Aquela paróquia é bem parecida, o estilo dela é bem parecido, mesmo tipo, com a paróquia São Judas Tadeu, do Dr. Jamidas.
1: Ela passou por uma reforma agora recentemente, foi inteirinha pintada, mas tem até ar-condicionado.
0: O estilo é aquele da paróquia São Judas Tadeu do Dr. Jamidas e ali da Vila Claro também. Tipo da Vila Claro,
1: Ela ficou no estilo também da São José. A São José foi reformada, ela ficou mais ou menos nesse estilo também.
0: Ah, é?
1: Sim. A reforma da São José ficou também.
0: Aliás, a paróquia São José do Colorado tá ficando muito linda.
1: Nossa Senhora.
0: Linda. A segunda maior paróquia, eu penso, para receber o contingente de cristão,
1: público, é
0: da paróquia do Colorado. Ela só perde hoje para a matriz.
1: Só.
0: Se bem que as nossas paróquias são lindas, com todo respeito aí, né? As nossas paróquias, a matriz central, ela é a tradicional, aquela matriz estilo barroco, aquele estilo conservador lá do tempo contemporâneo. Assim como é a Catedral de Jacarezinho.
1: Né? Com gótico também.
0: Esse é o estilo das catedrais, né? Das principais das cidades. Agora, as paróquias em Santo Antônio são muito lindas. Da Vila Claro é uma paróquia maravilhosa. É linda demais a paróquia da Vila Claro. A paróquia do São Judas Tadeu, Dr. Jamidas, e a da Vila Claro é a Santa Filomena. E a paróquia do Colorado. Então hoje nós temos quatro paróquias aqui. A matriz central, paróquia central da cidade, que é esse estilo conservador, bonito, bastante assim, no estilo bastante conservador de verdade. Linda, linda, linda também. Bom, 11h22, tem gente que interage com a gente, meu querido.
1: Tem muita gente que interage com a gente, aliás, hein? Muita gente. O nosso WhatsApp mesmo tá fervendo, a chuva de mensagens e de participações. Vamos lá pro comecinho? Vamos começar no primeiro?
0: Vamos lá.
1: Por ordem cronológica, vamos ver aqui quem veio de baixo. Lá. Aqui, olha só, Zé Augusto, a Tereza Toledo tá na sintonia, tá participando com a gente. Olha a foto aqui que ela mandou. Olha aqui.
0: Tereza Toledo.
1: O almoço dela, o café da manhã, não sei o que é. Mas olha que maravilha. Eu não tô sabendo decifrar muito bem o que é, mas Zé Augusto do céu, bate aquela fome.
0: Isso aqui, rapaz, parece que é um bolo de milho verde.
1: Parece, né?
0: Eu tenho a impressão que ela assou aqui um bolo de milho verde.
1: Com medo de falar besteira, eu não falei, mas olha.
0: Me parece, né? Pelo menos é a dedução minha.
1: Dá fome na gente.
0: Que cara boa, hein?
1: Nossa Senhora.
0: Ou é um omeletão?
1: Omelete. Escreve pra nós, Tereza Toledo, o que que é aí?
0: Ah, rapaz, não escapa um de outro, viu?
1: Não escapa.
0: Se for um omelete, muito bem feito, bem rechonchudão, com bastante ovos, não poupou ovo caipira da Chácara Beatriz aqui, ó. Esse for o bolo de milho, muito bonito, com a cara linda dessa, deixou a gente com água na boca.
1: Ah, isso aí é atentar a gente, porque olha só, 11 e pouco, a gente ainda nem almoçou, olha.
0: Que é isso? Eu mudaria o cardápio hoje, ao invés de almoçar, eu ia pra cima de um bolo de milho, com a cara bonita dessa aqui, ó. Bom, irmã Lourdes, a senhora mandou o áudio aqui pra Difusora FM? Mandou?
1: Mandou.
0: Mandou?
1: Mandou, chegou, né?
0: Ah, na verdade ela mandou, acho que no meu particular.
1: Pelo seu, isso.
0: Mandou no particular, do José Augusto. A senhora poderia ter mandado no próprio da rádio, viu, irmã? Mas tá bom, eu vou transferir do meu pra emissora. Pra irmã Lourdes falar lá do Asilo São Francisco de Assis, dos acontecimentos de ontem, dos produtos da Receita Federal, qual foi o resultado. Agora vamos lá. Você precisa de gás de cozinha, como é que é? Tá precisando? Dá uma olhada, acabou. Acabou, tá acabando, fica esperto. Mas se acabou o gás de cozinha,
1: faz
0: aí.
1: Faz o quê?
0: 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Pelo meio, daí já deu aquela baleada ligado por aqui. 999-7741-51. 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Gente, quem tá ligado na 102.3 está na melhor, isso, Zé Miguel?
1: Isso mesmo, Difusora FM 102.3, a mais ouvida. Sim.

0: feliz Dia das Mães, José Augusto, tudo bem? Bom dia, José Augusto, bom dia, José Miguel, estamos na sintonia. Ó, quem tá aqui, ó, nosso xará.
1: O nosso xará, o Zé Aparecido, da Vila Rural?
0: É,
1: ele
0: mesmo.
1: Eu nem abri, mas eu já sei que é ele, porque ele bate ponto aqui no Manhã Regional.
0: É, ele pediu pra tocar uma música pra ele, do Eduardo Costa, cuidado. Esse é um ano de eleição, né, Zé Aparecido? De repente, essa música aí, ela foi feita numa época de eleição na passada. Então, ela pede para que nós tenhamos cuidado, para que nós saibamos analisar os candidatos. Essa aqui é a grande verdade. A música Cuidado do Eduardo Costa, já para o Zé Aparecido.
1: Já tá na programação.
0: Ela lá da Vila Rural, de Guapirama. Oferecendo para a família também. Feliz Dia das Mães a todas as mães do Brasil, José Augusto. Tá bem, seu Zé Aparecido. Inclusive para a esposa do senhor, né? Todas as mães aí curtindo a nossa programação nesta manhã, né? Você tem uma mãe especial para você mandar o programa de hoje, José?
1: Claro que eu tenho uma mãe especial. A minha mãe, Dona Silvia Corsini, sempre na sintonia. Tá aqui na portaria da rádio. Inclusive, um abraço muito especial para ela. Um beijo no seu coração. Muito obrigado por todo o cuidado, por todo o carinho. E geralmente, assim, realmente, por ter largado tudo e ter realmente, assim, cuidado de mim nos momentos que eu mais precisei, principalmente nas questões de saúde. Beijo, mãe. Muito obrigado mesmo por tudo. Um abraço também muito especial para as mães, para a mãe da minha mãe, a minha avó, né? A avó Namir. Também comemorando nesse Dia das Mães, um abraço especial pra ela e pra mãe do meu pai. Minha avó Júlia também lá na sintonia, direto da colônia Vitimarsum, perto de Palmeira, ali, região metropolitana de Curitiba, sempre ouvindo a gente através do nosso aplicativo também.
0: Tá vendo que legal. E quem tá na sintonia da gente, marcando presença, o querido Carlos Eduardo. Olá, Carlos Eduardo. Zé, é o seguinte, eu gostaria de curtir uma música, Não Namora, dos cantores Cleiton e Romário.
1: Boa, hein?
0: Com a participação dos cantores Zé Neto e Cristiano, eu ofereço pra minha amiga Amanda, da Barra de Jacaré, tá legal?
1: Já tá programada.
0: Isso. Um bom dia, um bom trabalho a todos vocês aí da rádio também, obrigado.
1: Deus abençoe.
0: E Deus abençoe a vida de cada um de vocês, meus amigos aí da emissora. Então, tem bom gosto esse menino.
1: Tem bom gosto.
0: Você percebeu?
1: Modão,
0: toda vez,
1: hein?
0: Que ele vem.
1: Toda vez que ele vem com uma verdadeira pedrada musical.
0: Eu vou falar uma coisa pra você, viu, o Carlos Eduardo. Se você trabalhasse numa emissora de rádio, na parte de programação musical, você se daria muito bem.
1: Nossa, ia ser um top do programador.
0: Porque ele é um cara que ele busca, ele seleciona as músicas e busca top do top. É o que você falou. Ele veio com essa música que foi uma
1: pedrada musical.
0: Eita, pedrada musical.
1: Eita, nós.
0: Não Namora, dos cantores Cleiton e Romário, com a participação dos cantores Zé Neto e Cristiano. E daí você vai...
1: Já pra ele e pra todos na sintonia.
0: No hall musical
1: já
0: aí.
1: Já tá.
0: Isso, joia. Bem, tem gente que manda recado pra nós, por exemplo, Maria Florencio. Maria Florencio, não dá pra você escrever, filha? Se você escrever, eu agradeço, tá? O Carlos Roberto Rodrigues, de Jundiaí do Sul, tá ligado, hein?
1: Tá.
0: Tá ligado e falou, manda um alôzão pra nós, né? Estamos mandando. Daí também aqui, a dona Tereza, bom, aqui nós vamos dar um desconto, porque ela tem dificuldade pra escrever. Ela vai falar pra gente o que é isso aqui, tem jeito de colocar?
1: Vamos colocar aqui, cadê?
0: Veja lá, a Tereza Toledo.
1: Tereza, né? Toledo.
0: Tereza Toledo.
1: Não, eu tava com o dela aberto aqui e saiu.
0: Você Tereza tava com Toledo. O WhatsApp dela aberto, né?
1: Aqui, pronto.
0: Então vai, enfim, manda,
1: cada
0: manda
1: um
0: lá.
1: Entende o que quer, vai.
0: Manda lá, manda.
2: José Augusto e o José, é focão com cenoura e ovo da chácara da Beatriz, hein?
0: Focão, fiquei na mesma.
1: Ué?
0: Eu não sei o que é isso, não.
1: Eu também não.
0: Só sei que tem ovo, né?
1: É.
0: Focão.
1: Focão.
0: Rapaz, não tá com a cara do omeletão?
1: É,
0: não tá
1: parecendo.
0: Não tá com a cara bonita de um bolo de milho?
3: Brasil!
0: É um focão. Vamos entrar na internet aí pra ver o que é focão.
1: O que será que é o tal do
0: licença
1: focão?
0: Licença poética pra ela, que é da culinária, né?
1: É, da culinária, né? Nós temos que ter um desconto. Porque eu, por exemplo, não cozinho. Você cozinha?
0: Eu sei cozinhar pouca coisa.
1: Pouca coisa?
0: Eu posso...
1: Se vira.
0: Eu não cozinho como você cozinha. Tá entendendo?
1: É, eu nem cozinhar não cozinho, né?
0: Você não cozinha?
1: Eu não. Isso.
0: Ah. Capaz, eu cozinho.
4: Meu Deus. Ó. Que beleza.
1: Que bom que você se vira, né? Que bom que você se vira na culinária.
0: José Miguel,
1: você se vira,
0: gente mandar...
1: você faz pra você, pra sua esposa, pra família toda, reúne aquele domingo, faz aquele churrasco.

0: Coisa boa.
1: Olha aqui, ó. Vai. Manda um alôzão, uma moda pra nós. É, corintiano na parada.
0: Aô, quem é?
1: A dona Cristiane, o casal Cristiane.
0: A Cristiane.
1: E Sandro.
0: E o Sandro da Autoelétrica, mais conhecido como Tenório. Sandro da oficina Tenório.
1: Amanhã tem jogo de bola majestoso, clássico na Arena do Corinthians. Corinthians e São Paulo. É pra sair faísca. Jogaço de bola, o Coringão precisa sair da zona de rebaixamento. Tem que bater no arquirrival. Tem que bater, se não bater fica difícil. Tem gente aqui ligado com a gente, ó. De... como é que é? É Sérgio de Campos, deve ser. Sérgio de Campos mandando um recado pra nós.
0: Aí,
1: vamos
0: ó.
1: Vamos lá. Ô, gente, escreve aí, viu? Faz que nem o corintiano, o Sandro e a dona... o Tenório, né?
0: O Tenório.
1: E a dona Cris.
0: Aô, Tenório. Ah, lá.
1: Flocão, ela falou Focão.
0: É Flocão, ah, agora
1: Flocão,
0: eu sei o que é.
1: Flocão,
0: agora eu sei o que é.
1: Flocão, de
0: é bolo
1: milho.
0: Flocão, é um bolo.
1: Bolo Flocão.
0: É, agora eu sei
1: então,
0: que é.
1: Então toca um brasileirão pra dona Tereza.
0: Cadê, vamos soltar o
1: brasileirão
0: Brasil?
1: Brasileirão pra ela, porque a senhora falou Focão e é Flocão.
0: Cadê? Ah lá, tá vindo ele.
1: Flocão.
0: Tá vindo ele, tá vindo ele, quer ver?
1: Não, demorou, já passou o bolo do...
2: Brasil!
1: Flocão de milho. Agora alguém mandou aqui, ó. Flocão de milho, José Augusto, pra culinária.
0: É.
1: Daí uma outra pessoa
0: Brasil
1: que mandou.
0: E o Brasil pra mim também, que atrasei, né?
1: É, quem mandou pra nós aqui foi a Margarete.
0: Aô, Margarete.
1: Venceslau. Ela que mandou aqui o milho e colocou um flocão de milho. Aí sim, matou a pau.
0: Aí sim, matei a pau. Aí sim. É.
1: Tá bom, mas tá bom, dona Tereza.
0: Tá bom. O que importa é a intenção da pessoa,
1: o
0: né?
1: O que vale é que a gente ficou com água na boca.
0: E que aqui todo mundo se diverte, se delicia com o seu bolo e eu tô com fome porque já deu horário
1: também.
0: De almoçar e já vamos sair daqui. Enfim.
1: Isso. Ó, dona Tereza, muito obrigado, viu? A senhora despertou o nosso interesse aqui por uma refeição gostosa, logo mais saudável.
0: Aê.
1: O Marcos de Amarlene Campos, Consulim Jacarezinho.
0: Aô, Jacarezinho, aquele abraço especial.
1: Consulim, cara.
0: Consulim. Você conhece essa família? Família bem tradicional,
1: lá de Jacarezinho. Bola, ali só tinha cara bom de bola, rapaz. Ixi, o Edinho e o Consulim jogavam uma bola fina. O Edinho jogou comigo, nós somos campeões de Jacarezinho. Edinho no meia-direita, craque. É... da família do Edson Consulim aí.
0: É, toda a família.
1: É, não é verdade? Não é da família do Edson Consulim? Do Dorival Consulim? Eu tô certo ou tô errado, hein? Em Marcos e Marlene? Dorival não é da família Consulim? Era marido da Maria Cleusa, se não pode a memória, lá da Prefeitura Municipal. Ele era ou é corretor de imóveis. Gente boa pra caramba.
0: Carabão, né?
1: Isso.
0: Gente como a gente.
1: Ih, rapaz, os Consulim, gente boa. Morava uma parte da família na rua, da antiga rua Vereadora Leonardo Bardelli, que dá acesso lá na Esportiva, bem nas costas do estádio de futebol ali, o pessoal do meu amigo Edinho, que foi o bom de bola lá da família. Ô José Augusto, toca pra gente a música Pra Todas as Mães, com Maiara e Maraísa. Minha Mãe Reza, tem essa música?
0: Vamos ver se tem.
1: Olha que interessante.
0: Maiara e Maraísa?
1: Minha Mãe Reza, Maiara e Maraísa, é verdade?
0: Tua mãe reza, é a minha também.
1: É, não conheço a música. Não conheço, vai colocando aí, viu? Agora, já que a gente já tem algumas músicas pra tocar, já falamos bastante, não é verdade?
0: Já, falamos
1: até
0: demais.
1: Nós vamos tocar duas músicas e na sequência a irmã Lourdes vem aí.
0: Então vem.
1: Pra agradecer, ontem o dia D inédito da Receita Federal, produtos vendidos no Asilo São Francisco de Assis. Legal?
0: Legal.
1: 11:34.
0: Som na caixa?
1: Sim,
0: então
1: bom dia.
0: Então dispara, vai. Cuidado, Eduardo Costa, bom dia pra você.

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1: É a rádio da turma, vai.
0: Você nunca ouviu falar do Silvio Luiz, hein? Silvio Luiz tá por aqui, passando por aqui, é. E ele, eu vou te contar um negócio, cara. Na verdade, o Silvio Luiz já despediu-se uma vez, ele tava transmitindo futebol, não passou bem, não. Tem uma gravação do Silvio Luiz aqui, né, quando ele narrava futebol. Inclusive um pedacinho do Corinthians e o São Paulo. É, o Silvio arrebentando, rapaz, aquele vozeirão. E nós extraímos aqui pra nossa programação. É, o Silvio, cadê o Silvio? Ele não tá? E o como é que chama aquele?
2: Ué, o José Eduardo.
0: Pode ir. Viu?
2: Ele também, o rapaz,
0: ei.
2: Eu vim tomar café.
0: É, você ressurgiu e você sarou da bigaiada.
2: Sarei, fiquei internado.
0: Você sabe que você ficou 5 anos internado?
2: 5 anos em Jaú.
0: Jaú.
2: Depois 1 mês em Tupã.
0: Tô
2: de louco.
0: É.
2: Verdade.
0: Sim, sim. E você
2: tava brigando com a sombra minha.
0: Ô, louco.
2: É loucura.
0: Mas era muita pingaiada?
2: É a pinga, aqueles corotinhos de limão, aqueles coró de groselha.
0: O pessoal chamava você de qual era o nome mesmo?
2: É Fumaça.
0: Zé Fumaça, né?
2: É fumado demais, né?
0: Fumaça.
2: Agora fumando menos, é 3 carteiras, antes era 8.
0: E por que você desapareceu da TV?
2: Desapareci, né?
0: É.
2: Fiquei internado.
0: Então, sim, sim.
2: Pra me internou, me chamou, falou, ó, se você não for internar no hospital, nós vamos enterrar você vivo.
0: Aí, o que é isso?
2: Enterrar vivo, quer dizer, vai esquecer dele.
0: Ô, louco.
2: Você sabe ter os mortos vivos, ninguém lembra do cara.
0: É, agora eu te pergunto duas coisinhas só. Primeira,
2: olha lá, olha o homem.
0: Aí, ó.
2: Olha o homem. Tá com carne sobrando, hein?
0: Chico Xavier.
2: Tá
0: com a boca, tá com a boca, tá burra cheia.
2: Tá sim, tá. Com a porpeta cheia.
0: Se fosse na época que você bebia, hein? Você já ia lá dar um. Dá um pão gorói.
3: Eu entendi o que ele falou.
2: Dá pra fazer um queima-bife ali da caçobra.
0: Então, escolha, fala em queima-bife, quem queimava muito bife.

0: era o pessoal da Cracolândia. O que, que você achou do Tarcísio, o governador de São Paulo, ter acabado com a Cracolândia?
1: Tá limpando aquele lugar, lugar insalubre. Ó, gastei insalubre. É.
0: Palavra. Mas você é inteligente, fumaça.
1: Eu tento.
0: É?
1: Fiz três faculdades.
0: Você fez, é?
1: É, na quarta acabou o cimento e o tijolo.
0: Oh, meu Deus do céu. Qual que é a mensagem que você deixa pro povo daqui de Santo Antônio da Platina, fumaça?
1: A mensagem é...
0: É?
1: Não use drogas. Se beber, não dirija. Se for... Seja paciente no trânsito pra não ser paciente no hospital. São palavras de fé.
0: Muito gostou? Bem. Bem, seu Zé Fumaça. Obrigado, Zé Fumaça.
1: Chat GPT.
0: Zé Fumaça, de você eu vou passar agora... Ó, veja bem como é que a gente dá um...
1: Cadê?
0: Você escutou?
1: Zé Quero Fumaça? Mandar um abraço pro Juninho Queiroz, tá de volta. Juninho Queiroz, meu amigo, hein? Cansou de pagar pinga pra mim.
0: É mesmo, é?
1: Verdade.
0: Bom, você vinha lá...
1: Comprou um chapéu pra mim um dia, rapaz do céu. Tive que tomar aquele azul de Prússia lá de... Parecia o Césio 137.
0: É.
1: Pra sair do intestino. Nossa, que veneno.
0: Mas o Juninho fez isso contigo...
1: Alambari com a cobra.
0: Tá braba? Com cobra? Alambari. Pinga com cobra?
1: Com cobra. Cobra cascavel.
0: Que é isso? Bom, Fumaça, muito obrigado, cara. Você, gente boa
1: obrigado,
0: demais.
1: Obrigado, José Eduardo.
0: José Augusto.
1: José Augusto, desculpa.
0: José Eduardo.
1: Tô nervoso aqui.
0: Você tá nervoso.
1: José Ferreira.
0: José Ferreira?
2: Nossa, já.
0: Brincadeira, hein? Aqui tinha o Eduardo Ferreira.
1: É verdade.
0: Né? Uhum. Aqui tinha o Eduardo Ferreira. Você misturou Eduardo Ferreira com o José Augusto e com o José Eduardo.
2: Nossa senhora.
0: Quem paga rapinha pra você?
1: O Duda.
0: É? O Zé Ferreira?
1: É aquele lá.
0: Esse é o Zé Miguel.
1: José Miguel, pai, não esqueço mano. Mais.
0: Não esquece?
1: Vou anotar aqui, ó. José Miguel.
0: É isso.
2: Aí, ó. Tá aí. Anotado.
0: Daí nós vamos fazer o seguinte, nós vamos soltar a irmã agora falando lá do asilo sobre os produtos da Receita Federal.
2: Bora!
0: 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Então tá. Você anotou direitinho o nome dele? Como é que é o nome dele?
1: José Miguel.
2: Ah, bom.
0: Acertou. Agora
2: aí, ó.
0: Então...
2: Salva de palma porque, pra ele, hein?
0: Porque depois de 2 minutos, de 30 segundos, ele erra.
2: Ele erra de novo, é.
1: Verdade.
0: Não erra.
1: Eu acho que eu vou errar o nome do Fábio Lara.
2: Nossa senhora.
1: Errei.
0: Agora vamos fazer o seguinte.
1: Aqui, esse que tá falando não, José Miguel.
0: Isso.
2: É, agora acertou.
1: Solta a irmã aí pra ver se tem monjaro.
0: Tem. Não. Irmã, fala pra nós aí, irmã, vai.
2: Fala, como é que foi o bazar lá no asilo?
3: Bom dia, José Augusto. Bom dia, comunidade platinense, com este sábado, com chuva de graças e bênçãos. Ô, José Augusto, eu tinha dois motivos. Primeiro, queria ir aí. É impossível, não consigo sair. Depois... Tô tentando ligar no 3534-5003, não tá dando certo. Então, vamos pelo áudio. Zé Augusto, primeiro, agradecer a Deus. Ele que permitiu que nós fôssemos contemplados com produtos da Receita Federal. Permissão divina. Ele permitiu a nós prepararmos todo o espaço... Ele permitiu vocês a nos ajudar na divulgação do que tínhamos e como seria realizado esse bazar. E eu quero dizer, foi um sucesso. Foi 100%. 100%. Eu quero pensar que todo mundo, Zé Augusto, saiu daqui satisfeito com aquilo que ele adquiriu. Infelizmente não teve produto para todo mundo, né? Infelizmente muita gente veio, foi embora porque já tinha acabado. Nós tínhamos uma programação das 8 da manhã às 21 horas. Às 3 horas da tarde não tínhamos mais produto, só tínhamos poucas variedades, material de pesca, alguns materiais de mecânica. Mas eu só quero dizer E quando a gente pede, essa comunidade abençoada responde. Muito obrigada. Querida comunidade platinense, mais uma vez, estou encantada com vocês. Se não foi perfeito como vocês queriam que fosse, mas eu quero deixar muito claro, Zé Augusto, que fizemos o nosso melhor, o que poderíamos ter. O tempo ajudou. Agora Deus dá este sábado com chuva de graças e bênçãos para nós. Muito obrigada, querida comunidade. Vocês têm plena certeza que vocês nos ajudam a cuidar dos nossos idosos. Mas durante a semana, com certeza, darei valores para vocês, o que deu, né, em sentido de dinheiro para o nosso lar. Só tenho a agradecer. Contem sempre com o nosso apoio, com o nosso carinho, com as nossas orações, porque nós contamos e precisamos da ajuda da comunidade de Santo Antônio da Platina. Obrigada. Deus abençoe. Que Maria Santíssima cubra com seu manto sagrado a todas as pessoas que diariamente nos ajudam. Diariamente. Que essa chuva seja chuva de bênçãos e graças por tudo o que aconteceu neste lar ontem. Foi o primeiro evento da Receita Federal. Se Deus quiser, teremos muitos outros eventos, porque vamos prestar conta de tudo o que fizemos para a Receita e vamos ser contemplados novamente. Deus abençoe a todos e um abençoado final de semana.
0: Ok, irmã Lourdes, ficou emocionada, inclusive, você viu, ela com muita seriedade, aquele lado bastante extrovertido dela, de brincar, de dar gargalhada, pode ver, ela se poupou agora nessa mensagem, para trazer uma mensagem altamente reflexiva e de gratidão. Então ela estava emocionada no retorno que a comunidade deu, na demanda que tinha lá de produtos da Receita, e o tamanho retorno que foi. Então ela está entusiasmada, está admirada demais, profundamente admirada a cada dia que passa com a comunidade platinense. Ou seja, nas entrelinhas a irmã deixou claro o seguinte: nossa, se eu tivesse mais produto, não ficava um. Então atendeu o que pôde atender e durou enquanto teve estoque.
2: Enquanto,
0: né,
2: pôde, né?
0: Porque era para ir até as 9 da noite. Capaz que foi até as 9.
2: Nunca.
0: Né? As coisas, os produtos acabaram bem antes. Mas isso é bom, irmã.
2: É uma benção.
0: É sinal de que a cidade respondeu bem. E que da próxima vez, se esse histórico valer, já fica aí fortalecido para uma próxima remessa da Receita vindo para cá, para parar nas mãos do asilo e o asilo se ajudar e a comunidade dar essa mão também, tá? Obrigado, querida. Bom dia. 11h50 e 9, um minuto para o meio-dia.
2: Um minuto para a gente desejar boa tarde. Olha lá, ó.
0: Isso mesmo, enquanto isso a temperatura continua descendo.
2: Né,
0: vai descendo e descendo para valer, porque até mais tarde, até a noite, a gente poderá virar de hoje para amanhã, tipo uns 19, 20 graus, né? Levando em consideração que agora deva estar uns 22, 23, 22 mais ou menos, né? Então ela deve descer. Dizem que os entendidos em meteorologia que nós podemos ter nesse final de semana aqui em Santo Antônio até 16. Sabia disso? Até 16 graus.
2: Até 16.
0: Até 16.
2: Mas vamos ver quanto é que tá a temperatura agora, ó.
0: Enquanto você dá uma olhadinha aí.
2: Ó, mas eu vou soltar aqui, ó, quanto é que tá a temperatura.
0: Quanto que tá?
4: 19 graus.
0: 19?
2: 19 graus.
0: Aí.
2: 19 graus.
0: 19, então tá.
2: E friozinho.
0: Friozinho, mais ou menos aqui, o que a gente imaginava que tivesse, uns 19, 20 graus, tá aí. 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
0: Pra ti, pra mim e pra você. E vamos lá, olha, José Augusto, estamos curtindo o programa de vocês aqui. Olha, anuncia por gentileza, Zé Miguel, José Augusto. A pessoa mandou aqui, ó. Era meia hora atrás. Pode anunciar uma cachorrinha que estou com ela? Ela sumiu de alguma casa. Se vocês puderem dar uma mão, eu tenho certeza que é de alguma criança, José Augusto. É um filhotinho feminha, amorosa, apareceu aqui na minha casa. Ô, gente, parece que é um pitbullzinho?
2: Parece mesmo.
0: Não parece?
2: Olhando assim.
0: Bom, desse jeitinho assim, se esticar, ela faz

0: um vira-latinho. Mas
1: aqui, ó, se você... Mas tem a foto dela aqui de frente.
0: É uma amarelinha, gente.
1: É um amarelinho.
0: Quem que perdeu uma cadelinha amarelinha? Diz que é muito doce.
1: Parece aquele... Esse. Como é que eles falam? Caramelo, né? Caramelo.
0: E... É aí, ó. Ué, mas aqui aparece já...
1: A cara branca e do lado é amarelo?
0: É, a carinha dela é branca.
1: Carinha branca.
0: E predomina do maxilar inferior dela pra baixo, tudo amarelo.
1: Tudo amarelo.
0: É, tudo amarelo. De quem é? É amarelo? Isso aqui mesmo é marronzinho,
1: claro. Marronzinho, né? É. Tá mais pro marrom.
0: A pessoa deve falar de que bairro que é.
1: É.
0: A pessoa falou, apareceu na rua... É. Na
1: rua da minha casa, né?
0: Na... Como é que é? Rua Quinta Passada? Ah.
1: Quinta agora.
0: Ah, eu entendi. Na Rua Quinta.
1: Não.
0: É, apareceu na rua, vírgula, quinta-feira passada. Então tá. Então tá muito bem. Bom, agora, que bairro que é, a gente não sabe. Mas quem tá mandando, enfim, pra nós...
1: É uma cachorrinha, ela tem a cara branca, o corpinho ali meio marrom e tal. Quem perdeu aí?
0: Isso.
1: Por favor, entrar em contato
0: então, aqui com a rádio, né? A pessoa já deu uma pista. Foi quinta-feira passada, uma cadelinha... marronzinho, amarelinha, um marronzinho claro, tipo, pendendo mais pro lado do amarelo aí.
1: É, um...
0: Né?
1: É, nesse tom aí.
0: Deixa eu me ver, tem mais alguém participando conosco?
1: Tem muita gente participando conosco, isso sim. Tem
0: gente participando com a gente aqui.
1: Vamos ver.
0: A Valdirene!
1: A Val Rosa!
0: Val Rosa
1: do Brasil, essa é uma querida.
0: Valdirene.
1: Valdirene.
0: Ela, pelo
1: mais
0: jeito,
1: conhecida tá sendo... como Val Rosa do...
2: Brasil!
0: Ela está com... As pernas balançando numa boa, sossegada, curtindo a nossa programação.
1: E o
0: ali
1: melhor
0: na região
1: da
0: do Parque Jandira. Muito obrigado pela audiência, tá?
1: Valeu!
0: É. Você conhece. Tá. Continua por aqui do nosso lado, Fumaça. Fumaça, você conhece a Val Rosa?
1: Fala, Fumaça.
0: Não?
1: Não conhece?
2: Não, eu gosto de tomar pinga.
0: É. Nossa. Agora vamos ver, Fumaça, depois de 10 minutinhos. Como é que é o nome desse apresentador aqui, Fumaça?
2: José Manuel.
1: Nossa Senhora.
0: Não é. Não é José Manuel. Vou dar uma dica pra você. José M.I. José Mi?
2: Mi.
0: Mi?
2: Miguel.
0: Não
3: entendi o que ele falou.
0: Eu lembro.
2: Tem esse problema de lá.
0: Você tem um problema de?
2: Verdade.
0: Problema
2: de
0: quê?
2: De coco.
0: Ah, entendi. Você
2: tem. É, coco. Caiu um coco na minha cabeça.
0: Ah, caiu?
2: Um problema. Coco na bola, coco na rede, né?
0: Ah, é?
2: Eu quero ouvir a transmissão. Não tem gravação aí do Zé Augusto gravando? A Pratinense?
0: Pois é, rapaz, não tem aqui.
2: Não tem?
0: Você teve um... Você foi convidado uma vez pra um... Você veio lá de Jaú.
2: Já viu, lembra?
0: João.
2: Ele tava lá.
0: Já... É. Você se lembra?
2: O Faiscão tava lá sentado.
0: É.
2: Só a você... cara, só a elite.
0: Exato. Você lembra quando você veio de Jaú... Que você ainda tava na pingaiada, você tava lá no Pânico, no programa lá com o pessoal.
2: Eu fui lá um dia.
0: Né?
2: Foi.
0: E daí você veio pra cá convidado numa pachola ali, no prédio ali na Venceslau Braz?
2: Eu fui
0: na
2: lá.
0: Na frangada?
2: Eu só coloquei o pé lá, eu vou sair vazado. O homem pulou no meio da sala fazendo cococó. O Wilson tava lá também, viu? O Zé Riscado.
0: Você tava lá, né?
2: É. E foi até o final.
0: Olha aqui, tem gente. Olha aqui, rapaz. Nós estamos falando em Jaú, de onde você estava internado, né?
2: Tupã. Tupã, no hospital de Logo lá.
0: Então, tem um pessoal aqui de Jaguaré, São Paulo, curtindo.
2: Normal,
0: Jaguaré é a capital, né?
2: Amarrado.
1: Capital? Capital do quê?
2: Do quê?
0: Jaguaré não fica na capital?
2: Jaguaré?
1: É. Pra mim que é uma cidade, não é não?
0: Jaguaré, São Paulo, capital. Eu acho que
1: é um bairro?
0: Uma região metropolitana de São Paulo.
2: Ah, pode dizer mesmo.
0: Tipo assim, São José dos Campos, São José...
2: Não, São José é pra cima, hein?
0: Pois é, mas eu digo assim, não seria...
2: São Caetano,
0: uma cidade André, da região metropolitana também?
2: Sumaré.
1: Sumaré.
2: É.
1: Osasco.
2: Osasco, Guarulho. Já foi muito lá, hein?
0: Tem gente de tocar a música Amor Distante?
1: Amor Distante. Quem tem seu amor distante?
2: Esse aí é o Rui Biriva, canta esse som.
0: Não Nossa, é o Milionários é Rico?
1: É Milionários é Rico.
2: Ah, é verdade.
0: Quem tem seu amor distante?
2: Para
1: Minha
2: de
1: Nossa
2: cantar,
1: Senhora.
2: Para.
0: Hein?
1: Nossa
0: Não
1: Senhora.
0: Não é essa?
2: Não. Lá em Tupã, se eu lembrar.
1: Agora, eu tô na dúvida, porque assim, existe a música Amor Distante do Chitãozinho e Chororó.
2: Amor Distante.
1: Tem aquela Amor Distante do Chitãozinho e Chororó. E tem aquela do Milionários aí, quem tem seu amor distante, mas não chama amor distante. Então não sei qual que ele tá pedindo.
2: Eu posso perguntar?
1: Qual?
0: Amor Distante do Milionários é

0: sozinho.
1: Que longe que pode estar. Olha só,
2: a dupla. A dupla do Zé.
0: Teu amor.
2: Zezinho, Zezão.
0: É essa?
2: Vai.
0: Bom, é o seguinte. Bairro Zona Oeste, São Paulo.
2: Zona Oeste, conhece?
0: Jaguaré. É capital, bom. Sim. Bairro Zona Oeste de São Paulo.
2: Fala pra eles aí que eu vou em Itaquera. É. Itaquera sempre. Eu sou corintiano, né?
0: Itaquera?
2: Itaquera.
0: Não é, não é Itaquera, não?
1: Itaquera.
2: Não, lei Itacuera. Tem um que ali, não é?
0: Não, Ibirapuera. Não. Você não confundiu com Ibirapuera?
2: Não, ela é Zona Oeste. Ibirapuera é gente rica, né?
1: É de gente rica.
0: Ibirapuera.
1: E,
2: é.
1: Lá onde vai.
2: Fala
1: onde
2: uma
1: tem
2: palavra,
1: o show,
2: Itacoa,
1: lá.
2: Itacoaquecetuba, vai, fala aí, rapidinho.
0: Itacoaquecetuba.
2: É.
0: Então fala uma espingarda lazarina, quem deslazarinar, não, bom deslazarinador será.
2: É verdade.
0: Vamos ver.
2: Vai pagar pra fim, manhã. Lembra do mapa gafinho, quanto mais maca pra ficar pinha, será?
0: Eu como lembro, é que é do Mafagafo?
2: Você sabia que o mais certo lá em Tupã, o mais bonzinho, ele dorme amarrado?
0: É?
2: É
0: colega mal. Seu lá de convivência da
2: verdade,
0: da reabilitação? Como é que mexe com o quê?
2: Couve.
0: É o Zé das couves?
2: Ele mexe com a couve, assim.
1: Zé da couve?
2: Ele fuma as couves lá.
0: Fuma couve? Bem, é o seguinte, ó. Simone Lalevaico de Japira. Chuva
2: conheço abençoada. Japira também.
0: Conhece?
2: Ali eu já fui, ó. Japira.
0: É.
2: Ibaiqui. Tomazina. Apoti, já falei.
0: Ô,
2: já
0: Fumaça.
2: Tem ali perto o negócio lá. É, Vila Guaí. Você já subiu no morro.
0: Fumaça
2: lá,
0: não bebeu, mas você...
2: Ei. Sapopema.
0: Você conhece tudo?
2: Tudo, já vou indo lá.
1: Tudo, ô louco.
0: Bom, você veio... Andarilho. Bom, você era do pânico e veio...
2: Não, eu tentei ser, né?
0: Tentou ser.
2: Ué.
0: Tá. Mas então tá. Bom, então, Fumaça, que vocês estão ouvindo essa voz bonita, é do Fumaça, que foi do pânico, o mendigo da Jovem Pan, tá?
1: É, do pânico na Band.
0: Você, né? Era pequenininho e ele falava lá, né?
1: Eu lembro, pô. Eu assisti
2: embora,
1: o pânico.
2: O gerente tá com a cara aqui, ó.
1: É. Eu era meio vida louca. Eu assistia pânico, ratinho, essas coisas assim.
0: Escuta, a pessoa que pede aqui a música, ela fala que era Amor Distante do Chitãozinho Choró.
1: E já tá na programação. Bora tocar?
0: E você é esperto, hein, Zé Miguel? Você é esperto.
1: Vai tocar?
0: Você falou, ó, tem Amor Distante do Chitãozinho Chororó e tem do Milionário Zé Rico.
1: Daí qual a pessoa, que você quer, né?
0: A pessoa qual pediu,
1: tá pedindo,
0: Chororó.
1: Né? Aí sim.
0: Pois é, então vamos lá. 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Grande abraço, 12 horas e 8 minutos. 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São 66 anos atuando. 12:09, Zé Miguel.
1: 12 horas mais 9 minutinhos na sua programação Difusora FM. E vamos de música? Vamos com sucesso, Amor Distante, atendendo o pedido musical. Vai lá.

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0: 12h23, 12h23, depois de dois sucessos daqueles, a gente vem aqui para finalizar a programação, vem no crepúsculo do nosso programa, só destacando.
1: No crepúsculo.
0: José Augusto, Zé Miguel, é o seguinte, divulguem pra gente a peregrinação de São José, na Vila Rica, hein? No mercado ainda.
1: Ah lá, ó que beleza.
0: É, lá na rua Júlio Giovanetti, no Parque Residencial, lá. Tá com aquela galera, com o Jackson, com a Regina, a Amanda, Sidney, o José, o André, o Juliana, Diogo, o Nicolas,
1: Wanda. Todos os funcionários. É, tá, um pois abraço pra todos vocês, viu, meu povo?
0: Isso, e lembrando que toda terça-feira tem o Terço dos Homens lá na Perpétuo Socorro, né? A capela da Vila Rica, não é isso?
1: Sim.
0: 19 horas.
1: Toda terça-feira, 19 horas, o movimento do Terço dos Homens se reúne, porque o homem que reza o terço fortalece a sua família.
0: Agora são 12 horas.
1: O convite.
0: 12 horas e 23 minutos, 12h23. 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
0: 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Atenção para as informações na sequência. Amanhã é Dia das Mães, né? Amanhã é Dia das Mães. Então, daqui a pouquinho, a gente vai mandar uma linda, linda, linda homenagem para as mães.
1: Agora é notícia que vem chegando?
0: Agora vamos nessa, trazendo informações rápidas.
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0: 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Atenção, 12h25, Estadão. Sonho da casa própria fica mais distante para a classe média e aluguel dispara no Brasil. Número de inquilinos cresce, custo de locação dispara e grupo fica espremido entre juros e dificuldade de compra. Essa manchete em letras garrafais está na capa do jornal Estadão, Estado de São Paulo. Dois brasileiros ligados ao PCC são enquadrados na lei antimáfia na Itália. A ação põe a facção entre as mais perigosas do mundo. E o Trump nos Estados Unidos coloca as facções brasileiras como terroristas. Em destaque, Irã confirma presença na Copa do Mundo 2026, mas impõe 10 condições aos anfitriões. Esta manchete de capa também do jornal Estadão. Agora vamos aos destaques da Gazeta do Povo do Paraná. Gazeta do Povo do Paraná. Para você que está ligado, a informação e na sequência aquela mensagem pro Dia das Mães. Elas merecem, as mães merecem. Atenção, manchete de capa da Gazeta do Povo deste sabadão. O abismo da medida.

0: mediocridade. Por que a economia brasileira não sobe, não cresce? Ciro Nogueira é mais um na enorme teia de Vorcaro. Flávio e Tarciso se descolam de Ciro Nogueira após nova operação contra Banco Master. Polícia Federal considera a delação de Vorcaro fraca e aprofunda investigação de forma independente. E para terminar, investigação. Carlos Viana diz que CPMI já havia apontado suspeitas sobre Ciro Nogueira. Moraes assume ações contra a lei da desometria e cobra explicações de Lula e Congresso. O embate está estabelecido, hein? Essas principais manchetes de capa da Gazeta do Povo do Paraná. Quanto ao NP Diário, preso por embriaguez ao volante em Santo Antônio da Platina na capa do NP Diário. E o tá no site. Operação conjunta das polícias prende suspeitos e apreende drogas em Santo Antônio da Platina. A ação da Polícia Civil e Militar resultou na prisão de dois homens, apreensão de adolescentes e drogas no bairro Jardim Altivater. Esses os principais destaques. Segunda-feira tem mais. Um grande abraço e na sequência, 12:27, os classificados e aquela mensagem linda que não pode faltar pro Dia das Mães. Anote aí, 12:27. Muito bem, então...
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0: 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Agora, querido Zé Miguel, a bola é sua, porque você traz para nós, como sempre, em datas comemorativas, você sempre senta, se inspira e traz aqueles conteúdos lindos, as mensagens. E como amanhã é Dia das Mães, a Difusora FM, programa do José Augusto, nesse sábado especial, em meu nome e o do Zé Miguel, meu parceiro de todo sábado.
2: É nóis.
0: Vamos com a mensagem.
2: Só antes da mensagem Dia das Mães, só mandar um abraço muito especial para duas queridas ouvintes nossas, sempre, todo sábado, ligadinhas no Manhã Regional, na sua rádio Difusora FM 102.3, a Dice e a Jennifer, lá do Monte Real, Zé Augusto. Todo sábado aí, sempre ligadinhas no nosso programa, vai aquele abraço especial. Isso. E agora sim, sem mais delongas, a nossa mensagem de Dia das Mães. Mãe, sinônimo de amor, de sacrifício, de renúncia e de dedicação. Geralmente, para o Dia das Mães, os filhos ficam pensando: o que será que eu vou dar de presente para minha mãe? Não sei o que vou dar de presente para minha mãe esse ano. Ah, mas não se preocupe, você filho, você filha. Você sabe qual o maior presente que você pode dar para sua mãe? Carinho, atenção, dedicação e recompensa por tudo aquilo que ela fez para ter te criado. O interessante e até triste no Dia das Mães é que aparecem os filhos que nunca se incomodam em agradar as mães. não dão

0: minuto de atenção para elas. Não passam em casa para ver como a mãe está. E o que é pior, não ligam, não perguntam se a mãe precisa de alguma coisa. Mas, quando chega o dia das mães, é um alvoroço total. É porque esse alvoroço começa no coração. Deve ser de remorso, arrependimento talvez. Mas, para você filho, para você filha, que tem a sua mamãe, que vocês realmente possam, no dia das mães, não presenteá-las com presentes que o dinheiro compra, mas com presentes que o dinheiro não compra, com o seu amor e com o seu carinho. E você que neste momento está nos ouvindo do outro lado do rádio, ainda dá tempo de mudar para ser os filhos que a sua mãe realmente merece. Mude de vida, dê a ela o gosto da sua mudança e da sua conversão, para que realmente no Dia das Mães vocês possam comemorar esta data na alegria, na paz e na consciência tranquila do amor materno. A todas as mães ouvintes do programa Manhã Regional da sua rádio Difusor FM, a todas as mães da nossa região, do nosso Brasil, um feliz e abençoado Dia das Mães.
1: Boa tarde e até segunda. Linda mensagem, Zé Miguel. Vambora, gente.
0: E nós não podíamos terminar o programa, José Augusto, sem ser com essa música que realmente fala do sentido dessa data. Rick Renner, Mãe. Uma abençoada tarde para todos e até semana que vem, se Deus assim nos permitir. Fiquem todos com Deus. Tchau, tchau.

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0: Muito mais, muito boa tarde, meu Brasil brasileiro!
1: Brasil!
0: Que chuva é essa? Meu Deus, um sábado chuvoso, maravilhoso e que vai ficar ainda melhor a partir de agora. Eu cheguei por aqui.
2: Já chegou o disco voador!
0: Eu, Rafa Regis, RR, eu tô na área, mas o que vai deixar esta tarde mais especial? Claro que vai ser a sua participação. Que, aliás, já está chegando aqui no nosso WhatsApp, 43 996 484765, para você mandar aquele beijo, aquele abraço. Eu quero a companhia também dos aniversariantes deste sabadão, dia 9 de maio de 2025. E 25 é boa, né? E 26, Brasil. E é o seguinte, vamos juntos, vamos nessa até as 4 da tarde. Já mudou até o ano já, já mudou até o ano. Daqui a pouco é 27, para falar a verdade, né? Meiuca aí praticamente, indo embora. 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E o WhatsApp já não para, já não para, já está aqui recheado de participações, mas eu preciso tocar as primeiras pra gente curtir, começando com ela, Ana Castela, Olha Onde Eu Tô. Meio dia e 46 e a partir de agora à tarde é toda nossa.

0: coisa boa! Só as primeiras, hein? Só as primeiras do nosso programa Traia Véia, com esse pupurri maravilhoso, Barquinho e Apaziguar. E chove mesmo, chove, chove, que é uma beleza nessa região.
1: Tá chovendo aí, aqui tá chovendo.
0: Tá, claro que tá. Tá chovendo aí, aqui tá chovendo pra caramba. Mas tá bom demais, chuva é bênção de Deus, reclama não e vamos em frente. Chove, chove, foi com Jorge Matheus. Se for passar em Goiânia, trio Parada Dura com Mato Grosso e Matias. Uma em ponto. A galera já está aqui em peso no nosso WhatsApp, soltando a voz, mandando recado. Tô vendo que tem aniversariante na área também, que maravilha. Uma em ponto. Preste atenção, chegando importantes recados de quem faz acontecer a nossa Difusora FM. Eu volto já e você solta a voz.
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4: A Rádio do Povo, e nós estamos de volta. Exatamente 1:03. Tá chegando agora, ligou o radinho agora, deu play aí no nosso aplicativo. Aliás, que bom que você já baixou aí na sua Play Store. Quero lembrar também das nossas redes sociais, facebook.com/difusora102, @difusorafm102.3. O nosso YouTube é facinho, hein? E não tem erro, é Difusora Platinense, pra não ter erro. Pra você já se inscrever no canal correto da nossa Difusora FM, certo? 17 graus neste momento aqui em Santo Antônio da Platina, máxima 22, mínima 17. É, vivemos a mínima neste momento e seguimos, viu? Seguimos. Temporal, tarde, noite chuvosa, isso para este sábado. Amanhã, domingão, dia das mães, máxima de 16, mínima de 11 graus. Chuvoso durante o dia. À noite, a chuva para e as nuvens diminuem, 12,5 milímetros. O volume de chuva programado para amanhã, aliás, a previsão para amanhã. Certo? Beleza? Então tá bom. É o seguinte, antes das participações da galera, e tudo isso de acordo com o site da Clima Tempo, certo? Então tá. 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
4: Muito Muito bem, deixa eu mandar um abraço aqui pra Lúcia Rocha Macedo, que tá ligadaça com a gente, Jardim São Pedro, um abração, obrigado pela participação. Falando em obrigado pela participação,

0: participação, deixa eu agradecer a toda essa galera que participou da promoção do Dia das Mães. Tivemos aí o sorteio de 3 kits da Avatim, maravilhosos. Tivemos também no programa Thaís Silva, Rafa e você. E aqui no A Tarde é Nossa, ontem, o sorteio também de cestas recheadas de guloseimas. Agradecendo a galera da JB Diesel. Enfim, maravilhosa demais. Mais uma promoção que foi sucesso aqui na 102.3. Muito obrigado, viu, gente? Valeu demais e já tem mais, viu? Tem mais novidades. Quem fala comigo, boa tarde.
1: Boa tarde, meu querido. Eu sou a Edna Maria Gomes de Guapirama.
0: Tudo bem, Edna?
1: Eu gostaria que você tocasse pra mim. Eu quero ser fiel. E quero oferecer pra todas as pessoas que gostam, né? Principalmente para todas as mães. E principalmente para as mães que já é falecida. Que a minha já é. Então, que Jesus abençoe você.
0: Amém.
1: Te amo, chuvas de bênção.
0: Amém a nós todos. Obrigado, Edna. Obrigado pela participação e essa linda homenagem também. Tá certo? Obrigado. Nivaldo Prachedes também. Fala.
2: Opa, Regis. É Nivaldo Prachedes, Guapirama. Você toca sua música pra mim do Rick Renner, mãe. Você vai pra todas as mães do Brasil. Um bom final de semana pra você. Deus abençoe. Pra todas as mães do Brasil.
0: Maravilha, Nivaldo. Obrigado pela participação. Obrigado.
2: Boa tarde.
0: Pela mensagem, valeu. Eva Marli, fala.
3: Oi, Rafa, boa tarde.
0: Boa tarde, tudo ótimo.
3: Rafa, toca pra nós hoje, Jaine, Estrada da Esperança, e ofereço pras meninas de Coatiguá, Santo Antônio, aqui de Guapirama, e pra todas as mães do mundo, do Brasil, e que a tarde é toda nossa.
0: Aí, Eva Marli, obrigado pela participação, valeu demais. Edson, fala comigo.
4: Boa tarde, Rafa. Acho que o Edson tá fazendo Nossa Senhora do Perpétuo Socorro. Gostaria de ouvir uma música chamada Batista e Elias Wagner, que fez minha esposa Rosa, pro meu espanhol do Sul, pro Condé Engenhei aí, e pro Negão e pro Paulão, que trabalham com a gente aqui na fazenda, pro Eduardo Chiton de Pinhal, o leiteiro, meu amigo, pro Casão aqui em Santo Antônio, e a todos que estão na sintonia, pra vocês aí da rádio. E se nos atender, tchau, obrigado. E
0: tchau, obrigado. Isso aí, garoto. Um abraço pra você. Obrigado pela participação, Edson. Valeu demais. Já vou emendar com este sucesso do Amado Batista com Elias Wagner, beleza? Ô, Rita de... Como é que é aqui, Rita de Cássia? Deixa eu aproveitar já a participação da Rita. Como é que é? Tá falando... Ah, deixa eu colocar a mensagem dela primeiro, vai.
5: Boa tarde, Rafa.
0: Boa tarde, Rita.
5: Tudo bem? Aqui é Rita de Cássia, de Jacarezinho. Manda um abraço pra minha mãe, Dirce Aparecida do Móveis Adelino, Adriana da Adri, Médio Deus, Ana Neiva, Ângela Fioca, Dona Eulália da Vila Rodó, Dona Maria da Vila Leão e Rosângela do Aeroporto.
0: Muito bem, ela também nos lembra que amanhã às 18h30 tem Corinthians e São Paulo. Ela diz que ela está ouvindo pelo aplicativo e pergunta também quanto está o quilo da cebola no Molini Supermercados. 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Sou igualzinho a você. Amado Batista e Elias Wagner, agora 1:10.

0: em Estrada da Esperança.
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2: Agora 1h20 e mandando sucesso com Roberta Miranda e Henrique Juliano. Acho que esqueci de mim.

0: começo a receber fotinhos aqui. É cervejinha pra lá, é suco de cevada pra cá. Que beleza, bom demais. Ai,
1: safadinho.
0: Eu não, eu tô na minha, eu tô tranquilo aqui, viu? Muito bem, galera que tá nem aí pra chuva, é isso mesmo. Maravilha. Eu tô aí pra sua participação, hein? Quem fala comigo? Edson falou. Quem fala agora? Boa tarde, bora.
2: Boa tarde, Rafa. Tudo bom com você, Rafa?
0: Tudo ótimo.
2: É o Jair de Ribeirão do Pinhal.
0: Fala, Rafa. Jair.
2: Continua a figura de uma companheira aí, Rafa.
0: Muito bem, Jair. Vai
2: você
0: dar tudo
2: atender,
0: certo.
2: Muito obrigado.
0: Muito bem.
2: O meu telefone é o 999-78-2235.
0: Muito bem.
2: As interessadas, ligar pro Jair. Livre, desimpedida, compromisso sério, Rafa.
0: Boa, Jair.
2: Você me
0: gostei.
2: Atender, muito aí, obrigado.
0: Currículo do Jair, gente.
2: Toca duas camisas pra mim, Rafa. Você me atender, muito obrigado. Que Deus te abençoe.
0: Amém, Jair. Amém. Vai dar tudo certo. Logo aparece essa cara metade aí, viu, Jair? Fique tranquilo, fique tranquilo. Quem também tá na pista, vocês não sabem. Sidney da Guadaria também está à procura, né, Sidney? Aplausos pro Sidney. Vai dar tudo certo pro Jair e para o Sidney. Ofélia Teixeira, da linda cidade de Cambará, também homenageando a todas as mamães, né? Ela também é mamãe, um beijo pra você, Ofélia, lá de Cambará, valeu demais. Já registrando aqui a participação. O Paul do Monte Real, imagina, tá pedindo aqui Marília Mendonça, oferecendo pro grande amor da vida dele lá do Monte Real. Abraço pra você, Paul. Quem mais tá participando aqui, curtindo? A Gisele Cristina dos Santos, Santo Antônio da Platina, Marli Juliano, tá por aqui, que legal. Mandando um abraço a todos os aniversariantes também, né, Marli? Valeu demais. Abençoado final de semana pra você. Quem mais? Solta a voz. Peraí, o que aconteceu aqui? É o Chique. Fala, Chique.
3: Boa tarde.
0: Boa tarde.
3: Aqui é o Chique lá pra casa.
0: Sei.
3: Negócio de vida. Tem que mandar uma música da Ova aí, Inês. Por favor.
0: Ih, Chique, hoje não tá legal a mensagem. Pera aí, tá ruim o áudio aí. Você ficou muito perto. Tudo bem que você tá curtindo bastante o nosso programa. Isso é legal. Mas que tá muito perto aí. Tá mais alto o rádio do que a tua voz, Chique. Afasta aí, eu abaixo um pouquinho o rádio para mandar a mensagem e depois você aumenta de novo. Tá bom? Um abraço pra você. Ai, Zé de Canitar, fala também.
4: É, boa tarde, Rafael.
0: Boa tarde,
4: Zé. Pra nós aí. Glória do carro branco, hein? Preço para todo o pessoal de Chavantes, Canitar, Ourinhos, Salto Grande. Deus abençoe o seu programa, é o Zé de Canitar.
0: Obrigado, Zé.
4: E a chuva tá, Deus de onde que uma chuva abençoada.
0: Então,
4: Deus,
0: pois
4: bem,
0: é.
4: Bem, mansinha, tranquilo. Pai, Deus abençoe o final de semana aí para todos nós aí.
0: Boa.
4: Um bom, tchau com Deus.
0: Para você também, Zé. Um abraço a você e para todos aí de Canitar. Obrigado pela companhia sempre. Quem mais tá com a gente? Luizão, fala, Luiz.
5: Tem uma boa tarde, Rafael. Tem um... Uma boa tarde.
0: Boa tarde.
5: Roda o fundo da grota pra todo oh. que gostar da música.
0: Já que eu mando o fundo da grota. Da grosta, não, da grota. Quase escapou outra coisa. Pra gente curtir. Vamos de classicão. Com o milionário José Rico, duas camisas. Agora 1:26.

0: Wagner Roberto, fidelidade, você curtiu aqui numa tarde nossa, agora 1h35. Pra deixar bem claro que esta é uma programação também, claro, toda dedicada às mamães e aquelas que fazem às vezes das mamães também, certo? Podem ficar, porque é uma programação inteira. Que, ó, vou tocar, por exemplo, Rick Renner, mãe, essa é tradicional, não tem jeito, como não vou escapar, né? Vai ficar de homenagem também, enfim, mas toda a nossa programação dedicada a todas as mamães do Brasil e do mundo, e aquelas também, claro, que já estão morando ao lado de Deus, certo? 1h35, eu faço um break rapidinho, tô recheado de mensagens aqui, vários sucessos pra mandar, então eu volto já.
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volta, exatamente 1:38 e você tá de volta comigo, meu muito obrigado, mas valeu demais por essa companhia sempre tão especial. Eu sempre agradeço por todas as tardes, mas eu sei que o radinho, o aplicativo, não sai da 102.3, né? O aplicativo com certeza que é nosso mesmo, né? Isso, não vai sair mesmo. Mas você não dá stop, não. Fica no play aí até. E é o seguinte, 1:38, eu tenho mais algumas ofertas. 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

0: Muito bem, exatamente 1:41. Vamos direto e reto para o nosso WhatsApp, galera que está com a gente no 43996484765. Fala, GG do Vilão, vai, corintiano.
1: Olá, meu amigo parceiro Rafa Regis, boa tarde, Rafa, aqui é o Gênio do Marques, o GG do Vilão. Antes de tudo, né, Rafa, desejar aí um ótimo dia, um ótimo final de semana, um feliz dia das mães, todas as mães pratinenses, especial minha mãe, Dona Dalva, matriarca da Vila Ribeiro. Através da minha mãe, desejar um feliz dia das mães a todas as mães pratinenses. E também, né, Rafa, agradecer a presença do meu irmão, o irmãozinho de Curitiba, que tá aí comemorando o Dia das Mães com a gente aqui. E chuva que Deus quer, né? Graças a Deus, chuvinha pra nós, abençoada. Que Deus abençoe todo mundo. Ô, Rafa, manda música pra nós aí, Mãe Amorosa. Desejar a todas as mães pratinenses e a todas as mães aqui do Vilão e Bairro Vizinhos um feliz Dia das Mães. Um grande abraço do Genildo Marques, um grande abraço do Gê do Vilão. E amanhã tem, né, Rafa? Corinthians, São Paulo, São Paulo e Corinthians. E vai Corinthians, Rafa Regis. Tchau, tchau.
0: Muito bem, um abraço pra você, GG do Vilão. Obrigado pela participação, obrigado pela mensagem. Já que você tocou no clássico aí, no majestoso, deixa eu falar com o São Paulino aqui. Nossa, mas que prato é esse? Ixi, peraí, deixa eu dar uma averiguada. Nossa, tá bonito, hein? Tá bonito. Eu sou péssimo de adivinhar, viu, ô Branco? Eu sou bom de levantamento de garfo. Fala.
2: Eu queria saber como que coloca no aplicativo pra ouvir, depois não consegue ouvir no aplicativo, consegue sair do aplicativo, não voltar no aplicativo.
0: Aí.
2: Como

0: É que entra no aplicativo e sai do aplicativo.
1: Reinicia o celular e resuma aí, ô branco. Ai, meu Deus do céu. Aí, ó, tá vendo? Ó, Inês Fusco tá lá em Ourinhos ouvindo pelo aplicativo. Como é que você não está ouvindo pelo aplicativo? Ou você está ouvindo pelo aplicativo? Ou você tá querendo só ouvir pelo aplicativo, mas não está no aplicativo? Tem várias questões a serem estudadas, viu, branco? Bom apetite neste prato apetitoso aí que você mandou. Ah, eu não sei, é maravilhoso, eu dei até fome já. Ah, fala pra nós aí, vai, branco, vai. Ô, Priscila, a Pri tá pedindo um sucesso com Luan Santana, Coração Cigano, eu mando já pra você, viu, Pri? Deixa eu ver quem mais tá soltando a voz. É a Carla, alô, 011.
2: Boa tarde, Rafa Regis, sou a Carla. Boa tarde. De São Paulo. Tô com a nós e filho adotivo, vou oferecer pra minha família aí, se voltando da Pratina, pra minha mãe Rosa, pra minha irmã Carol, pra minha irmã Mariana, pra minha cunhada Regiane, pra dona Chiquinha, pra Fatinha, pro meu irmão Bruno, pro meu irmão Jonathan, pro meu irmão Matheus, pros meus sobrinhos e pros meus filhos. Tchau, obrigado, Rafa.
1: Aí sim, um abraço, Carla, obrigado pela participação, obrigado pela mensagem. Repita.
0: Rafa, como sempre, ligado aqui no radinho, na 102,3, no largo dele, estamos no carro.
1: Aí que é bom.
0: Estando em casa. E só para informar você, isso é uma bela de uma dobradinha.
1: Ah.
0: É uma bela de uma dobradinha.
1: Perfeitamente, branco, perfeitamente. Rapaz do céu. Tá parecendo capa de revista de receita, cara. Tua foto ficou muito bonita, ficou... Você sabe que em relação a comida, alimentação, divulgação, a foto é tudo, né? Então você fez uma belíssima foto, viu, ô branco? Se for pra vender aí, você abrir um self-service, realmente as fotos estão maravilhosas. Meu amigo São Paulino, eu ia pedir palpite pra você pra amanhã, mas não sei, se quiser mandar, manda. Eu mando é sucesso, com a nossa eterna Marília Mendonça, segundo amor da sua vida.

0: Foi a Pri, corintiana, mandou Luan Santana com Luísa Sonza, Coração Cigano. Teve também a loira do carro branco, Segundo Amor da Sua Vida, com a nossa eterna Marília Mendonça. E você vai fazendo acontecer, vai pedindo aqui aquele, mas aquele capricha, que nem a galera tá fazendo aqui. 43 996 48 47 65. Passando rapidinho por ela, pela Farmácia dos Preços Baixos. 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
0: Mais participações da galera aqui no nosso WhatsApp. Vamos embora, vamos nessa. Deixa eu passar aqui, deixa eu ver onde eu parei. Ah, fala você. Ele que tem vários. Tem gente que está à procura de um amor, certo? Ele tem vários. Sei. Vai, fala, Jorgeão.
3: Boa tarde, rapaz. Que é do Marçal Jorge, Marzão do Vilão. Manda uma música pra nós aí, então, por aí. Manda essa música pra sempre pra todos meus clientes. Manda pros meus filhos. E manda pros meus amores. Sim. E ela tá escutando essa música lá. Só não posso falar o nome dela, senão ela fica brava. Que é do Marção Jorge, o Barzão do Vilão.
0: Eu imagino.
3: Vai, Corinthians.
0: Vai, vai. Vai, Corinthians. Vai mexendo com o perigo aí, viu? Abraço aí, ô Jorgeão. Corinthians. Diretamente do Barzão do Vilão. Cada uma. Maria França, fala comigo, boa tarde.
4: Boa tarde, Rafa, tudo bem? Toca pra mim, cadeira amiga. Oferecer pra você, todos ouvindo, meus clientes. Minha vizinha Elisa, Sandra, minha colega Marte Cesário, minha sogra Inês Moreno, minha filha Vilma André, meu filho Bruno. Se você me atendeu, eu agradeço. Rafa, um ótimo final de semana pra você.
0: Pra você também,
4: Deus,
0: Maria.
4: Deus abençoe você, tua família, toda a nossa família, Rafa.
0: Amém, Maria.
4: Que chuvinha maravilhosa, gostosa.
0: Boa demais.
4: Que benção de Deus,
0: demais,
4: né? Nossa.
0: Com
4: eu fico
0: certeza.
4: Tão feliz quando tá chovendo. Que benção. Fica com Deus, Rafa.
0: É isso, Maria França. É isso mesmo. Obrigado pela participação. Daqui a pouquinho eu mando o Barrerito Cadeira Amiga, especialmente aí pra você. Quero mandar um abraço pro nosso ouvinte, o Valderi, que tá ligadaço também aqui no nosso programa. Simone Nalevai, cola de Japira, tá pedindo Mãe Amorosa. Ó, eu vou fazer o seguinte, viu? Até foi bom aproveitar aqui a sua mensagem, viu, Simone Nalevai, corintiana, lá de Japira. Um abração pra você. Eu vou fazer o bloco das mamães aqui, tá? Eu tenho o Rick Renner, tem Mãe Amorosa, tem mais músicas pra gente curtir. E eu quero aproveitar e fazer um bloco todo especial aqui para as mamães. Já fica, né? Mais uma super homenagem aqui do A Tarde é Nossa. Certo, Lucimara Dias? Um abraço para você. Feliz Dia das Mães para todas as mamães ouvintes também. Tá pedindo a música com Juliano César, Minha História. Quem mais? Júlio César Bueno, diretamente de São Manuel. Obrigado pela participação, obrigado pela mensagem. Quem mais? Solta a voz por aqui. Boa tarde.
5: Boa tarde, Rafa. Aqui é Denira Lemes, aqui do bairro Pagano, em
0: Tudo
5: Japira.
0: Tudo bem, Denira.
5: Manda programação aí para minha família abençoada, meu esposo José, meus filhos Rian, Carlos, Lucas, Cauã, minha nora Tainara, minha neta Helena, para todas as mães. Eu não tenho mais a minha, que tá com Deus, mas todas as mães que estiver ouvindo. Abençoado final de semana. Fique com Deus.
0: Um abração para você também, um abençoado final de semana. Obrigado pela participação. 1h58, dá tempo de curtir um sucesso?
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0: Sucesso com Sérgio Reis, filho adotivo. Agora 1h58.

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agora 2:05, de volta com a tarde é nossa, nessa tarde chuvosa, neste sabadão maravilhoso de meu Deus, e você? Você é minha companhia sempre tão especial, que manda o um recado, que solta a voz, manda mensagem de texto. É, fique à vontade, 43 99648 4765. Antes dos recados da galera, eu tô vendo aniversariante aqui. Muita calma nessa hora, já já vamos parabenizar quem está ficando mais experiente neste sabadão, 9 de maio de 2026. 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
1: 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Quem tá ficando mais experiente neste sabadão? Deixa eu mandar um abraço aqui. Ah, Elizabeth. A Elizabeth lá de Guapirama tá falando que amanhã é o aniversário dela. Tá pedindo a música Ponto G. Bom, como amanhã não estaremos por aqui, eu antecipo, não tem problema algum, viu, ô Elizabeth? Claro que você ganha deste programa.
2: Parabéns, parabéns, parabéns pra você.
1: Felicidade, saúde e muita paz. Que Deus a abençoe hoje e sempre, Elizabeth. Um abração pra você, tá pedindo a música Ponto G, com Ed Brito e Samuel. E eu mando já especialmente pra você, viu, Elizabeth? Parabéns aí pelo seu aniversário. Se você for mamãe, parabéns também. Enfim, em dose dupla, amanhã, domingão. Que foi, corneta? Fala.
3: Logicamente que eu queria que o São Paulo desse uma surra boa no Corinthians, né? É,
1: vai sonhando.
3: Vocês um pouco mais no Z4.
1: Vai sonhando.
3: Só que eu sou um cara consciente.
1: Ah, tá. Menos
3: sempre
1: mal.
3: Quando são o Corinthians, o Palmeiras, o Santos, tá numa pior, o São Paulo é conhecido como levantador de defunto.
1: Ah.
3: Sempre apanha. Então eu acho que se ficar no empate amanhã, fica de bom tamanho.
1: Ah, então tá bom. Tá registrado aqui. A sua participação, a sua opinião aqui no caso, viu, seu Branco? Falar o negócio.
4: São Paulo!
1: Eu não falei nada, isso sim, eu vou ficar quietinho na minha aqui, viu, Branco? Quem mais? Quem fala? Boa tarde.
5: Boa tarde, Rafa Regi. Aqui é o Ayrton da Vila Rural de Guapirama. Quero pedir a música aí, Mãe Amorosa. Quero oferecer lá pra minha tia Iracema, minha tia Lourdes, minha esposa Helenice, minha comadre Claudete, minha filha Carol, meu genro Bruno, filha Eduarda.
6: Sou bom de.
5: Para meus amigos lá de Rebão Pinhal e aqui em Guapirama. Manda pra nós aí.
1: Muito bem, um abraço pra você, Ayrton, né? Um abraço, Ayrton, obrigado pela participação. Na sequência eu faço um bloco todo especial aqui de homenagem às mamães, pode ser? Com essas músicas aí que a galera tá caprichando. Claro que tem Rick Renner, claro que tem Mãe Amorosa com Sérgio Reis e tem mais. Certo? Vou mandar já na sequência, a gente já faz esse bloco lindo, homenageando todas as mamães que curtem aqui o nosso programa também. Diogo de Jaboti tá pedindo a música aí, tá vendo? Mais uma mãe amorosa. E vai também pro pai, o Valdeci, pro irmão, o Jonathan, pra sobrinha Yasmin, pra mamãe aqui, a Maria de Lourdes, pra todas as mamães que estão na escuta. Legal demais. Então vamos lá, já vou mandar na sequência aqui, pra gente fazer esse bloco com três, na sequência, homenageando as mães. Sérgio Reis, Mãe Amorosa, bora curtir? Agora 2:10.

0: 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Eu acabei de descobrir aqui que a Elizabeth, além de mamãe, ela é palmeirense. Então tá bom, né, Elizabeth? Eu vou mandar até a vinhetinha pra você, tá, Elizabeth?
1: Palmeiras!
0: Pronto, um abraço pra você e feliz aniversário, será amanhã. Comemoração em dose dupla, né? Feliz Dia das Mães e feliz aniversário amanhã, domingão. Deixa eu mandar um abraço aqui pra ele, Anísio Campos, tá sempre ligado com a gente, né, Anísio? Olha, meu Deus do céu, aí a galera capricha demais nas fotos, né? Bom apetite aí, mandioquinha frita, olha que coisa boa. Também, acompanhamento, sempre bom, né, Anísio? Que beleza, hein? Feliz Dia das Mães a todas as mães, especialmente a que está aí. Muito bem, a mãe dos seus filhos, legal, um abraço. Ô, Anísio, um abração pra você. Pra essa mamãe aí também, pras mamães da sua família, muito obrigado, viu? E compartilhou com a gente, agora deu até fome. Meu Deus do céu, que beleza! Exatamente 2h24, quem mais? Vamos lá pra Bat City!
2: Tarde, Rafa, toca pra mim uma música do Mato Grosso e Matias, Queda Livre, e oferece pra Josilane, lá em Joaquim Távora, pra Maria dos Anjos, pro Exaltino, pra Nayara, pro Paulo, pro João Miguel, e aqui no Jardim do Sol, pra Thaís, pra Helena, pra Madalena, pro Kesley, e pra quem gostar da música.
0: Muito bem, Ana, mando já pra você, obrigado pela participação, obrigado pela mensagem. E quem mais tá chegando? Quem mais tá soltando a voz?
3: Oi, Rafa, Aparecida.
0: Oi, Aparecida.
3: Da Vila Coelho, claro. De Móveis Adelino.
0: Pois não, oi, Aparecida.
3: Queria ouvir uma música, Amado Batista, Tum-tum de Saudade.
0: Olha.
3: Vai pro meu Maylis, Tayara, Nayara, Eduardo, Karina, Rita de Castro, Deusana, pra todo aqui da Vila Coelho, de Móveis Adelino, e pra todas as mães. Eu não tenho mãe, não, mas vai pra todos, tá?
0: Muito bem,
3: minha
0: Aparecida.
3: Sogra, Rosalina.
0: Certo.
3: Ela é mãe, né, mãe? Minha mãe mesmo já não tem. Tchau, fica com Deus.
0: Abraço, Aparecida, fica. Homenagem a ela também, é claro. Obrigado pela participação, obrigado pela mensagem. Deixa eu mandar um abraço aqui também pra Maria de Fátima dos Santos, que tá pedindo a música No Dia em que Saí de Casa, Zezé de Camargo e Luciano. Também oferecendo pra todas as mães do mundo. Um ótimo final de semana pra você, pra sua família, pra todas as mamães da família também, viu? Maria de Fátima, aí no Aparecidinho 3. Valeu e valeu demais. Eu tô por aí. E o Negri Solimões, a gente curte agora na Tarde é Nossa, 2h26.

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1: Ai, ai, 2h37, o pessoal não perdoa, gente, eu falar um negócio. Não sei o que que eu faço, não sei o que que eu faço. Estão pedindo pra eu reprisar aqui. Ai, você poderia soltar a mensagem na qual mataram o Amado Batista ontem. Ai, ó, a Cidinha vai brigar comigo. A Cidinha lá de Joaquim Távora vai brigar comigo. Ela se equivocou, uai, acontece. Quem nunca, poxa vida. Será que eu faço isso, meu Deus do céu? Teve gente que não acompanhou e aí acho que virou comentários em alguns lugares aí. Aí já viu, aí agora estão vindo aqui. Ué, mas que história é essa que ontem mataram o Amado Batista no seu horário aí, no teu programa? Não sei, vou pensar, vou ver o que eu faço aqui, tá? Vou ver o que eu faço. Enquanto isso, eu ponho a... Espero que ele não mate ninguém aqui. Clóvis Viana, fala!
3: Alô, Rafael, aqui é o Clóvis de Soroliano, da Chácara França. Muito boa tarde.
1: Boa tarde, Clóvis.
3: Indico a música, Indique. O poder do Criador para você, para minhas famílias, espalhadas para todo o Brasil. Para Ivone, para o Neno, para a Beatriz, para a Amanda, para a Nicola, para o Henrique, para a Ivani, para a Irene Guarulhos. E vai, Corinthians.
1: Vai que vai, Clóvis. Um abração para você, obrigado pela participação. Quem mais? Na sequência, quem fala? Vamos para Jundiaí do Sul, fala Condé.
4: Boa tarde, Rafa. Eu, Condé de Jundiaí do Sul, Rafa, quero ouvir Cuidado com o Eduardo Costa, está muito conhecido por Fu, por Elson, por Alcária, por Bisona fazendo perpétuo socorro, por prefeito Betinho, para todo mundo ouvindo o programa.
1: Beleza.
4: Boa tarde, Rafa.
1: Tudo de bom.
4: Vai, Corinthians. Boa tarde a toda nossa.
1: Só um abraço para você. Ernesto, neste sabadão chuvoso, fala com a gente, Ernesto. Tá chovendo aí, Ernesto?
5: Olá, Rafael. Boa tarde,
1: boa tarde, Ernesto
5: de Cambará. Por cá, muita água, hein?
1: É, Ernesto,
5: hoje no QTH de sossego por aqui. Eu vou de carona e coloquei uma música aí do
1: Maravilha.
5: Pra todas as mães do Brasil, do mundo, especialmente a minha esposa, né? Mãe dos meus dois filhos.
1: Muito bem.
5: Que a mãezinha minha não tem mais. Deus que eu tenho, onde é que ela estiver.
1: Isso aí.
5: Né? Valeu, meu querido. Um abraço.
1: Um abraço, Ernesto. Obrigado pela participação, pela homenagem às mamães também. Legal, bacana. A gente vai registrando aí as mensagens, as homenagens dos nossos ouvintes aqui do nosso programa também. Legal demais. Daqui a pouquinho, ó, eu vou fazer o seguinte. Eu já achei aqui a mensagem. Ai, ai. Eu, quando for a hora, na próxima, na outra sequência vai ter Amado Batista. Aparecido do Móveis Adelino pediu Tum Tum de Saudade. Aí eu vou soltar antes a mensagem, tá bom? Cidinha, você tá ouvindo o programa, não fica triste não. É que estão pedindo aqui de verdade. Estão pedindo, é aí ó, tá vendo? Estão pedindo, como assim? Batista. Ai, ai, daqui a pouco eu mando, vai, daqui a pouquinho eu mando. No dia em que eu saí de casa, esse clássico maravilhoso da nossa música sertaneja, com Zezé de Camargo e Luciano, agora 2:40.

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0: Bacia, bacia, caprichou, hein? Que beleza, Mato Grosso e Matias, que é da Livre. Você curtiu aqui na tarde, é nossa. E você? Vai participando, eu vou me divertindo também aqui no nosso WhatsApp. 43996484765. Val Rosa, um abraço pra você.
1: Brasil!
0: Que bom que você está aqui, que legal. Daqui a pouquinho eu vou mandar a próxima, é do Amado Batista, que tá vivíssimo da Silva. Deixa eu mandar aqui também um abraço pra quem? Quem está com a gente? Quem está curtindo? Quem está... soltando a voz.
2: Boa tarde.
0: Boa tarde.
2: Aqui é o Zeca de Campinas.
0: Ô Zeca,
2: peço
0: você.
2: A música pelos dias das mães, que é uma bem lindona, oferece pro Zeca. Tá bom demais, Rafael. Eu fiz essa música mesmo ano de Campinas, meus amigos de Campinas, meus amigos no Rafato, João Carlos e Lígia, vestido no Rafato, minha esposa Regina de Campinas, meus amigos de serviço.
0: Muito
2: valeu,
0: bem.
2: Rafael.
0: Oh, quanto tempo não lhe ouvia por aqui, meu amigo Zeca de Campinas. Um abraço pra você. Ó, nós fizemos um bloco total aqui, um bloco recheado de músicas em homenagem às mães, mas pro finalzinho a gente manda mais algumas. Certo? Pode ser? Ficamos assim? Daqui a pouquinho eu vou atualizar essa história do Amado Batista. Deusana, fala comigo.
3: Rafa Rez, boa tarde. Cadê a musiquinha bem bonitinha? Chega aí total do... Ah! Milionários é rico? Não! Não, Deusaninha. É... Beijo a Deus com o João Mineiro Marciano.
0: Beijo.
3: Vai pra
0: Deus.
3: Rita de Cássia. Neiva Queiroz, ô Cida que trabalha no Rodelino, tudo bem aí no Fundão das Grotas, vendo muito aí. Padrinho de Crima, Madrinha Celinha, Madrinha Fátima, Madrinha Jacote, Menelito, Gonzalez Zacaria. É, já que tem piadinha aí.
0: Ai, ai, ai.
3: Chega aí, aí, Rodelino. É pra todos meus
0: fãs
3: no mundo pra fora.
0: É, daí, meu Rodelino. Meu Deus do céu. Quem mais?
4: Oi, Rafinha, boa tarde.
0: Boa tarde.
4: Tudo bem com você?
0: Melhor agora.
4: Ô Rafa, manda a música do Amado Batista Mãe pra mim, ofereço pra todos os meus filhos. Pra você, pra sua mãe também.
0: Muito obrigado.
4: Ofereço pra sua mãe, sim, também.
0: Obrigado.
4: Deus abençoe. Oi Rafa, esqueci de pegar meu nome, Marinês de Almeida.
0: Marinês de Almeida, agora sim.
4: Ficou agudo.
0: Certo, um abraço pra você. Feliz Dia das Mães antecipado, certo? Obrigado pelo carinho, obrigado pela participação. Já eu monto mais uma aí, mais um bloco com as músicas homenageando as mamães. Pode ficar sossegada. Quem mais tá com a gente?
5: Ô, Fábio Ré, é o Elinho da Água Branca.
0: Fábio Ré.
5: Toca pra nós, Rio Negro com seu limões, na sola da bota. Segue o líder, vai, Palmeiras.
0: Segue o líder aqui. Ai, meu Deus do céu, certas coisas não mudam, hein? Ô, Elinho, um abraço pra você aí na Água Branca, viu? Obrigado pela participação, já que eu mando. Rio Negro e Solimões. Quem mais?
6: Boa tarde, Rafael. Caminheiro de Branco em Alto.
0: Fala, menino.
6: Nós, menino e a Gaita com o Sérgio Reis. Entendeu nós? Muito obrigado. Falou, tchau, tchau. Fica com Deus.
0: Abraço pra você e pra todos aí em Ribeirão do Pinhal. Obrigado pela participação. Obrigado pela mensagem. Ai, ai. Ó, é o seguinte. Quem matou? Ô, Cidinha, eu não sei se ela tá ouvindo a gente, Joaquim Távora. Mas é que tô recebendo muitos pedidos aqui. Deixa eu mandar um abraço também aqui pra Odete aí em Guapirama, viu, Odete? Não, assim, eu simplesmente se enganou, é uma coisa simples, rápida. Eu já vou até emendar aqui com tum-tum de saudade. Música do Amado Batista. Ela pediu uma música ontem dele, mas ela se enganou e ela mandou isso aqui, ó.
7: Rafa, quem canta essa música é o finado Amado Batista. E Amor de Mãe, põe ela pra mim.
0: Entenderam? Foi isso que aconteceu, ué. Se enganou.
7: Rafa, quem canta essa música é o finado Amado Batista.
0: Se enganou,
7: e
0: se enganou.
7: E Amor de Mãe.
0: É, não, acontece, gente, acontece. Que isso. Um equívoco.

0: Kivikil neste programa ontem. Então, pra quem não acompanhou, mas que, não sei, vazou essa informação. Aí agora à tarde veio muita gente perguntar. Ô, Rafa, fiquei sabendo que mataram aí o Amado Batista no seu programa. Pronto, tá explicado. Foi só um leve equívoco da nossa ouvinte, né? Da nossa ouvinte Cidinha lá em Joaquim Távora.
1: Ok. É. Houve um equívoco.
0: Isso. Mas ele está mais vivo do que nunca e canta aqui no nosso programa. Amado Batista, tum, tum, de saudade. E vai pra Aparecida do Móveis Adelino, pra toda a galera que tá curtindo. Boa tarde, é nossa.

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0: Agora 3:07, nós estamos de volta com A Tarde é Nossa e ainda bem que você tá com a gente. Eu fico feliz demais com essa companhia sempre, sempre tão especial que você me faz. E quando participa, então melhor ainda. Leva o Rosa, puxa, é verdade, levar o Amado Batista até pra sala de cirurgia, né?
1: Brasil!
0: Verdade, coitado do Amado Batista, gente, que isso. Mas enfim, seguimos em frente por aqui, daqui a pouquinho mais beijos e abraços pra

galera que me faz esta companhia sempre tão especial, sempre num oferecimento também de Paraná Assessoria, Paraná Banco. 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
1: 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Deixa eu mandar aqui beijos e abraços rapidinho no PQA. Ah, deixa eu mandar um abraço pra ela que tá curtindo aqui o nosso programa. Aliás, se você deixou pra última hora o presente da mamãe, ainda dá tempo. Olha, falar um negócio, dar uma dica aqui do tio Rafa, viu? Deixa eu mandar um abraço pra Maísa, minha amiga Maísa, que está ouvindo aqui o nosso programa. Gente, tava dando uma espiada aqui, hein, Maísa? Que beleza. 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Um abração pra você, Maísa. Um abração também. Amanhã, por favor, felicite dona Marisa, a mamãe, e mande o meu abraço também ao Zé da Mercearia, viu, Maísa? Um abração pra você também, um excelente final de semana. Quero mandar um abraço também aqui pra quem? Ô, Valdinei, um abraço pra você, Valdinei. Obrigado pela participação, tá mandando um Vai Corinthians. Cadê os jogos da rodada? A galera não fica sem agenda do futebol, meu Deus do céu. Mesmo no sabadão eu mando já pra você aí, pra quem mais tá perguntando, certo? O Jurandir também, né? Jurandir já tá por aqui. Quem mais tá com a gente? Boa tarde.
2: Boa tarde, Rafael.
1: Porra, meu. Beleza, boa tarde, tudo certo?
2: Do Rio Grande do Sul. Manda aquele modão lá do meu cavalo, sabe, aqui pra nós escutar no mercado aqui, rapaz.
1: Opa!
2: Nós vamos até 7 horas da noite aqui trabalhando, se Deus quiser. Fica com Deus aí, meu querido.
1: Um abraço pra você. E bom trabalho aí até as 19, depois tá liberado, depois tá tudo certo. Valeu demais, mando já essa pra você. Quem mais? Maria Eunice da Silva tá participando. E mandando aqui o nome... Ah, tá. Maria Eunice Costa, que eu já embarquei aqui também. Tivemos ontem, né, os sorteios dos kits da Avatim. Teve cesta da JB Diesel também, mas até ontem, minha amiga Maria Eunice, até ontem. Mais um abraço pra você, pra filha Gisele, pra todos que estão curtindo, o pessoal do Jardim Santa Cruz, certo? Um abração pra vocês. Tá mandando aquele sonoro Vai o quê? E tem que ir amanhã, né? Vai, Corinthians, Maria Eunice, obrigado pela participação, obrigado pela mensagem. Eduardo Costa.

foi, foram as últimas, né, desta última sequência aqui do nosso programa. Preciso mandar mais beijos e abraços, galera que tá com a gente, curtindo, mandando mensagem aqui no nosso WhatsApp. A Josicleia de Guapirama, um abração pra você. Eu vou ver se eu tenho essa do Giro Ingênuo. Se eu não tiver, eu mando aí outra pra vocês, tá certo? Um abração pra todos vocês, pra Janaína também, pra mãe e dona Rosa. Feliz Dia das Mães pra essas mulheres maravilhosas. Aí sim! Abraço, Josicleia. Um abração pra você e pra todos aí de Guapirama, pra Janaína, pra todos, certo? Pra mamãe, claro, dona Rosa também. Quero mandar um alô aqui pro Gustavo, que tá ligadaço com a gente, mandando um Vai Corinthians. Hoje ele tá... ele que tá mandando, não falei nada aqui, viu? Ele tá de folga e hoje disse que conseguiu mandar mensagem aqui no nosso programa. Aí, ó, tá pedindo uma Acidente de Amor com Gira e Gênio, eu já coloco a Josicleia na carona também, viu, Josi? E também, Jurandir, calma, Jurandir, já eu falo do futebol. Não tem jeito, não adianta, gente, não adianta querer escapar, que a galera não deixa. Daqui a pouquinho eu mando a agenda do futebol. Inclusive, mandando um abraço para toda a nossa delegação da Platinense CRZ de Futsal. Partiu aí rumo a Telêmaco Borba. A partir das 8 horas da noite tem Platinense e Telêmaco lá na casa dos caras, hein? Viajamos, finalmente, fomos jogar fora. E justo hoje, né? Uma chuva, mas Deus acompanha os nossos atletas e, se possível, voltem aí com um bom resultado. E deixa eu mandar um alô também aqui. Adriana, obrigado pelas palavras, um abração pra você, mandando um feliz Dia das Mães. A minha mãe também, o Dona Cícera, tá lá em São Paulo. Obrigado pelo carinho. Também pra minha esposa, legal. Obrigado, Adriana, obrigado. Você é mamãe, né? Então, feliz Dia das Mães pra você também. Quem mais? Marcela, um abraço pra você aí em Jacarezinho. Tá pedindo também, olha só que coincidência, já estava engatilhada, inclusive. Guilherme Silva e Nando Moreno? Meu cavalo sabe. Agora 3:25.

você, obrigado pela participação. Rio Negro e Solimões na Sola da Bota. Você curtiu aqui na Tarde é Nossa. Teve também Bens. Adeus, João Mineiro e Marciano. Adeus, Ana Pediu. Eduardo Costa, cuidado.

0: Os sucessos de ontem e de hoje você curte aqui no A Tarde, a nossa Sérgio Reis, o menino da gaita. Agora 3:33, daqui a pouco tem mais.
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Carreiro e Capataz. Promessa, você curtiu aqui numa tarde é nossa. Eu vou dar uma passeada aqui, rapidinho, rapidinho mesmo, eu juro. Só pra falar do futebol neste final de semana, porque daqui a pouco, às 16h, começa a 15ª rodada do Campeonato Brasileiro da Série A, com Coritiba Internacional no Couto Pereira. 18h, Fluminense e Vitória. Às 21h, Bahia e Cruzeiro em Salvador. E amanhã, virando a página, 16h, tem Remo e Palmeiras no Pará. Atlético Mineiro e Botafogo em Minas Gerais, Mirassol e Chapecoense. Mirassol que tá muito bem na Libertadores, no Brasileiro, tá buscando a recuperação, pega a também desesperada Chapecoense, amanhã às 18h30. No mesmo horário, né, Branco? Tem Corinthians e São Paulo fazendo aí o majestoso lá na Neoquímica Arena. Santos e Red Bull Bragantino às 18h30, 19h30 Grêmio e Flamengo, e às 20h30 da noite tem Vasco e Atlético Paranaense. A bola rola daqui a pouco também, mais tarde na verdade, é 20h30 da noite, achei que era agora às 16h. Tem CRB e Operário na Série B do Campeonato Brasileiro, 20h30 da noite em Alagoas. E só reforçando, então, 8 da noite em Telêmaco Borba, Platinense CR Zenge, futsal enfrentando os donos da casa. Platinense é líder isolada no grupo E da série bronze do Campeonato Paranaense de Futsal. Então, boa sorte aí aos nossos atletas que já estão, né, a caminho de Telêmaco Borba. Que Deus acompanhe na ida, na volta e, claro, né, que tragam aí um bom resultado para nossa Platinense. No outro sábado, mais conhecido como sábado que vem, dia 16, aí o bicho pega aqui no Chimitão, diante da equipe de Ivaiporã. Deixa eu aproveitar e mandar aqui mais alguns beijos e abraços. A Letícia tá com a gente também, né, Letícia? Obrigado, tá lá em Jacarezinho curtindo o nosso programa. A Juliane, um abraço pra você, Juliane. Um abração também pra mamãe, dona Cida. Cadê o beijo? Cadê o beijo pra dona Cida? Isso, que beleza. Obrigado pela participação, obrigado pela mensagem. Eu vou mandar mais uma, claro, homenageando esta data maravilhosa, o Dia das Mães. E também vou oferecer aqui pra Isabel Castro, que tá ligadaça com a gente, tá lá em Joaquim Távora. O Marcelo também. Ah, tá tudo junto e misturado aí, né? O Marcelo, filhão. E o pessoal que vai fazer um churrasquinho daqui a pouco. Coisa boa, Deus abençoe todos vocês, obrigado pela participação. Quem mais aqui? A Andréia também tá mandando um beijo especial pra mamãe. A Neide, obrigado aqui pela participação. Deixa eu ver quem mais aqui, Emanuele também ligadaça, Juliana. O Odair tá ligadaço, primeira vez participando, Odair, seja bem-vindo. Aí, participe mais vezes aqui do nosso programa, mas hoje deve estar de folga, né, seu Odair? Um abração pra você, obrigado pela mensagem, obrigado pela participação. Tem muita gente pedindo aqui música com o Amado Batista, Mãe. E eu mando agora no nosso programa, 3h42.

Juliano César, Minha História, você curtiu aqui na Tarde Nossa. E antes de falar tchau, tem aquele recado diretamente da Aquarela Enxovais.

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1: E na segunda-feira eu tô de volta, agradecendo demais a você que me fez esta companhia sempre tão especial. Beijo pra você, mamãe, pra minha mãe também, dona Cícera lá em São Paulo, com certeza ouvindo este programa. Aí se não tiver também, se não tiver audiência da mãe, aí complica, né, Jacó? No meu caso aqui eu vou falar um negócio, quase 500 km de distância, mas beijo, mãe, te amo. E na segunda-feira, 9 da manhã, Thaís Silva, Rafa e você, meio dia e meia tarde, é toda nossa, tá chegando ele, Antônio Jacó, pra comandar o sertanejo classe A. Valeu, aquele abraço, eu, Rafa Regis, eu fui!
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0: 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Tá bom, meu filho, deixa chover, ó, seguinte, frango assado no espetinho do Marquinhos, pra você comer com a mamãe amanhã, vai ser o sorteio, por escrito sempre, né, nome completo, quer esse frango, quer esse penoso, fechou, tá bom? Evita fazer ligações para que o seu áudio não seja bloqueado automaticamente pela IAC, tá? Somente mensagens, aí tá, só mensagens, ligação não, só mensagens e áudios, então manda pra gente, áudio curto. Máximo 25 segundos. E vamos com os caiporas, tá bom? Vamos lá. É, pessoal que tá ligado com a gente, tá lá na fazenda me ouvindo, Carlinho do Osso do Porco, de olho nos Nelores, engordando aí com esse passo verdinho, Carlinhos. Um abraço, obrigado pela audiência, viu? Vai chegando, vai chegando, vai chegando. Quem mais aqui? Quem mais?
1: Boa tarde, Antônio Jacó. Ah. É o Arquimedes Pereira do Santo aqui de Abatiá.
0: Opa!
1: Toca pra nós aí, Jacó. Nelói Valente.
0: Opa!
1: Fereço. Fereço pra minha esposa Cida. Ah. Fereço pra vocês aí da rádio. Fereço pra dona Neuza Vieira lá de Joaquim Tava.
0: Opa, dona Neuza.
1: Fereço para o seu Dito Zaria.
0: Querida dona Neuza Vieira. Eita, que beleza.
1: Zaria. Ah. Seu Dito Zaria, vereadorzão de Joaquim Tava.
0: Ó. Oh.
1: Se você me atender, meu amigo, meu, muito obrigado.
0: Valeu, Arquimedes. Um abraço. Falando aí dos bois lá do Carlinhos, do Osso do Porco, você pede Nelore Valente. Como é que encaixou, meu filho?
2: Boa tarde, que bom. Tudo bom? Aqui é José Cléber de Guapirama. Manda música, eu juro, do Leandro Leonardo. Feliz pra Janaína e pra minha mãe Rosa. Valeu.
0: Tá bom, querido. Um abraço. Modo apaixonado do Leandro Leonardo. Tá legal. Obrigado pela audiência, tá?
3: Ô, Jacó, dona Ara aí, ó. Chico lá pra Carmen. Ô, todo mundo da cidade que seja humano, música presa, agora você. Entendeu?
0: Não tá Bieldo, não, de certo, né? Não tá Bieldo Chico Lavacar, não, né, Bieldo? Tá são. É, Marlete Ribeiro Ferreira tá no sorteio do frango, do espetinho do Marquinhos, né, Marlete? Obrigado pela audiência, viu? Um abraço aí pro Santiago, pra Deisiane, pra família toda, aí pro Silvano, feliz dia das mães, Marlete, obrigado pela audiência, viu? Quem mais? Fazenda Alterosa, é, manda um abraço aí aos meus pais, Jacó, Maria e Benedito, é, os filhos Adria e Adrian, o esposo Adam, a irmã Fernanda, os sobrinhos William, Mariane, Ana e Luísa. Feliz dia das mães pra vocês, viu? Um abraço pra família toda da Fazenda Alterosa, tá bom, Ana Cláudia? Vamos começar com Nelore Valente.

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4: Show de bola. Um abraço especial lá para Daniele, o seu Odrovando. Qualquer coisa aí, Jacó. E pra gente do Jadson é boa. Tá bom, então. Um abraço. Vou mandar seu Odrovando. Daniele, obrigado pela audiência, viu? Vamos ver?
5: Aqui é o Biquinho de Guapirama.
4: Fala,
5: Biquinho. Eu gostaria de ouvir uma música, A Xalana. Eu acho que é o Almir Sater.
4: Eu vou tocar com o Almir Sater e Jadson. Já pediram, tá? Tá bom, deixa comigo, vou mandar.
5: Quero oferecer pra minha esposa, a Ivone, e pra todas as mulheres que é do Dia das Mães.
4: Tá bom.
5: E oferecer pro Nenê, o Lambari, aí do Bar do Gaúcho. E pra todos eles, vocês aí, tá bom? Deus abençoe, boa tarde.
4: Valeu, um abraço pela audiência. Obrigado pela audiência, vocês aí todos. Pessoal ligado, viu, Biquinho? Feliz Dia das Mães aí pras mães que você mandou aí na nossa programação. Ó, áudio no máximo 25 segundos, viu, gente? Maior não vai rolar, viu? Aí eu só vou mandar um abraço aqui. Fala, Jaime. Diga, irmão. Aí, ó.
6: Boa tarde, Jacó, Jaime Santos, Cornélio Procopio. Vamos de modão aí na difusora, né, Jacó? Juntamente com seus caipora, Jacó. Muita chuva, Jacó. Muita chuva, muito friozinho por aqui, Jacó. Dá um alô para as caiporadas ligadas, Jacó. Aqui, Cornélio Procopio. E aí, Santo Antônio da Platina também, Jacó. É isso aí. Tamo junto, Jacó.
4: Show de bola. O Zé Trovão também tá querendo uma xalana, Zé Trovão. Um abraço, irmão. Obrigado pelo dia. Pessoal lá do Aparecidinho, Ademir da Silva do Aparecidinho, tá no sorteio do frango também, né, Ademir?
7: Jacó, aqui quem fala é sua gente, Ademir do Aparecidinho. Manda pra mim, Chitãozinho, Chororó, não desliga o rádio. Ofereço pro meu colega Lobinho, a toda a sua família, a todos os palmeirenses e a todos os ouvintes. O mais, meu, muito obrigado.
4: Show de bola, eu não desligo o rádio, você manda esse BTV fechar o bico aí, eu tô enchendo o saco. Tá nada, tá feliz com a chuva, né? Um abraço, Ademir. E o BTV ficou lá, viu? Vamos de xalana.

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1: Show de bola com o pessoal ligado aqui na nossa programação sertaneja. Ó, no sorteio aqui do frango assado do Espetinho do Marquinhos, Jéssica, Gerrane e Luana. Quero esse penoso, Jacó. Tá bom, Jéssica, tá?

0: Gosta de pau também? De pau, de Paulo e Paulino? Vou mandar pra você e pras meninas que gostam de pau, de Paulo e Paulino também, já já, viu? Deixa com a gente, que o pessoal tá ligado aqui na nossa programação sertaneja. Quem mais aqui? Pra baixo. Na nossa programação, no sorteio do frango também, nossa programação sertaneja. Meu querido amigo Denir e a Suzana, bebê daquele café Teodoro e Sampaio lá em Joaquim Távora, aí ó.
1: Boa tarde, meu amigo Jacó. Quero desejar a todas as mães, feliz dia das mães. Opa. Principalmente a minha querida esposa. Meu amor, te amo. Manda uma música pra nós, Jacó.
0: Show de bola.
1: Tô correndo tomar meu cafezinho, Teodoro Sampaio.
0: Show de bola.
1: Ô, cafezinho danado, de bom.
0: Vou preparar uma música de mãe daqui a pouquinho, já já, pra vocês, ligados aqui na nossa programação. Deixa eu mandar um abraço também aqui pro meu querido amigo, Dr. Anderson Vieira. Tá ligado com a gente. Ô, Jacó, então manda aí, ó, pras meninas que gostam de pau, de pau, de pau. Paulo e Paulino, querido Dr. Anderson Vieira, obrigado pela audiência, irmão. Tá sintonizado com esse dia de chuva aqui na nossa programação também, tá legal? Valeu, valeu, vou mandar, é ponto final, deixa com a gente, tá? Quem mais? Pra baixo tem mais caipora chegando aqui na nossa programação também, aqui, Jacó, Adalto Santos da Vila Rica. Aí, ó, Mãe Amorosa tá pedindo aqui, ó. Vou segurar daqui a pouquinho, eu solto essa música, viu? Coloca a gente no sorteio do frango aí, ó. E manda um abraço pra minha esposa Elza Maria. Vou mandar sim, viu? Pessoal que tá ligado na nossa programação sertaneja lá na Vila Rica também. Obrigado pela audiência, viu? Quem mais? Vem chegando. Seu Clóvis, tá bebendo café Teodoro Sampaio e tá querendo pegar no meu... guarda-chuva, pega, pode usar pra não olhar, viu, tá?
2: Alô, André Jacó, aqui é o Cláudio de Soriano da Chácara, França. Muito boa tarde, indico o amor, peito da sala pra você, pra família em todo o Brasil, pra Ivone, pra Hernando, pra Beatriz, pra Amanda, pra Nicole, pra Henrique, vocês atendendo, obrigado.
0: Valeu, vamos de pau, vamos cair de pau em cima das meninas, de Paulo e Paulina, é claro.

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1: Opa, e a região norte pioneiro todinho tá bebendo o melhor café do Brasil, Café Teodoro e Sampaio. 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A Edith, será que a Edith já fez o sorteio do Dia das Mães? Vamos ver aqui, como é que é, Edith?
2: Boa tarde, Tom Jacó. Oi. Tudo certo por aí?
1: Tudo.
2: Então, tô passando aí para avisar que devido a esse tempo chuvoso, nós vamos fazer o sorteio do Dia das Mães, dessa linda cesta de produtos de beleza aqui na loja mesmo.
1: Tá bom.
2: Aí eu passo para você. Beleza. O nome da grande ganhadora, ok?
1: Ok, pode.
2: Obrigada, Tonha. Anuncia aí para mim.
1: Pode fazer aí que daqui a pouquinho já manda para mim. Assim que sair o nome da ganhadora, tá bom, Edith? Deixa comigo. É, Odete de Guapirama tá sintonizada aqui na nossa programação. Ela perguntou pro Rafa lá atrás, quem que foi que matou o amado? Alguém lá ontem, viu? Não sei quem é, viu, Odete? Manda mãe amorosa pra gente, Jacó. Tô segurando, a moda é boa, viu? Já sai essa moda boa aqui na nossa programação. Vamos lá pra Londrina, me ouvindo pelo rádio em Londrina, Nelson Donofrio, que também é leitor de todas as minhas obras literárias. Fala, Nelson.
3: Fala, meu amigo Antônio Jacó.
1: Fala, Nelson.
3: Tô aqui em Londrina, curtindo uma chuvinha, ouvindo o teu programa, meu amigo.
1: Um abraço.
3: Um abração.
1: Obrigado pela audiência.

Vou mandar o tapete da Sara de carona. Aí você tá pertinho da casa do Teodoro, então vou mandar essa pra você de carona com o seu Clóvis, tá? Que pediu essa. Pessoal de Ribeirão do Pinhal, o Dil, né, Dil? Grande abraço pra você, Dil, aí de Ribeirão do Pinhal. Manda pra nós aí, trio Parada Duro, beijo do adeus. Beijo do adeus é Teodoro Sampaio, viu, Caipó? Não é do trio, não, viu? É o beijo da Mulher-Aranha. Tá bom, Dil, um abraço, obrigado pela audiência. Quem mais vem chegando aqui? Ofélia Teixeira. Aí, Jacó, manda essa, uma música de mamãe para todas as mães. Vou mandar, Ofélia. Obrigado pela audiência. Lá de Cambará, viu? Ela pega o café Teodoro e Sampaio na Mercearia Magnus de Cambará, né, Ofélia? Feliz Dia das Mães para você também, querida. 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

0: 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Show de bola, verdade, viu, Ofélia Teixeira? De vez em quando aqui o Jacó tem que fazer umas graças pro programa não ficar sem graça. Ficou meio redundante aqui, mas tá bom. Um abraço, obrigado pela audiência, tá? Quem vem chegando aqui na nossa programa? 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
0: Show de bola, só que desse jeito que você falou, não dá pra plantar mandioca, não, de jeito nenhum. Sabe por que, Felipe do Sacolão? Porque o papai ensinou, no lugar que sai feijão, não dá pra plantar mandioca, de jeito nenhum, viu? De jeito nenhum, só na terra mesmo. Abraço, viu, Caipora? Quem mais que vai chegando aí na nossa programação sertaneja? A Caiporada vem chegando e vem moendo e vem querendo. Vem querendo aí parabenizar aí as mães pelo seu dia. Ah, rapaz, hoje ela não tá fazendo show. A Nininha tá por aí, tá chegando pra fazer uma gracinha com a gente. Fala, querida.
2: Boa tarde, tio.
0: Oi.
2: Deixa eu perguntar uma coisa pra você. Ela tem certeza, né? Eu acho que você certeza e eu acho.
0: O que foi?
2: Eu tenho certeza que você tira uma pestana de serviço.
0: Tiro mesmo.
2: Quer apostar 100?
0: Não, não. Eu vou perder pra você, menina. É o cochilo mesmo, viu? É o cochilo.
2: Olha que eu acerto.
0: Acertou já? Já acertou na bucha.
2: Porque você chega com uma voz, tio, de quem tá dormindo. Nossa senhora. Beijo, tio. Verdade. Dá um beijo na tia Celinha.
0: Beijo.
2: Fala pra ela que eu mandei um vaso pra ela.
0: Tá bom.
2: Do dia das mães, tá bom?
0: Tá.
2: Beijão
0: bom
2: pra você também.
0: E pra sua titia Inês também, de Ourinhos, viu, querida? Deixa um feliz dia das mães pra ela, com muita saúde, muitas felicidades, tá bom? Tá legal, então. Falou, Nininha, hoje não tem show, porque é véspera do dia das mães e ela tirou pra ficar com a titia lá em Ourinhos, tomando café Teodoro e Sampaio e comendo um bolinho de chuva. Que delícia, hein? Um abraço, dona Inês, toda a família, e Deus abençoe vocês.
3: Oi, aqui é o Hélio Rocha da Vila Rubim, aqui de Cambará.
0: Oi.
3: Tô acomodando pra nós, Zezé de Camargo, de Camargo e Luciano. A diferença, agradecer pra todos nós aqui da Vila Rubim, pra turma do Lambarizinho, que tá lá no rancho, pro Mezão, pra todos nós aqui de Cambará. Tchau, obrigado. Hoje nós estamos coçando, sabe?
0: Ah, meu pai do céu, tô sabendo que hoje tá coçando o saco, tá fazendo nada, né? Então tá bom, deixa eu mandar. Olha, rapaz, faz tempo que eu acho que eu tenho essa música aqui, viu? Deixa eu ver aqui, A Desconhecida. A Desconhecida, tô vendo se eu tenho A Desconhecida pra mandar pra uma conhecida minha, viu? Ela tá pedindo aqui, ó. É a Marli Juliano, né, Marli? Deixa eu ver se eu tenho aqui uma desconhecida pra mandar pra minha conhecida. Não é que eu tenho, viu? Tem com o Leonardo, ela. Tá bom então, querido. Aspiradores pedidos que eu já mando pra você, viu? Tá ligado aqui na nossa programação também. Marley Juliano, família maravilhosa, sempre ligados com a gente. E o restante que tá lá na Gabiroba, hein? Um abraço aí. A Lúcia Rocha, coloca eu no sorteio do Frango Jacó. Sou aqui do Jardim São Pedro. Feliz Dia das Mães, Lúcia Rocha. Obrigado pela audiência. Quem mais? Tá fervendo, vixe Maria. É um tsunami de caipora. Aqui quem é?
4: Ô meu jovem, boa tarde, é o Fabiano Dark, manda um modão pra nós aí, tá certo? Manda qualquer uma aí que envolve caminhoneiro.
0: Vai o caminhoneiro?
4: O aniversariante, o Gil, tá certo?
0: Uhum.
4: Fabiano Dark, tchau, obrigado.
0: Aí rapaz, hoje o caminhão dele tá dando ré no palanque, aí ó. Deu um ré no palanque lá, tá aí. Tá bom, Fabiano, um abraço pra vocês aí, Jundiaí do Sul. Quem mais vem chegando pra baixo? Tá chovendo caipora. Coloca no sorteio do Frango Jacó. Sou a Maria Cristina da Silva Gonçalves. Também vou colocar aqui Doraci Soares de Mesquita no sorteio. Um abraço aí pra Iris, também lá do Vitória Régia, tá ligado, né? Iris da Silva Gonçalves, obrigado pela audiência. Pessoal lá no Pombal, ligado com a nossa programação. Então manda essa desconhecida pra conhecida sua lá, Jacó. Vou mandar assim, tá bom, Maria Cristina? Deus abençoe. Se for mãe, feliz Dia das Mães, tá bom? Quem mais aqui pra baixo, ligado aqui na nossa programação? Vem. Ah, o Sagui tá por aqui, ó. Fala, Sagui.
5: Boa tarde, Antônio Jacó, seu caipora. Aqui quem fala é o Saguizinho do Monte Alto. Estamos aqui no Pô Jardim com Jesus.
0: Ô, louco, Jesus tá aí. Ô, Jesus, tá no trampo hoje.
5: Tomando uma gelada?
0: Aham.
5: E oferece pra nós aí Último Amor, de Paulo e Paulino. E oferece pro Jack Monroy, Juninho Macumbo, Desliguinho, Céu 5, Retiro Gordinho, com Amarelo. Bimba do São Pedro da Parada, Zé Pretinho, São Pedro da Breca, Eterna e Linda, Vila Rural. E o Bruninho.
0: Vixe Maria, a galinha deu hemorroida na macumba. Avião, hein? A desconhecida.

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2: 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Ó, meu amigo Jonas Aureliano tá pedindo uma boa do Zé Rico aqui, ó, descida, essa moda é fodida de boa, viu? Não é boa, ela é fodida de boa, não é mesmo, Simone Nalevaico, aí de Japira, e o Fernando de Japira City. Obrigado pela audiência, viu? Pessoal que tá ligado na nossa programação sertaneja também. Grande abraço pra vocês aí. Quem mais que vem chegando por aqui? Jacó, tô querendo comer esse peloso gostoso do espetinho do Marquinhos amanhã, viu? Que é uma delícia, realmente. Sempre compro lá. Alceia Ribeiro da Costa, do São Joaquim de Baixo. Parabéns pelo Dia das Mães, se tu fores mães. Se não for, parabéns do mesmo jeito. Se não for, vai ser. Quem mais aqui na nossa programação? Jacó, coloque no sorteio do frango, sou Sidney Bandeira, tá? E se eu ganhar, não dá bandeira, não. Tá bom então, Caipora. Aí, o rei das quengas tá chegando, tá metendo um positivo nessa moda do Zé Rico.
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2: 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Show de bola com o pessoal ligado aqui na nossa programação. Jacó, manda pra nós aí na linha do tempo, Victor e Léo, me coloca no sorteio do frango assado do espetinho do Marquinhos. Eu sou a Marley, Juliano de Ribeiro, e coloca também aí a minha nora Elisaine Juliano Moraes, tá bom, Jimenez? A Tuane Carolina também tá no sorteio do frango, abraço, obrigado pela audiência. Tem mais gente pedindo de Paulo e Paulino por aqui, quem é que tá pedindo de Paulo e Paulino aqui na nossa programação sertaneja? A Malvina de Cornélio Procópio, No Céu dos Braços Teus, tá bom, Sagui? Vou mandar essa pra você também, tá? Muita chuva por aqui mesmo, viu? Pessoal que tá ligado. Lá de Pinhalão, Rosângela, né, Rosângela? Obrigado pela audiência.

0: sintonizada. E o João Divino, radialista e também pedreiro, está sintonizado com a nossa programação. Ele é radialista e pedreiro. Quando o rádio dele não fala, ele taca pedra no rádio. Por isso que ele é pedreiro, viu? Quem mais aqui?
1: Olá, meu amigo e parceiro Antônio Jacó, que é o Gilinho do Marques, o Gigi do Vilão. Desejar um ótimo sabadão a você, Jacó, e desejar, acima de tudo, um feliz dia das mães, a todas as mães pratinenses, em especial minha mãe, Dona Dalva, matriarca da Vila Ribeiro. Manda música pra nós, hein? Mãe amorosa. Um grande abraço do Gilinho do Marques, um grande abraço do Gigi do Vilão.
0: Vou mandar, essa moda boa. Tô segurando ela que tem mais gente querendo. Tá bom, e aqui quem é?
2: Hã? Boa tarde, Antônio Jacó. Sou a Carla de São Paulo. Toca pra nós a tiradora de elite aí, vou oferecer pra minha família de Santo Antônio da Pratina, pra minha mãe Rosa, pra minha irmã Carol, pra minha irmã Mariana, pra Regiane, pra Fatinha, pra Dona Chiquinha, pro Jonathan, pro Matheus, pro Bruno, pros meus sobrinhos e pros meus filhos. Tchau, obrigado, Antônio Jacó.
0: Valeu, saiu agora há pouco essa aí. O seu Clóvis pediu. Tá bom? Obrigado pela audiência, viu? Pessoal que está sintonizado aí na nossa programação sertaneja também, quem não foi atendido aqui ainda, deixa eu ver, Neuza Alves, né, Neuza? Obrigado pela audiência, um abraço aí na família, sempre sintonizado aqui na nossa programação também, viu? São os caiporas que vêm chegando aqui. 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
3: Do Móveis Adelino, põe meu nome do sorteio do Mariquim, Aparecida Ferreira do Santo Andrade, quer ganhar esse frango aí pra comer amanhã no almoço. Daí vai pra Tayara, Nayara, Eduardo, Carino, meus três netos. Aila, Vitória, Joel, Maria Alice, Rita de Castro, Deusano. E pra todos aqui da Vila Coelho, de Moza Adelino. E eu quero ver a música do Zezé de Camargo e Luciano, o dia que eu saí de casa.
0: Tá bom.
3: E dá parabéns também, meu patrão lá, o Juninho, que tá fazendo aniversário hoje.
0: É mesmo?
3: Tem que ter um churrasquinho lá no Bellagio
0: hoje. Que tá beleza!
3: Fica com Deus!
0: Parabéns, Juninho! Parabéns, irmão! Muita saúde! Parabéns. Muita saúde, Juninho de Móveis Adelino, o Sion, juntamente com o Mano Maurício de Móveis Adelino, todo mundo aí parabenizando o Juninho por mais um aniversário. Muita saúde, irmão, obrigado pela audiência. Jacó, aqui é o Luiz Henrique Cardoso, não me coloca nesse frango lá do Jack Morroida não, lá porque esse frango de macia falou que o frango de macumba dele tá com morroida, quero não. Coloca no frango do espetinho do Marquinhos, esse eu quero. Também é cheio de gracinha, Luizinho. Manda favo de mel só pra ela, viu? Pra dona Michelle e Vanessa e também pra minha querida mamãe, dona Geraldina, parabenizando ela pro Dia das Mães. Esse favo de mel é bom demais, viu? Esse favo de mel com essa moda aqui no céu dos braços teus, fechou Goiás, hein?

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0: Show de bola, um abraço tá pra Xize, né? Xize, tá pedindo aí mãe, Amado Batista, rapaz, essa do Amado Batista é linda demais, viu? Manda Jacó, essa aí pra minha filha Natalinha, a princesinha, né? Manda também pra Maria, o irmão Juliano, a Valquíria, o Luciano, a família toda, viu? Pra todo mundo aí com aí provas de muito amor, amizade, carinho, tá bom. Abraço pra você, viu, X? Mando sim, beijo, obrigado pela audiência. Esse Amado Batista é boa demais, viu? Pessoal de Guapirama, tá ligado aqui na nossa programação sertaneja, viu? Vou mandar essa do Amado Batista pro Francisco Lopes, aí de mãe também, Chico. Tá bom, Chico? Um abraço aí, obrigado pela audiência, Chico Lopes. Tá ligado na nossa programação sertaneja também. Quem mais que vem chegando aqui na nossa programação? Caiporada aqui pra baixo aqui, ó. Coloca meu nome no sorteio, Jacó. Aí manda pra nós o IP Florido. Sou o Eliseu de Sap City. Eliseu da Silva dos Santos. Tá bom, Eliseu? Obrigado pela audiência. Sempre ligado aqui na nossa programação sertaneja. Quem mais que vem chegando aqui na nossa programação também, viu? Na nossa programação, a Nair, né, Nair? Ô Jacó, coloca o melzinho na chupeta e manda esse favo de mel pra nós aí, ó. Boa essa, viu? Coloca mel na chupeta e manda um favo de mel. Tá aí, ó.

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1: 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Muito bem, nesse dia especial das mães que está chegando, eu quero mandar um abraço lá pro meu querido amigo e irmão Marquinhos, lá do Espetinho do Marquinhos, né, Marquinhos? Em especial, aí a dona Cida, querida mamãe do Marquinhos, aí de todos os filhos lá. E prestando através do nosso programa uma homenagem para dona Cida, viu? Uma mulher guerreira, forte, destemida, determinada, que com amor e carinho criou e educou seus filhos com muito afinco, muita fé em Deus, muitas dificuldades, enfrentando aí as dificuldades da vida, mas com muita fé, com muita coragem, sem perder a fé em Deus. Seu exemplo, dona Cida, de luta, dedicação e amor verdadeiro. Cada batalha vencida, com certeza, foi uma prova da força que existe no coração de uma mãe guerreira. É, com certeza, os seus filhos hoje carregam consigo valores, carinho, educação que receberam dessa mulher admirável. Parabéns, dona Cida. Aí que Deus continue iluminando você, seus filhos, caminhando, recompensando todo o amor que você depositou e implantou ao longo da vida aí em todos os seus filhos. Parabéns aí do Marcos, o Marquinhos do Espetinho, da Marilene, os netos José Guilherme e também Guilherme. E aproveitando também, mandando essa homenagem para todas as mães que estão ouvindo nosso programa nesse momento. Que Deus a abençoe, que Nossa Senhora sempre cubram todos os seus filhos com seu manto sagrado. Parabéns a todas as mamães. Especial para você, nossa querida dona Cida, mãe do Espetinho do Marquinhos,

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1: 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Deixa eu mandar um abraço aqui pro meu querido amigo e irmão Silvanei, saxofonista, né, Silvanei? O sogro dele, seu Ercílio Kudik, tá ligado com a gente. O Edmar, que é o cunhado, pessoal que tá lá no sítio NN ouvindo a gente, viu? E o meu amigo Silvanei tá comunicando que amanhã, Dia das Mães, estará fazendo aí o seu show de saxofone lá no Brandani, viu? Pessoal do Brandani, especial do Dia das Mães, viu? E mandando um abraço especial para todas as mamães. Tá legal, irmão? Vou mandar essa do Amado Batista.

0: Mãe, essa música é linda demais, viu, Silvanei? Pra você e pra toda a sua família, viu? Obrigado pela audiência. Quem mais que tá chegando aqui na nossa programação sertaneja também? É o pessoal que vem chegando aqui, meu filho. Daqui a pouquinho tem o sorteio lá do frango do espetinho do Marquinhos. Na acelerada, Jacó, que tá cheia aqui, ó. É Lourdes, Lourdes Maria de Oliveira. Fala, Lourdes.
1: Hã? Jacó, boa tarde. Aqui é o Ludmar. Eu queria pedir uma música aqui, a minha mãe tá pedindo uma música, Barco de Papel.
0: Oh, linda, hein?
1: E essa é aí linda, também, viu? Ela quer colocar o nome dela no sorteio do frango assado. Eu vou deixar escrevido aqui embaixo. Aqui.
0: Já vi lá.
1: Alô, Jacó!
0: É assim mesmo, viu? É assim que funciona, porque no momento do sorteio automático, é desse jeito mesmo aí, tá? Que funciona a coisa. Obrigado pela audiência, tá bom? Moda é boa, Barco de Papel, viu? Quem é que tá chegando aqui? É o vice-prefeito, é?
2: Alô, Jacó, tudo bom aí? Manda uma música pra nós daqui, do Bar do D, aqui. É Pico Agudo, Japira.
0: Um abraço, Japira.
2: Você mandar pra nós aqui, muito obrigado, cara.
0: Valeu.
2: Nós estamos sempre com vocês aí.
0: Grande valeu, amigo, irmão. Tudo bom aí. Irmão, vice-prefeito de Japira, obrigado pela audiência. Parabéns a todas as mães japirenses também, tá bom, irmão? Obrigado pela audiência aí. Quem mais que vem chegando aqui na nossa programação? Paulo Osório da Silva, tá no sorteio do frango do espetinho do Marquinhos, viu? E pedindo o Teodoro e Sampaio água no leite. É, nem precisa pôr água no leite, viu? Não precisa nem do ribeirão, só abrir aí o latão que já chove dentro, viu, Caipora? Jacó, manda pra nós aí o Cavalo Preto, pra minha esposa Carmen e pra todo o pessoal ligado aí. Edson Severino, né, Edson? Obrigado pela audiência. Também tá no sorteio do frango do espetinho do Marquinhos. O professor de radialista do Jimmy Assa, lá de Pau Sul, que é o João Moreira, que é mano dele, né, João Moreira? Um abraço aí, vou mandar o Barco de Papel já pra você também, viu, Caipora? Aí já tem dois pedidos dessa moda aí. Pessoal que tá ligado, tá fervendo, Caipora. É Márcio da Silva, tô na escuta, Jacó, coloca no sorteio do Penoso, coloca sim, Márcio. O Zelito de Abatiá tá pedindo aí música Casa de Festa, oferecendo pra todos de Abatiá, especialmente pra mamãe Dona Antônia. Vou mandar essa música de manhã pra sua mãe, rapaz, tá bom? Vou mandar essa, pode ser? Aí vai encaixar mais aí certinho pra parabenizar sua querida mamãe, tá bom, Joselito? A Dona Antônia, obrigado pela audiência, feliz dia das mães, Dona Antônia. Aí a esposa, Dona Cida, pessoal de Abatiá, todo mundo ligado. Quem mais? Tá fervendo aqui, ó. Jacó, manda pra nós Alan e Aladinha 2 graus, coloca no sorteio aí do frango. Sou a Maria de Fátima dos Santos, tá bom, Maria? Obrigado pela audiência. Mais uma pessoa pedindo música das mães aqui, ó, é especial pra minha mãe, Jacó, e pra todos que estão ouvindo aí. É, eu acho que a música que encaixa aqui mais aí pra quem já não tem mais a mãe com a gente, como sua mãe, igual a minha, já estão nos braços do Pai Celestial, essa nova do Henrique Juliano, que é show de bola, viu? Vou preparar ela daqui a pouco pra você, tá bom? E vou colocar pra vocês aí, ó, Margarete Maria Venceslau, tá bom, Margarete? Aguenta aí que já daqui a pouco sai, tá? Quem mais aqui, ó? Jacó, coloca a gente no sorteio, sou Juliano César. É, manda pra nós aí, Orivaldo Bacilli. Orivaldo Bacilli, eu abri o programa com essa, tá bom? Mas um abraço pra vocês aí da Fazenda Santa Terezinha. Vou mandar essa do Amado Batista pra vocês também. Deus abençoe aí, tá? Um abraço, meus queridos aí. Fazenda Santa Terezinha, Semi Cacite, Conselheiro Marinho Cacite. Fala, Helena Sodré. Feliz Dia das Mães, Helena.
3: Oi, Toninho Jacó.
0: Oh.
3: Boa tarde, tudo bem?
0: Tô.
3: Ô, Jacó, hoje dá pra você tocar pra mim a música do Leandro e Leonardo, Não Aprendi a Dizer Adeus?
0: Não.
3: Aí eu ofereço especialmente pra você, todos aí da rádio, pro meu filho Ender Brian, pro meu netinho Miguel, pra minha nora Aline, pra deusa Aninha. E ofereço a música pra todas as mães. Tchau, Jacó. Fique com Deus. Deus abençoe.
0: Valeu, um abraço, querida.
4: Ô, Dona Célia, eu tava brincando com o Antônio Jacó.
0: Ah, meu Deus do céu, aí o Barnabé, rapaz, o Barnabé tava sumido, meu querido amigo, grande humorista, de fama nacional, Barnabé. Fala, Barnabé.
4: Ei, Antônio Jacó, hoje você veio bonito, hein?
0: Ah.
4: Carça amarela, botinão azul, camisa xadrez, passou até brilhantina no cabelo. Você tá querendo arranjar alguma namorada. Eu vou vou contar pra tua mulher, hein?
0: Conta então, conta. Vai, conta.
4: Ô, dona Célia,

0: Eu tava brincando com o Antônio Jacó. Ele vem bonito assim, mas não é para arrumar namorada, não. É para ficar bonito para a senhora. Ê, dona Célia, Antônio Jacó tem muito carinho. Eita!
1: Aê, grande Barnabé, tá lá em Itu ouvindo a gente, né? E tá mandando um abraço pro Chumbrega sem prega, viu? Qualquer hora ele vai fazer uma piada do Chumbrega sem prega. Maria Augusta de Souza, de Santo Antônio da Pratina, tá no sorteio, né, Maria Augusta? Obrigado pela audiência. Só os caiporas ligando. Já teve dois humoristas, uma é a Nininha que já mandou mensagem pra gente. Agora o grande Barnabé, grande irmão, grande amigo Barnabé, né? Tá certo. E aqui quem é?
2: Eita, Jacó, até uma ótima tarde.
1: Opa, quem é?
2: Manda um aí, o que você mandar aí tá bom.
1: Tá bom, quem?
2: Jacó, gostaria de participar do frango assado aí.
1: Ah,
2: Luiz Carlos da Silva.
1: Ô Luiz Carlos, tem que escrever, senão não vai no sorteio. Sorteio na hora do automático, o sorteio é feito pela IA, inteligência artificial. Se não, só dou uma dica pra você, se não escrever o nome, não vale daí, tá? Não, quer dizer, não vai participar, né? Lucélia Bandeira, tá no sorteio. Jacó, vou de carona com o barco de papel. Quem é que vai de carona aqui? O Roberto Lauro, né, Roberto? Moda boa, boa demais, viu? Vamos trazer música para todas as mães. Amado Batista, mãe.

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1: Parabéns, parabéns, Juninho de Móveis Adelino, aniversário dele hoje. 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Caiporara tá ligada aqui na nossa programação sertaneja. Pra baixo, a nossa conexão divina, os bichinhos que também ouvem.

0: Via gente que gostam do nosso programa, né, Tereza Toledo? A nossa mascotezinha, Jacozinha, Calopsitazinha, tá chegando.
1: Oi, filho. Cadê o Jacó?
0: Olha lá.
1: Escuta. Ó,
0: eita.
1: O Jacó tá trabalhando. O Jacó tá trabalhando. Filho. Hoje, amanhã é dia das mães. Fala que você quer participar do sorteio, dia das mães.
0: Ai, ai, ai. Como é que uma calopsita vai comer um frango assado, hein? Ah, meu Deus, não pergunta pra mim, viu, Tereza? Mas um abraço aí. Maria Eunice da Silva, aí tá no sorteio do espetinho do Marquinhos. Vou mandar aqui já já a música boa pra você também aí, do Henrique Diego, mãe, tá? Mas antes eu tenho o barco de papel aqui, ó. Sandra Miquelin, Ribeiro, de Santo Antônio da Platina. Laíde Zanetti, de Moura, de Joaquim Távora. Feliz Dia das Mães pra vocês, obrigado pela audiência, viu? Quem tá mandando um abraço é a Laíde Zanetti, viu? Pra todos aí que estão ligados e pra todas as mães também, na nossa programação sertaneja. Daqui a pouco, viu? Daqui a pouco. Por isso que eu falo, manda por escrito os nomes aí pro sorteio, que não sou eu que faço o sorteio. Eu disparo aqui, ó, é no automático, tá? Jacó, manda um abraço pra nós aqui. Maria Lúcia Baião, viu? Aí da Vila São José, coloca no sorteio de Penoso. Coloca sim, Maria. Obrigado pela audiência, tá? Quem mais? Mais gente pra baixo que não foi atendida ainda. Quem aqui? Jacó, manda pra nós aí meu endereço. Essa moda é linda demais, viu? É o Caipora da Pedra Branca, o Joel Bueno, né, Joel Bueno? O Caipora Moda da Pedra Branca tá ligado com a gente. Falou, Joel Bueno, essa moda é linda demais. Só falta o Nelson lá de Londrina fazer um positivo nessa música, que o Nelson tá me ouvindo lá, pelo rádio, viu? Tá bom? Gilmar do céu, não tá dando, viu? Você mandou, disse, 45 segundos, de 42 segundos também, ô Vilmar, aí de Quatiguá, não tá dando. Manda um curtir, Vilmar, esse não tá rolando. Não consigo colocar você no ar de jeito nenhum, viu? Nilza Maria Medeiros, tá ligada com a gente, né, Nilza? Diga, Nilza.
2: Antônio Jacó, Caio Fora, Antônio Jacó, gostaria de ouvir a música com Jair Rodrigues, A Majestade Sabiá.
0: Linda essa, hein?
2: Ah, gostaria de oferecer pro meu esposo, pros meus filhos e pra todas as mães do mundo inteiro.
0: Antônio
2: Jacó, coloca meu nome no sorteio aí, tá?
0: Sim,
2: eu vou escrever embaixo.
0: Não,
2: aqui.
0: Não, tá certo. Desse jeito vai pro sorteio. Desse jeito, na hora do automático, vai cair, vai ficar na busca aí, tá? Do pessoal. Jacó, coloca no sorteio dos petinhos do Marquinhos. Eu sou, como é que é o nome? Manda milionário José Rico pra nós a carta. Érico Carlos. Aí, Érico Carlos do Caldo de Cana. Tá bom, Érico? Um abraço. Tá bom, Carlos Julião também tá ligadão com o Jacozão, né, Carlão, Caiporão? Obrigado pela audiência. Se eu não acelerar, hoje eu vou perder pra Caiporada. Tá demais o programa hoje, tá bom demais. Bom de barco de papel. Ó, que coisa linda essa moda.

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0: 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Quem vem chegando aqui?
1: Olá, Antônio Jacó, tudo bem? Boa tarde para você, para os seus ouvintes. Que Deus abençoe todos nós, né?
0: Feliz
1: ano. Ô, Jacó, eu queria ouvir a música do Barreirito, Mãezinha Querida.
0: Essa eu não tenho.
1: Eu queria oferecer para todas as mães. Tá bom, querido?
0: Tá, mas essa eu não tenho.
1: Um abraço para você, para todos vocês aí. Que Deus abençoe a todos.
0: Tá? Falou, Perpétuo. Um abraço. Essa eu não tenho. Vou mandar do Henrique Diego, mãe, para você, tá bom, querida? É, Terezinha Maria Silva Nascimento, tá no sorteio do Penoso. Quem vai falar aqui em nome dela? Quem?
2: Boa tarde, Jacó, por aqui o Ed, tá fazendo um sorteio pra Perpétuo Socorro. Põe nós na de carona na próxima da programação aí. Uhum. Eu conheço minha esposa Rosa, com meus pais em Meio Sul. Tô com ela em Meio Sul e a todos que estão na sintonia, se nos atender. Tchau, obrigado.
0: Valeu, um abraço. Vou colocar já já. Quem mais aqui? O ET chegou por aqui. Fala, ET.
3: Eu acabei de almoçar e fui dormir, rapaz. Acordei agora.
0: É.
3: Eita, perdi uma parte do seu programa.
0: É.
3: Agora lascou. Uma boa tarde a todos
0: os caipora. Aí o ET tá por aí. Depois você fala pra mim o que é o cardápio que você comeu, porque eu nem sei o que o ET come. É de outro mundo, meu filho. Vou saber lá o que tu come. Pode ser que coma besouro, viu? Ah, principalmente aquele vira-bosta. Quem sabe, hein? Vou saber, eu, hein? Quer adivinhar, não. Fala pra gente aí, ó. Milton Mendes tá no sorteio, né, Milton? Aí, ó.
4: Ô, Tô Jacó, boa tarde. Aqui é o Milton Mendes. Eu queria ouvir uma música do Rick Renner, Mãe. Ofereço pra minha esposa.
0: Essa não tá na minha programação, tá do Henrique Diego, tá bom? Como é que é o nome da mãe que você vai oferecer, hein?
4: Ofereço pra minha esposa Iracema, minhas filhas Tânia, Keila e Tatiane, e pra todas as mães do Brasil.
0: Valeu.
4: E coloca no sorteio.
0: Tá bom.
4: O frango do Marquinhos.
0: Coloco sim, ó, eu tenho essa do Henrique Diego, mãe, e depois tem uma que eu não toquei ainda, que é Mãe de Carvão com Lil e Léo, que é linda demais, que é um hino sertanejo também, viu? Essa é linda demais. E depois dessa música, já vou deixar rodando pra ver quem é que vai levar o frango do espetinho do Marquinhos.

0: Show de bola! E já temos aqui o nome da mamãe ganhadora do frango assado do espetinho do Marquinhos. Quem é que vai pegar o frangaço amanhã lá no espetinho do Marquinhos, hein? Rapaz do céu! Tá aqui, ó. Tá aqui. Coloca no sorteio, que era esse penoso, Jacó, tá certinho. Jéssica, Gerrane, Luana. Parabéns, Jéssica, pelo Dia das Mães pra você, tá? Muita saúde, muitos anos de vida. Jéssica, Gerrane, Luana. Foi a ganhadora aqui, tá bom? Beleza pura. Feliz Dia das Mães pra você e um bom apetite. Pode passar entre 11 e meio-dia lá no Espetinho do Marquinhos pegar o seu penoso, tá bom?
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0: Ah, então tá bom. Pessoal que tá ligado com a gente. Um abraço lá pro Darcy Palma, pro André, também pro Reinaldo, pessoal da Darcol Implementos Agrícolas. Parabenizando todas as mães sertanejas e todas as mães do Brasil pelo seu dia.
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0: Show de bola, quem? Então a Jéssica que levou aí o frango assado do espetinho do Marquinhos, né? Tá certo então, obrigado pela audiência. Deixa eu mandar um abraço aí pro meu amigo Zé Vitor, todo o pessoal lá do Mini Mercado Favorito, amanhã fazendo aquele assado especial pro Dia das Mães de costela e de ponta de peito. Nézia e Alex, um abraço aí.
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1: Meu querido amigo e irmão Lidair Pereira, vamos rezar e pedir bênção para todas as mães do Brasil e do mundo? Vamos, boa tarde.
2: Boa tarde, meu amigo Antônio Jacó, nosso grande locutor e escritor pratinense. Boa tarde, meu povo, povo da cidade do sertão, fiéis devotos de Nossa Senhora Aparecida, a nossa mãezinha do céu. Pedimos licença para entrar em seus lares através das ondas evangelizadoras da Difusora FM. É, Nossa Senhora Aparecida está chegando para abençoar suas vidas, seus afazeres, suas partilhas, seus investimentos, seus comércios, suas lavouras, abençoar sua saúde, também da sua família, abençoar a saúde do mundo inteiro. Nossa Senhora está abençoando, em especial, as mamães do mundo inteiro, pela comemoração do seu dia neste domingo. Que todas as mamães tenham um dia maravilhoso, cheio de paz e harmonia junto com seus filhos. Nossa Senhora não quer ver uma mãe com seu filho enfermo, drogado, alcoólatra, desgarrado da família, vivendo nas ruas com fome e frio. Nossa Senhora Aparecida coloca as suas santas mãos sobre todos nós para que tenhamos uma vida em abundância, cheia de amor ao próximo, respeito com os idosos, sem orgulho, sem soberba, sem ódio ou rancor, que faz tanto mal ao nosso coração. É, meus irmãos, devemos sempre lembrar que viemos do pó e ao pó voltaremos. Estamos de passagem. Aproveite para deixar saudades por onde passar. Cumprimente, sorria, abrace. Tem muitas coisas boas para se sentir feliz e fazer também o seu semelhante feliz. Cheios de fé e esperança, unidos como irmãos com o terço na mão e joelhos no chão através da Ave Maria em nosso lar, iniciemos em nome do Pai, do Filho e do Espírito Santo. Amém? O anjo anunciou a Maria e ela o concebeu do Espírito Santo. Ave Maria, cheia de graça, o Senhor é convosco, bendita sois vós entre as mulheres, e bendito é o fruto de vosso ventre, Jesus. Santa Maria, Mãe de Deus, rogai por nós, pecadores, agora e na hora de nossa morte. Amém. Eis aqui a serva do Senhor, faça-se em mim segundo a vossa vontade. Ave Maria, cheia de graça, o Senhor é convosco, bendita sois vós entre as mulheres, e bendito é o fruto de vosso ventre, Jesus. Santa Maria, Mãe de Deus, rogai por nós, pecadores, agora e na hora de nossa morte. Amém. E o Verbo Divino se fez homem e habitou entre nós. Ave Maria, cheia de graça, o Senhor é convosco, bendita sois vós entre as mulheres, e bendito é o fruto de vosso ventre, Jesus. Santa Maria, Mãe de Deus, rogai por nós, os pecadores, agora e na hora de nossa morte. Amém. Rogai por nós, ó Santa Mãe de Deus, para que sejamos dignos das promessas de Cristo, hoje e sempre. Amém. Queridos irmãos, nossos avisos. Inscrição para catequese com adulto se iniciou no dia 4 e vai até o dia 23 deste mês. A idade mínima é de 17 anos. Maiores informações no escritório paroquial. Missa nas capelas, portanto, neste sábado, hoje, dia 9, no Jardim do Sol, às 19h30. E no sábado também, no bairro Guabiroba, às 19h30. No domingo, dia 10, no bairro Taquaralzinho, às 8 horas da manhã. Também no domingo, dia 10, no bairro São Joaquim de Cima, às 9h30 da manhã. Continuando no domingo, no bairro Vitória Régia, às 19h30. E fechando domingo, dia 10, no bairro Santa Cruz, às 19h30. A vossa proteção recorremos, Santa Mãe de Deus. Não desprezeis as nossas súplicas em nossas necessidades, mas livrai-nos sempre de todos os perigos, ó Virgem gloriosa e bendita. Queridas mamães, Deus as abençoe. Que tenham um domingo maravilhoso com seus filhos. Queridos irmãos, se cuidem e cuide seu próximo. Nele se encontra Jesus.

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0: 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Pessoal que tá ligado aqui na nossa programação sertaneja. Deusana tá chegando. Fala, Deusana.
2: Quero ouvir a música bem bonitinha com o Chris Ralph, toalhinha bem molhadinha, né? Sopada de água agora com essa chuva, né? Difícil até de enxugar, né?
0: Aí, Maurício, tá molhadinha, viu?
2: Tem que centro vulgar, né? Ê, povão bratinense. Olha que a moça falou pro homem aí, ó. Você não ia parar de beber, porque ela viu ele bebendo, né? É. Daí ele respondeu assim: é de família. Daí ela falou assim: sua família toda bebe. Ele falou assim: não, minha família é toda mentirosa, elas mentem.
0: Meu Deus, ele não vai parar de beber nunca, sabe por quê? Porque ele falou assim, ó, só vou parar de beber quando você tiver um bebê. Como você não procria mais, coitado, vai morrer na pinga, tá fudido. Júlio César Bueno, lá de São Manuel, São Paulo. Vou mandar Júlio César. Ô Júlio César, vou mandar pra você Juliano César, tá bom? Vou mandar Juliano César também pro Miro, pra Márcia, pra Fiona e pro Turek. Pessoal lá da Royal Panificadora, aí com um feliz Dia das Mães, viu, Fia? Viu, ô Márcia? Deus abençoe vocês aí sempre, viu? Pessoal que tá ligado na nossa programação, um abraço pra Dona Maria Augusta de Souza, aí do Condomínio Primavera, ligado com a nossa programação, viu? Grande abraço pra vocês. José Carlos Garcia, tá ligado com a gente? Ó, se sair algum pedido aqui do frango aqui, ó, já saiu o sorteio, viu? Só pra soltar o áudio e pra atender os ouvintes, pra ninguém ficar sem atender, tá?
3: Aô, Antônio Jacô, boa tarde.
0: Oi.
3: Pra você e pra todo mundo que tá ouvindo. Estamos aqui em Jacarezinho, curtindo seu programa.
0: Ô, Zé,
3: um abração aqui pro Marinho, opa, pra Lucila, pra Josi, pro Rodrigo, pra Jaqueline, pra Alice e pra Maria. Um abração pra todo mundo aqui. Toca aquela pra nós, Mágoa.

0: de boiadeiro.
1: Boa moda,
0: hein? Um abração, fique com Deus.
1: Um abraço, irmão. Um abraço pros jacareziense, José Carlos Garcia, né, Zé Carlos? Boa, boa essa moda que você pediu, uma água de boiadeiro, é um modaço com aço. Deus abençoe a todos aí. Se tiver alguma mãe ouvindo a gente na família, feliz dia das mães pra elas também, viu? Vamos de minha história com o Juliano César.

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3: 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Olha, no sorteio aqui da loja Dois Irmãos, da linda cesta, a contemplada aí no sorteio lá, presente da Edith, do Simval, foi a Fabiane Bertin. Fabiane Bertin, parabéns, viu, Fabiane? Se não pegou hoje, pega segunda-feira sua cesta lá na loja Dois Irmãos. Deus abençoe você, tá? 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Vamos lá pra Tietê, é o Tato?
4: Boa tarde, Antônio de Acosta.
5: Oi.
4: Manda um modão aí pra nós.
6: Sonho caminhoneiro. Sonho caminhoneiro, né? Zé Rico.
4: Olha lá, sonho caminhoneiro, os caras estão pedindo aqui. Só que eu vou falar pra você, Antônio de Acosta. Estão tudo chapados, tudo doidão já.
6: Mas com dia de boa.
3: Tá tudo com o rabo cheio já. Ah, meu filho, o negócio aí tá feio demais, hein? Todo mundo com o rabo cheio lá no bar do Tato, lá em Tietê, Estadão de São Paulo, viu? Avisa os beldos aí que fiantã de beldo não tem dono. Toma cuidado, viu? Eduardo César Bidinotto, ó, pediram uma água de boiadeiro aqui, viu? Gilberto e Gilmar. Vou mandar essa pra você, se você pedir outra, vai escutar essa, viu? Tô zoando, viu, Eduardo?
7: Boa tarde, meu amigo Antônio Jacó. Toca uma música pra mim com o Leonardo, Temporal de Amor. Feliz pra você e sua família, meu amigo Juninho Queiroz, meu amigo Zé Castilho.
3: Se fudeu hoje.
7: Meu amigo Regi Pitbull, meu amigo Rafa Regi. E a todos que estão ouvindo a Difusora de Santo Antônio da Pratina e região.
3: Se ferrou hoje.
7: Eduardo.
3: César Bidinho, se ferrou, vai escutar a mágoa do boiadeiro hoje, viu? Fala, Mirene, se você é mãe, feliz dia das mães. Se não for, o dia vai ser. Feliz dia das mães pra tua mãe.
8: Oi, boa tarde, Antônio Jacó, é a Mirene Cristina. Quero pedir amor de primavera. Ofereço para minha mãe, Neuza, para as nossas amigas que moram lá no Juca Batista, Maria José e Dona Lola, para Mercedes e Pai Noá, tá bom?
3: Falou.
8: Obrigado, sou fã atendida.
3: Um abraço, Miene. Fica com Deus, querida. Vão de mágoa de boiadeiro.

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2: Às 18 horas e 21 minutinhos, tudo bem?
3: Hã? Tudo certo, Caipora. Boa tarde, Caipora. Boa tarde a todos os caiporadas. Muita chuva abençoada, né, Caipora?
2: Maravilha.
3: Mas é o seguinte, eu passei... Não,
2: hoje tá ao vivo aqui, viu?
3: Ao vivo, com chuva aí, mas... Chuva. Seguinte, passando aqui, Caipora, mais pra agradecer você, cliente, você que passou na loja, fez as compras pra mamãe. Já pra desejar um feliz Dia das Mães pra você, que é nossas rainhas aí, né, Caipora? Oxe. Cuida dos nossos filhos, cuida verdade, da gente. 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Então, assim, mamães... Tem o seu dia especial que é amanhã, mas todo dia é o dia da mamãe, né? É um dia especial porque a nossa rainha que cuida da gente, que faz tudo que pode para ver a gente bem. 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Então, já para desejar um feliz dia das Mães para vocês e Deus abençoe sempre. 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
2: Maria Verônica que pegou a bota lá hoje, para a mãe dela.
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3: Mais uma vez, Caipora, bem rapidinho. Feliz Dia das Mães a todas as mamães. Deus abençoe. Bom final de semana a todo mundo aí.
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4: Eu tô de acordo. Você foi falar, caiu a internet, ninguém escutou nada.
2: Ninguém escutou nada? Obrigado. Vou soltar de novo o áudio de vocês aí de Tietê, viu? Caiu a internet aí, rapaz. Oh, tem que pegar um Starlink, porque essas bostas do Brasil estão uma merda.
4: Boa tarde, Antônio Jacó. Manda um modão aí pra nós.
5: Fui o caminhoneiro.

0: Pra que
1: fone caminhoneiro, né? Zé Rico.
2: Olha lá, sonho de caminhoneiro, os caras estão pedindo aqui. Né, só que eu vou falar pra você, Antônio, agora estão tudo chapado, tudo doidão já.
1: Mas que um dia de boa.
3: Tá todo mundo beldo aí. Eu falei que aí vocês não escutaram. Eu havia dito aí que o Fiantã de Beldo não tem dono, viu? A carta eu vou mandar pra vocês, tá aí, ó.

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0: nossa programação sertaneja, às 18 horas e 31 minutinhos, aqui na nossa programação. E a gente vai até 7 da noite rolando a melhor seleção sertaneja aí do Rádio Brasileiro, para os caiporas que estão ligados aqui na nossa programação, viu? 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
1: Boa tarde, Antônio Jacó. Antônio Jacó toca pra mim uma música do milionário José Rico, De Longe Também Se Ama, e oferece pra Josilane lá em Joaquim Tavro, pra Maria dos Anjos, pro Isaltino, pra Nayara, pro João Miguel, pro Paulo, e aqui no Jardim do Sol, pra Thaís, pra Helena, pra Madalena, pro Kesley, pro Claudinho e pra quem gostar da música.
0: Show de bola! Um abraço aí pro Maé Mazarop, tá ligado com a gente. Ô Maé, não consigo atender o telefone, manda gravado pra mim, viu? Não dá tempo de atender o meu telefone, cara, muita gente aqui, ó. Quem mais vem chegando aqui, ó? Fala, Ayrton.
2: Boa tarde, Antônio Jacó. Uma boa noite, uma boa tarde, viu? Quero pedir uma música aí, Mãe de Carvão.
0: Ô, oh, vai sair agora.
2: Oferecer aqui para todas as mães.
0: Já pediram, vai sair agora essa, viu?
2: Guapirama. Oferecer para minha esposa, Lenice, minha filha Carol, meu filho Bruno, minha comadre Claudete, minha filha Eduarda, filho Giovanni e Jean. E para todos que gostaram da música, manda pra nós aí.
0: Show de bola, Mãe de Carvão, é moda boa, já tá no jeito. Cezinha do Guapé, tá ligado com a gente. Jacó, aqui é o Mauricinho, manda pra nós aí o rap do aí do Xiru Missioneiro pra nós aí com o DJ Toneto. Vou mandar assim, o mega rap do Guasca. Manda pro René Debeck Forever, o homem dos perfumes, sempre perfumando seu ambiente, pra todos os caipores, pro Djalminha e o Mauricinho. Um abraço, obrigado pela audiência, viu? Só faltou a Patricinha, né, Mauricinho? Mauricinho tem Patricinha, não, né? Abraço aí, caipora. Quem mais aqui, ó? Jacó. É, aí, ó, mais gente pedindo Mãe de Carvão aqui. Eu mando especialmente pra dona Aparecida Godoy e os filhos, todo mundo parabenizando a dona Cida, né, Clarito da Kombi? Um abraço aí pra dona Cida também, viu? Quem mais aqui ligado aqui na nossa programação sertaneja? Quem é que vem chegando aqui?
3: Ah. Então, Jacó.
0: Oi.
3: Manda o... Pô. Forte Fran aí, que a coisa aqui tá brava, viu? É a Maria Sueli Progênito.
0: Tá? Ô Maria Sueli, passa lá na Polpa Médica, que tá na promoção, Forte Fran, viu? Paulinho do sindicato, né, Paulinho? Um abraço, Paulinho, obrigado pela audiência. Ixi Maria, corre Jacó. Tony Toledo, o homem da calcinha, que gosta da calcinha de renda. Mas a calcinha de renda, o Tuica não abre mão de jeito nenhum, né, Marlinho Juliano? Pessoal que tá ligado. E aqui quem é?
4: Ô, Tom Jacó, é o Elinho da Água Branca.
0: Grande bosta.
4: Toca pra nós, homenagem do Zé Rico.
0: Deixa.
4: Não, é aqui. Boa tarde, Antônio Jacó. Eu sei que você não vai atender eu mesmo. É o Elinho da Água Branca. Coloca eu de carona aí. Qualquer uma aí.
0: Tá
4: alô,
0: bom,
4: caipora.
0: Tá bom, caipora.
4: Ó, Tom Jacó, atende eu, pelo amor de Deus.
0: Tá com pressa, rapaz? Quem é afobado morre logo, viu? Vai com karma aí, viu?

0: vai com calma, tenha pressa não. Muita gente. Fazer o quê, né? Tem 300 para atender ainda? Demora mesmo, filho. Quem tem pressa não chega a lugar nenhum. Vai com calma, Elinho, vai com calma, rapaz. Aí, senão o Gilmar vai xingar você, viu? É, Maria Aparecida Rubim, tá ligado com a nossa programa? Ó, já atendi 160 hoje, daí você fica com pré, não adianta, cara. Não tem como, não tem jeito, viu? Aí, não tem jeito não. Fala, Luciano.
1: Aí. Me liga aí. Alô, Jacó. Põe no sorteio do frango aí.
0: Ah, não tem mais não. Não tem, já acabou. Um abraço, Luciano. E abraço aí também pra Valquíria. Feliz Dia das Mães pra dona Valquíria, tá? Quem mais aqui ligado com a nossa programação que não foi atendido ainda aqui pra baixo? Deixa eu ver aqui. Luzia, né, Luzia? Luzia Berto, obrigado pela audiência. É, Jacó, manda pra nós aí, pelo menos pedir uma música diferente do Tião Carreiro, porque só Negrinho Parafuso tá de encher o saco, viu? Viu, Luciana? Obrigado, viu, Luciana? Tá pedindo uma moda boa, Mão do Tempo, Luciana. Obrigado, viu? Luciana de Souza, essa é das boas do Tião, viu? Todo dia, Negrinho Parafuso, todo dia. Espanou até a rosca do coitado, né, Luciana? E agora, pelo menos, você pediu uma moda diferente aí, ó. Quem mais aqui? Natanael, tá junto, né, Natanael? Obrigado pela audiência. Tá ligado com a... Tá vendo, Elinho? Não adianta ficar apavorado, cara. É muita gente. Não adianta não, viu? Eu não sei o que eu faço. Um abraço aí pra Neuza Lourenço. Tá ligado aqui na nossa programação. O Paulo. É, já saiu de Paulo e Paulino hoje. A menina pediu aqui agora há pouco, viu, Neuza? É Amor de Primavera. Vou mandar pra você, pro meu cunhado Elião e toda a querida família Lourenço ligada aqui na nossa programação também, viu? Tem jeito não. Demora mesmo, xará. Aí,
2: vamos ver. O Jacó.
0: Oi.
2: Mandou uma música. Pra todos os machão que chifra barranco.
0: Então, machão que chifra barranco. Tá fudido. Quem é que chifra? O machão que chifra barranco. Vamos de mãe do carvão aí.

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4: Show de bola, né, Bittencourt? E todos da Polpamed, parabenizando todas as mamães pelo seu dia. Cristina Aparecida tá ligada com a gente. Jacó, manda a mão do tempo. Verdade, a moda é boa mesmo, viu? Eu vou mandar pra você, viu? A mão do tempo, tá bom, Cristina? Deus abençoe a família. Se for mãe, feliz dia das mães. Quem mais tá ligado aqui na nossa programação sertaneja? Pessoal que tá sintonizado, o Tião Costa aí vai de carona com o Mega Rap do Guasca pra mandar lá pro pessoal ligado com a nossa programação, pro Zé Alex e todos lá do Mini Mercado Favorito. Amanhã tem costela e ponta de peito assados pra, aí pro dia das mães lá, viu? Tá bom, o Tião, o Sebastião tá querendo o chá de pau barbado, viu? Né, Pedrão? Vou mandar pra ele. Pedrão do Churrascaria mandou mandar essa pra ele. Não é o chá de pau amargo, né? É pau barbado mesmo. Então tá certo. Bom, são duas aqui, três, né? É A Mão do Tempo, Mega Rap do Guasca e Amor de Primavera. Tô quase fechando o programa com as últimas, tá? Essa é linda demais, ó.

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0: 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Matheus Boiadeiro, Zé do Mio, Ribeirão Bonito, Mega Guasca, Mega Rap do Guasca com Chiru.

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0: 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Um abraço aí pra Margarida Maia, obrigado pela audiência, viu, gente? Agradecer a semana cheia, repleta de gente, rapaz, vazando caipora pro ladrão do Ribeirão. Só tenho que agradecer, viu, esse carinho que nós trocamos, carinhos mútuos, recíprocos, eu e os meus caiporas de plantão, que me ajuda a fazer a melhor seleção sertaneja do rádio brasileiro. Fazemos muito amor, aí fazemos muito humor no rádio, né? Como é que é, Ofélia? Fazendo uma graça pro programa não ficar sem graça, não é mesmo? Deus abençoe a todos que participaram com a gente. Aí, de repente, você fica apavorado aí, meu filho. Atende, é difícil, é muita gente, não dá para atender rápido. Mas, ó, uma coisa eu sempre cumpri: 182 pessoas atendidas hoje, 182 caiporas. Ninguém ficou sem atender. Se eu não deu para soltar o áudio, pelo menos eu falei o nome, tá? Aí das pessoas, aí dos amigos que me ajudam nessa empreitada gostosa, que é fazer um rádio diferente, gostoso, com amor e com muito humor, tá? Amanhã é Dia das Mães, tá bom? Dia das Mães, e a gente, através do sertanejo Classe A, homenageando aquelas que são exemplo de amor, força, dedicação. Mãe é aquele abraço que conforta, aquela palavra que anima, é a presença que ilumina a nossa vida e a vida de todos os filhos e netos também. E todas as mães, e a todas elas o nosso carinho, nosso respeito, a nossa gratidão aqui da Difusora FM. Feliz Dia das Mães. Eu volto segunda-feira com o Sertanejo Classe A.

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